0: identidade, patriotismo, responsabilidade e unidade nacional defendidos por Samora Machel. Daniel Chapo considera que estes princípios são fundamentais para a consolidação da paz, estabilidade e desenvolvimento do país. O chefe de Estado falava esta segunda-feira em Maputo, na cerimónia do lançamento das comemorações dos 40 anos da morte do primeiro presidente de Moçambique independente, Samora Moisés Machel.
1: A paz é extremamente importante. E não é possível nós mantermos a paz com discursos de ódio, com discursos de violência, com discursos de desinformação, de boato, de mentira. Isso não vai construir o país. Constrói-se o país com paz, com reconciliação, constrói-se o país com responsabilidade, com competência, com integridade, valores que Samora Machel defendia.
0: Daniel Chapo destacou que Samora Machel é uma figura incontornável da história de Moçambique e de África, pelo seu contributo na luta pela libertação dos povos da região austral do continente. O governo compromete-se a continuar a envidar esforços para combater a pesca ilegal, bem como prevenir outros crimes que ocorrem no setor marítimo. Para o efeito, 70 funcionários do Instituto Nacional do Mar, Intrasmar, receberam uma capacitação paramilitar com duração de 60 dias para fazer face aos desafios da instituição e à fiscalização marítima. O ministro da Agricultura, Ambiente e Pescas, Roberto Albino, instou os formandos a dominar as matérias com vista a servir o Estado em circunstâncias de elevado risco operacional.
2: Acreditamos que o investimento nos recursos humanos representa um dos pilares fundamentais para a construção de instituições capazes de servir com excelência o povo moçambicano. Aos formandos, exorto-os a colocarem os conhecimentos adquiridos ao serviço da pátria. Que este curso represente não apenas uma conquista individual, mas, sobretudo, um compromisso renovado com a missão de proteger o nosso mar, os nossos recursos e a soberania nacional.
0: Roberto Albino falava esta segunda-feira em Maputo, no 6º curso de capacitação paramilitar dos funcionários do Inamar. Os bancos comerciais estão a conceder garantias apenas para as gasolineiras com perfil de crédito positivo no país. O governador do Banco de Moçambique, Rogério Zandamela, que partilhou a informação, fez saber que o Banco Central está na posse de informação obtida no âmbito da colaboração que os bancos comerciais ainda têm capacidade para ajudar as gasolineiras.
3: As entidades que deveriam ter acesso a estas garantias de crédito não estão em condições de... Por várias razões, já estão quebrados, estão falidos, não têm medicais, outras coisas. Mas essa é a situação estatística que estamos a viver. Dentro do modelo de negócio e da avaliação do risco que eles fazem dos seus clientes, que são as gasolineiras. E nós acompanhamos isso. E essa colaboração que nós damos, certamente temos a informação, temos os dados, sabemos o que os bancos estão a fazer até o detalhe, não intervimos, mas nos permite dizer, sim senhor, essas instituições estão presentes.
0: Rogério Zandamela, governador do Banco de Moçambique, falava esta segunda-feira no encontro que serviu para anunciar as decisões do Comitê de Política Monetária. Mais de 1,2 milhões de crianças em idade escolar serão abrangidas pelo Projeto Integrado de Desenvolvimento Humano de Moçambique, denominado Integra, com vista a acelerar a melhoria da educação básica em 5 províncias do país. É um fato avançado esta segunda-feira no distrito de Choco, em Gaza, no lançamento do Projeto Integra. Na ocasião, o assessor da ministra da Educação e Cultura para a área de Planificação, Estatística e Cooperação, Kaushiki Maganlal, exortou as comunidades beneficiárias do projeto a se aprimorarem com vista ao alcance dos resultados esperados.
4: Ao lançarmos o Integra, convidamos a todos, as autoridades locais, gestores das áreas envolvidas, comunidade e parceiros a envolverem-se na sua implementação, por forma que possamos alcançar os objetivos estratégicos. A inclusão, a equidade no acesso, retenção escolar, a qualidade da aprendizagem e uma governação transparente e eficaz são os nossos grandes pilares.
0: Assessor da ministra da Educação e Cultura para a área de Planificação e Estatística e Cooperação, Kaushiki Maganlal. No estrangeiro, um casal foi encontrado morto no Rio Limpopo, no parque... No estrangeiro, um casal foi encontrado morto no Rio Limpopo, no interior do Parque Nacional Kruger, na África do Sul. As autoridades suspeitam que Ernest e Dina tenham sido assassinados por caçadores furtivos. O casal foi encontrado na passada sexta-feira com múltiplos ferimentos de faca, com as mãos atadas atrás das costas e atirado no Rio dos Crocodilos. Os corpos do casal foram descobertos por um grupo de turistas que estava naquele local para observar uma manada de elefantes que atravessava o rio. Fechamos com a previsão do tempo. A cidade de Tete poderá registrar esta terça-feira 32 graus centígrados de temperatura máxima, seguida por Pemba com 30 graus, Quelimane 29, Maputo, Xai-Xai, Inhambane, Vilanculo e Nampula 28, Beira 27 e por fim Chimoio e Lixinga com 24 graus centígrados de temperatura máxima. Apresentamos as notícias a esta hora, as próximas às 3 horas.

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4: Fazemos votos de uma boa escuta à nossa emissão. A seguir, vem aí Albertina Pascoal e o programa Solidariedade Moçambique.
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0: Olá, é no contexto da responsabilidade social da Rádio Moçambique que marcamos a nossa presença nesta hora. Agradecemos pela sua preferência. Matéria relativa à mulher com deficiência tem sido referência no nosso programa. Igualmente, temos feito a réplica de conteúdos resultantes das conferências de mulheres com deficiência, que têm contribuído para escutar vivências e construir políticas públicas específicas que combatam a interseccionalidade de opressões, género, deficiência, raça, classe, e garantir a visibilidade às demandas, fomentar a autonomia, o empoderamento e a inclusão social e profissional, rompendo barreiras históricas, tal como a ilustração que se segue.
6: Boa tarde, meu nome é Marília José Tivane Xerinda. Eu sou da Associação dos Familiares e Amigos dos Surdos de Moçambique, AMOVAS. É uma organização que tem por objetivo defender os direitos das pessoas com deficiência auditiva. Houve troca de experiências de vida, trocas de experiências de vida das pessoas, das mulheres com deficiência. Fomos capazes de aprender muita coisa, o que é que temos que fazer para mudar a condição da mulher com deficiência, porque vemos a mulher por ser mulher já é discriminada. Nós mulheres somos discriminadas. Não podemos falar, não podemos decidir, não podemos fazer nada. Então, a mulher com deficiência, por ter a deficiência, já sofre a dupla discriminação. Por ser uma pessoa com deficiência, já não pode aceder aos cargos de chefia, não pode falar, não pode participar em convívios familiares, não pode casar, não pode... Quer dizer, é uma série de barreiras que a mulher com deficiência sofre, que fomos capazes de poder ouvir e partilharmos estes momentos tristes e os momentos alegres, que foram momentos de superação. Vamos poder ter a oportunidade de explicar ao Parlamento que este grupo é duplamente discriminado, e é importante que esteja lá refletido o que é que se deve fazer, como podem fazer nas diferentes partes de Moçambique. Porque a lei é que obriga. Dizem que vamos fazer regulamento, mas o regulamento não sei se tem o mesmo peso que a lei. Então, nós gostaríamos que estivesse lá refletido este grupo de mulheres. Agora, sobre as oportunidades, o que é que significa, o que é que supõe a participação e a inclusão das pessoas, das mulheres com deficiência na liderança, nos diferentes domínios, na vida pública. Então, nós vimos que para a inclusão e participação da mulher com deficiência é importante que nós consciencializemos e mobilizemos as famílias, em primeiro lugar, porque a família é a primeira que despreza a pessoa com deficiência. Depois, em sequência, a sociedade, porque quem faz parte da sociedade são as famílias. Temos que ter este trabalho, esta paciência de fazer saber que esta mulher com deficiência, por ter deficiência, não deixa de ser pessoa. Nós temos que considerar a pessoa com deficiência como pessoa. Ela é uma pessoa. Vamos olhar para ela como uma pessoa. E ela tem sua vontade própria, quer fazer as suas coisas. Vamos dar a oportunidade dela se expressar, de fazer as suas coisas. E, em segundo lugar, temos que educar esta mesma mulher, esta mulher com deficiência. Educar é mandar ela para a escola e ser dotada de conhecimentos para ela poder mais tarde se defender e tomar as decisões que ela achar melhor. Não podemos limitar, temos que encontrar espaços de debate só com as mulheres, deixar que elas se expressam na sua língua, naquilo que elas sentem, não limitar tempo, deixar que ela fale e nos, sem discriminar, acolhermos aquela ideia, peneirar melhor e darmos uma resposta positiva em tudo aquilo que ela sente. Então, eu acho que isto é muito, muito, muito importante para potenciar a mulher com deficiência e para evitar que ela se autodiscrimine. Porque muitas vezes elas se autodiscriminam porque isto é cultural, por causa dos hábitos culturais que as pessoas têm. Elas, quem deve falar é aquele, porque aquele que não tem deficiência deve falar. Não, não. Temos que lutar para que ela assuma a deficiência e a sociedade olhe para a pessoa com deficiência como pessoa.
7: Está feliz com o trabalho que está a ser realizado?
6: Claro que eu estou muito feliz. Foi uma oportunidade ímpar deste workshop, de estarmos aqui a trocar impressões sobre mulheres com deficiência. Ouvimos coisas impressionantes. Isso, houve momentos que ficamos emocionados e gelados pela forma como foram apresentados os temas, que foram muito profundos, e saio daqui com mais ferramentas para poder encontrar esses espaços, para poder partilhar também com a minha filha, que é uma pessoa com deficiência, para poder lhe transmitir a experiência que eu ouvi aqui de outras mulheres, para poder seguir na vida, porque hoje eu estou na face desta terra, posso ajudá-la, mas amanhã não estarei. A lei da vida manda dizer que os mais velhos se vão, ficam os mais novos. Então, eu não quero que ela deixe um espaço vazio para que ela sofra. Quero que a sociedade lhe assuma da forma como ela é e lhe considere pessoa.
7: Vamos acreditar que ainda há mulheres que não têm esta informação que nós tivemos acesso e que temos tido. Qual é a mensagem para esta mulher com deficiência?
6: Para esta mulher com deficiência, a mensagem que eu dou é: se liberte. Se liberte dessas algemas em que estás. Saia da tua casa. Faça alguma coisa. Mostra que és capaz. Vai para a escola. A escola mais próxima, dirige-te lá. Nem que tenhas uma idade superior a 30 anos. Vamos eliminar o analfabetismo. O analfabetismo é o inimigo do desenvolvimento. Quando tu és analfabeto, estás no escuro, não conheces o mundo, estás muito limitado. E para a mulher com deficiência, dá-lhe muita força. Vamos nos juntar às associações que houverem na tua localidade, na tua comunidade, para que vás beber, vás encontrar outras pessoas como tu, que vão te ajudar a abrir a mente e teres mais horizonte, para ver o horizonte, para poderes ter um mundo melhor.
7: Muito obrigada pela informação que partilhou no nosso programa de responsabilidade social e solidariedade da Rádio Moçambique. Está de parabéns pela informação que partilhou também ao grupo nesta conferência.
6: Muito obrigada, e eu é que agradeço a Albertina Pascoal. Adorei vê-la aqui, fiquei muito emocionada. Muito obrigada, Rádio Moçambique, por esta oportunidade que nos deu de poder partilhar um pouco daquilo que é o conhecimento que a gente tem, a vivência que temos em relação à mulher com deficiência.
7: Muito obrigada. Ouvimos Marília José Xirinda, da Associação dos Familiares e Amigos dos Surdos de Moçambique, AMOVAS.
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7: O programa surge da responsabilidade social da Rádio Moçambique. Os nossos objetivos vão para além da simples informação, pois fortalecemos laços comunitários e damos voz a cidadãos comuns através da nossa estação emissora RM, promovendo, por sua vez, o associativismo e o ativismo social.
8: Sarmento Zacarias Madjeca.
7: O que é que faz aqui na Associação Cross Moçambique?
8: Sou um voluntário, estou na área de banco de dados. Sim.
7: Voluntário é uma pessoa, voluntária neste caso, é uma pessoa que está disponível para ajudar. Por que é que sente esta disponibilidade? O que é que lhe motiva?
8: Ajuda, né? O que me motiva é que a palavra de Deus vai nos mostrar que sempre temos que ajudar o próximo. O amor de Deus é que me motiva a fazer, ajudar o meu próximo.
7: Estar na área de base de dados, o que é que faz exatamente? O que é que, como é que se caracteriza esta atividade aqui na Associação Cross Moçambique?
8: Controlo as idades das crianças, porque temos um limite, trabalhamos com limite, é dos 0 até os 18 anos. E também controlo as passagens, as notas, como a criança se comportou no primeiro trimestre até o segundo. Quais são as dificuldades que a criança tem para também o ativista fazer o papel dele?
7: Porque, conforme eu sei, vocês fazem o acompanhamento das crianças a nível dos bairros. São 5 bairros que a Associação Cross Moçambique trabalha com a comunidade. E então é essa informação que chega até vós e faz constar nessa base de dados.
8: Sim, só para lembrar, são 6 bairros. E então, dos 6 bairros, então, cada ativista tem o seu papel de trazer essa informação. E vamos juntar, ser um único relatório e vamos entregar o nosso superior. Sim.
7: E o que é que o superior faz com esta base de dados que vocês transmitem? É para melhorar a vida daquela criança, não é? Estudantil, neste caso.
8: É para melhorar a criança, também ter noção em que área a criança tem dificuldades, para melhorar um pouco, para evitar as reprovações. Sim.
7: Muito bem. E então, como é que chega aqui a Cross? A Associação Cross Moçambique, como é que chega até aqui?
8: Recebi o convite de um vizinho que foi o chefe do quarteirão e me chamou e me alistou para me juntar com a família ACM. Sim.
7: E antes o que é que fazia?
8: Antes eu trabalhava na machamba, sim.
7: E agora largou a sua machamba?
8: Agora larguei a machamba, estou a fazer o trabalho que é apoiar a criança, ajudar a criança, acompanhando a criança e transmitir o amor. O coração está alegre pelo que faço aqui, porque é o mesmo trabalho. Então, aquele cuidado que eu tinha com o produto na machamba, desde a plantação até a colheita, quando recebemos a criança, e também são esses prosseguimentos. Ver a evolução da criança, saber que aquela criança já se formou, já concluiu a 12ª, é uma alegria para nós.
7: Por isso é que o presidente Samora Machel disse que a criança é uma flor que não deve murchar.
8: Exatamente, exatamente. É esse amor que nós temos aqui em casa.
7: Agora, eu gostava que me dissesse o que é que um jovem na sua idade pode pensar, olhando para o futuro, para melhorar a vida. Que conselho daria ao jovem?
8: Qualquer oportunidade devemos agarrar, sabendo que essa oportunidade pode nos fazer mudar e, através dessa oportunidade, uma porta pode se abrir, porque em aquilo que vamos abraçar, há quem nos, vai precisar desse apoio. Então, qualquer atividade que a pessoa esteja, é sempre bem-vindo, e sempre acreditar que um dia vai fazer as coisas ser melhor.
7: Não interessa se começa do pequeno, mas a ideia é sempre iniciar, porque o que vem para a frente a gente nunca sabe. O importante é saber começar. É isso que quis dizer?
8: Exatamente. Não importa aquilo, se é o pequeno, se é amendoim que a pessoa faz, vende, se é banana, se é água. Tem aquela pessoa que também vai sair no beco, esquecer um copo de água. Então, aquele de 5 meticais vai valer a pena, vai fazer Moçambique avançar.
7: E há alguém sempre que vai lhe convidar para outro lugar, como é o seu caso. Tirou-lhe da machamba para fazer outras coisas que também gosta.
8: Exatamente, sempre teremos esse convite. Não é só aqui, mas também em vários pontos vamos ter esse convite.
7: Sabe-me dizer quais são os problemas que as crianças têm tido quando, por exemplo, baixam o nível escolar? Uma vez que está na base de dados, qual é o relatório que vocês têm feito? Se baseia?
8: Muitas crianças têm dificuldade, principalmente na disciplina de física e química. Então, o ativista sempre tem ajudado nessa área, e também temos apoio, porque tem essas 23 que recebem que têm refeição diária aqui na ACM. Então, o ativista, por sua vez, fica com as crianças, cada um apresenta. Eu tenho dificuldade de ser na leitura, então o ativista ataca aquele ponto que é a leitura, para ter a criança poder saber ler e escrever. Então temos visto que é um ponto muito importante explicar à criança e apoiar a criança. Temos bons resultados, temos números positivos das crianças que não sabiam, agora já sabem ler, já sabem escrever. Aquela disciplina que era dificuldade já, né, mostra uma evolução. Sim.
7: Muito obrigada e bom trabalho em prol do bem-estar da nossa criança, sobretudo na área escolar. Saber ler e escrever já é um avanço para poder enxergar o que o futuro traz para esta criança.
8: Positivamente, vai ser um ganho muito importante, porque estamos num país que temos que melhorar com a dinâmica que a vida vai nos mostrar. Temos que saber ler e escrever.
7: Obrigada.
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0: Continuamos a destacar o associativismo e o ativismo social da Associação Cross Moçambique. Durante a visita a este local, inteiramo-nos do setor que se ocupa pela proteção da rapariga desfavorecida. No contexto moçambicano, a luta contra a violência baseada no género, uniões prematuras e a promoção de espaços seguros constitui uma das prioridades do governo.
9: Ana António Matus.
7: O que é que faz aqui na Associação Cross Moçambique?
9: Na Associação Cross Moçambique, eu sou coordenadora de projeto de proteção à rapariga e também sou coordenadora do projeto de partilha de dons. Então, na minha área, na área de partilha de dons, eu estou na área de espiritualidade e assuntos de salão. Ensino as meninas, os rapazes, a cuidar dos cabelos, a trançarem, a lavar, esticar, cozer o cabelo e fazer perucas. Sim, sim.
7: E onde é que aprendeu a fazer isto tudo?
9: Aprendi num salão perto de casa. Desde criança já vinha aprendendo. Então, com esse projeto, vi necessidade de poder ajudar outras crianças a fazer geração de rendimento ainda cedo, porque nós ensinamos isso. As crianças, depois de aprender, elas ajudam nas suas famílias, pagam fichas, algumas coisas. Então, tem uma outra colega também que está na área de culinária, ajuda as crianças a fazer bolinhos, pizzas, uma coisa que pode gerar um emprego para elas futuramente.
7: Olha, há sempre uma forma de ganhar dinheiro. É o que eu estou aqui a aprender consigo e que está a acontecer na Associação Cross Moçambique.
9: Sim, sim, sim, sim. Tem as crianças de... Nós damos essa formação partilhamos esse conhecimento para que elas cresçam sabendo como ganhar dinheiro.
7: Sabendo fazer.
9: Sim, sabendo fazer, sim, sim.
7: E estas são crianças necessitadas que está a transmitir este conhecimento. Por que é que faz isto?
9: São crianças necessitadas. Faço isso porque passei por isso, cresci órfã de pai. E passei necessidade, e se eu tivesse tido uma chance dessas, acredito que minha vida não estaria assim hoje. Não seria agora que eu estou a conseguir, não teria passado tanta pobreza. E, então, eu faço isso mais para ajudar as crianças, para que elas não tenham o mesmo passado ou a vida que eu tive.
7: E quando era órfã, como é que vivia? Como era o seu dia a dia? Quem lhe ajudava?
9: Foi muito complicado. Minha mãe... ela é que saía mesmo para procurar coisas para vender, carvão, lenha. Ela perdeu o marido muito cedo e tinha 4 filhos, por criar pequenos. Quando meu pai, eu sou a segunda, e quando meu pai morreu, eu tinha 5 anos. Então, vinham mais 2 mais novos depois de mim. Então, minha mãe foi obrigada, por vezes, a nos levar para nos colocar, vivermos com algumas vizinhas, só para podermos conseguir nos alimentar. E isso foi muito complicado mesmo, foi doloroso. Então, é uma das coisas que me incentiva a fazer o bem para o outrem, nesse caso. Sim.
7: E como é que chega aqui a Associação Cross?
9: A Associação Cross Moçambique, cheguei aqui através de um senhor, que não sei como é que ele... Acho que ele já trabalhava na área. Então, ele, quando me viu e viu a situação, eu, na época, não estava conseguindo nem para estudar, não tinha condições, não tinha dinheiro para... pagar vaga para poder estudar. Então, me indicou, disse que eu tinha visão de ativista. Eu entrei aqui como ativista aos 19 anos, como ativista. Então, 2013 comecei como ativista, 2014 era ativista, 2015 virei assistente administrativo, 2021 virei coordenadora do projeto Partilha de Dons Espiritual. E no ano passado comecei a coordenar o projeto de GELES, que é a proteção à rapariga. São 20 raparigas que estão a ser protegidas em regime internado. Mas agora temos 11, dessas 20, né? 11 estão nas suas famílias e 9 estão nos internados. Então elas estão sob proteção das irmãs franciscanas hospitaleiras em Mumemo. Porque esse projeto começou há anos, as meninas estudavam lá em Inhambane. Então, vimos que quando estudam em Inhambane, terminam uma segunda, voltam, não tinham emprego, era a mesma situação. Em vez de proteger, só protegiam num certo período. Depois daquilo, voltaram as suas famílias, outras eram violadas, outras drogas, outras eram mães. Então, quando descobrimos o instituto que tem aqui em Mumemo, vimos que as meninas, vimos essa oportunidade boa. E com a 10ª classe, as meninas podem se matricular no instituto, fazer um curso profissional. É um curso que estão a fazer que é benéfico para elas, tem facilidade de emprego. Começaram 4 meninas, que vão graduar este ano, vão terminar o curso, vão graduar num curso que já fazem estágio, já recebem, são pobres mesmo, mas já conseguem ajudar as suas famílias. Então isso é gratificante. Me sinto muito realizada, tanto a nível da instituição, minha vida, por ver meninas que estamos a ajudar elas a evoluir. Então, são 6 meninas que estão na escola profissional, 4 estão no terceiro ano e 2 estão no segundo ano.
7: E quais são os cursos que as meninas fazem neste instituto?
9: Elas escolheram hotelaria e turismo, restauração e bar. Então, é um curso muito vasto, pois elas podem trabalhar como camareiras, como cozinheiras, como recepcionistas, podem como guia turístico. É um curso muito. Elas conseguem fazer coquetéis, moquetéis. São meninas, estão ricas elas.
7: Estão ricas, de facto. Costuma-se dizer que o conhecimento é que dita a riqueza. Por isso é que estudar é o trunfo para o futuro.
9: Sim, sim. Concordo com essa afirmação e é uma coisa que eu consigo perceber agora, que sim, e quanto mais cedo a menina entrar na conhecer o empreendedorismo, neste caso, e ter a educação com facilidade, a menina vai ser realizada. Vai ser realizada.
7: E qual é a mensagem que gostaria de transmitir através deste programa de responsabilidade social da Rádio Moçambique, a Antena Nacional, onde nós temos ideias, temos pensamentos e despertamos também a mente da sociedade no âmbito do desenvolvimento comunitário para não deixar os seus filhos, digamos, a retrocederem ao invés de avançar, olhando para a educação, não só moral, mas olhar para o seu futuro também nesta educação, nesta busca do conhecimento. Que mensagem, particularmente para a rapariga, gostaria de deixar?
9: Bom, para as raparigas, gostaria de dizer às meninas, né, que sempre tenham em mente atrasar o namoro, o casamento e se focarem na escola, no aprendizado. Quando falo de escola, não falo só da escola, por exemplo, na estudada, na primeira, na segunda, mas é aprender a arte nas mãos, aprender a fazer.
7: Saber fazer.
9: Exatamente, aprender e saber fazer. Porque se elas focarem-se só em casamentos, elas vão continuar pobres. Vão continuar pobres e não vão ter a chance de poder ajudar aos outros. Então há uma necessidade de cada adulto ajudar sempre uma rapariga. Se o gesto que eu faço, eu de sempre olhar para as meninas e poder ajudar, se mais 20 pessoas pensassem assim, eu acredito que nós teríamos um Moçambique melhor. Então, sempre há uma necessidade de cada pessoa pegar, abraçar uma rapariga, e abraçar e ajudar, dar aquele acompanhamento, do modo que aquela criança mesmo tenha conselhos, seja assistida por alguém experiente e que levará ela para uma vida que ela seja salva, né? Mais ou menos isso aí.
7: E neste momento, como é que está organizada a sua vida? Já pensa em casar, uma vez que já tem trabalho, já, portanto, partilha conhecimento, ou já é casada? Ah, estou a ver a aliança, já casou. Sim. Primeiro muniu-se de conhecimentos e agora já está a viver com o seu companheiro.
9: Sim, sim, sim, sim. Uso minha vida como um aprendizado. Eu aconselho muito as raparigas nas quais eu trabalho com elas, não só as raparigas que estão ao meu redor, as raparigas que eu sempre tenho chance de estar perto delas. Eu sempre uso minha vida como exemplo. Eu cresci numa pobreza e eu sempre olhei a vida das pessoas que não ouviram ou se apressaram e consegui mesmo aprender. Eu tive uma irmã que ficou grávida aos 14 anos. Aos 13 anos e deu parto aos 14. Então, eu olhava aquilo e dizia que isso para mim não pode acontecer. Tanto que fiquei, esperei e o momento certo, aos 25.

0: conhecimento que partilhou no nosso programa de responsabilidade social, onde a solidariedade humana reside. Por isso é que nós trazemos exemplos desta natureza e boa sorte.
1: Muito obrigada pela oportunidade de poder falar de Moçambique, que venha mais vezes nos dar mais conhecimento e nós também partilhamos um pouco daquilo que nós sabemos.
0: Muito obrigada.
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0: Chegamos ao fim do nosso encontro. Até para a semana, na companhia de Albertina Pascoal, na produção e apresentação, e de Sidónio Pires, na sonorização e montagem. Os nossos cumprimentos.
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4: Para trás, o programa Solidariedade Moçambique. Os minutos que ainda nos restam desta hora serão preenchidos com a nossa boa música. Para dar o pontapé de saída do espaço musical agora, convido o falecido músico e bailarino Atanásio Inhus, que vai cantar o tema Linhaco.

Amigo ouvinte, é um privilégio estar consigo aqui na Antena Nacional da Rádio Moçambique. Vamos a mais música para ouvir agora Ntini Cavani, um tema de Félix Moyano.

0: 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Amigo ouvinte, acompanhe as notícias a esta hora.
1: Boa noite. Bem-vindo às notícias apresentadas por Vítor Rufino. O presidente da República apela aos moçambicanos a preservarem os valores de integridade, patriotismo, responsabilidade e unidade nacional defendidos por Samora Machel. Daniel Chapo considera que estes princípios são fundamentais para a consolidação da paz, estabilidade e desenvolvimento do país. O chefe de Estado falava esta segunda-feira em Maputo, na cerimónia do lançamento das comemorações dos 40 anos da morte do primeiro presidente de Moçambique independente, Samora Moisés Machel.
2: A paz é extremamente importante. E não é possível nós mantermos a paz com discursos de ódio, com discursos de violência, com discursos de desinformação, de boato, de mentira. Isso não vai construir o país. Constrói-se o país com paz, com reconciliação, constrói-se o país com responsabilidade, com competência, com integridade, valores que Samora Machel defendia.
1: Daniel Chapo destacou que Samora Machel é uma figura incontornável da história de Moçambique e de África, pelo seu contributo na luta pela libertação dos povos da região austral do continente. O governo compromete-se a continuar a envidar esforços para combater a pesca ilegal, bem como prevenir outros crimes que ocorrem no setor marítimo. Para o efeito, 70 funcionários do Instituto Nacional do Mar, Intrasmar, receberam uma capacitação paramilitar com duração de 60 dias para fazer face aos desafios da instituição e à fiscalização marítima. O ministro da Agricultura, Ambiente e Pescas, Roberto Albino, instou os formandos a dominar as matérias com vista a servir o Estado em circunstâncias de elevado risco operacional.
3: Acreditamos que o investimento nos recursos humanos representa um dos pilares fundamentais para a construção de instituições capazes de servir com excelência o povo moçambicano. Aos formandos, exorto-os a colocarem os conhecimentos adquiridos ao serviço da pátria. Que este curso represente não apenas uma conquista individual, mas, sobretudo, um compromisso renovado com a missão de proteger o nosso mar, os nossos recursos e a soberania nacional.
1: Roberto Albino falava esta segunda-feira em Maputo, no 6º curso de capacitação paramilitar dos funcionários do Inamar. Os bancos comerciais estão a conceder garantias apenas para as gasolineiras com perfil de crédito positivo no país. O governador do Banco de Moçambique, Rogério Zandamela, que partilhou a informação, fez saber que o Banco Central está na posse de informação obtida no âmbito da colaboração que os bancos comerciais ainda têm capacidade para ajudar as gasolineiras.
4: As entidades que deveriam ter acesso a estas garantias que é o crédito não estão em condições de, por várias razões, estão quebrados, estão falidos, não têm medicais, outras coisas. Mas essa é a situação estatística que estamos a viver. Dentro do modelo de negócio e da avaliação do risco que eles fazem dos seus clientes, que são as gasolineiras. E nós acompanhamos isso. E essa colaboração que nós damos, certamente temos a informação, temos os dados, sabemos o que os bancos estão a fazer até o detalhe, não intervimos, mas nos permite dizer, sim senhor, essas instituições estão presentes.
1: Rogério Zandamela, governador do Banco de Moçambique, falava esta segunda-feira no encontro que serviu para anunciar as decisões do Comitê de Política Monetária. Mais de 1,2 milhões de crianças em idade escolar serão abrangidas pelo Projeto Integrado de Desenvolvimento Humano de Moçambique, denominado Integra, com vista a acelerar a melhoria da educação básica em 5 províncias do país. É um fato avançado esta segunda-feira no distrito de Choco, em Gaza, no lançamento do Projeto Integra. Na ocasião, o assessor da ministra da Educação e Cultura para a área de Planificação, Estatística e Cooperação, Kaushiki Maganlal, exortou as comunidades beneficiárias do projeto a se aprimorarem com vista ao alcance dos resultados esperados.
5: Ao lançarmos o Integra, convidamos a todos, as autoridades locais, gestores das áreas envolvidas, comunidade e parceiros a envolverem-se na sua implementação, por forma que possamos alcançar os objetivos estratégicos. A inclusão, a equidade no acesso, retenção escolar, a qualidade da aprendizagem e uma governação transparente e eficaz são os nossos grandes pilares.
1: Assessor da ministra da Educação e Cultura para a área de Planificação e Estatística e Cooperação, Kaushiki Maganlal. No estrangeiro, um casal foi encontrado morto no Rio Limpopo, no parque... No estrangeiro, um casal foi encontrado morto no Rio Limpopo, no interior do Parque Nacional Kruger, na África do Sul. As autoridades suspeitam que Ernest e Dina tenham sido assassinados por caçadores furtivos. O casal foi encontrado na passada sexta-feira com múltiplos ferimentos de faca, com as mãos atadas atrás das costas e atirado no Rio dos Crocodilos. Os corpos do casal foram descobertos por um grupo de turistas que estava naquele local para observar uma manada de elefantes que atravessava o rio. Fechamos com a previsão do tempo. A cidade de Tete poderá registrar esta terça-feira 32 graus centígrados de temperatura máxima, seguida por Pemba com 30 graus, Quelimane 29, Maputo, Xai-Xai, Inhambane, Vilanculo e Nampula 28, Beira 27 e por fim Ximui e Lixinga com 24 graus centígrados de temperatura máxima. Apresentamos as notícias a esta hora, as próximas às 4 horas.

0: Moçambique não se resignará a ser apenas um exportador de matérias-primas. Assumimos, com determinação, o compromisso de transformar os nossos recursos naturais em base de industrialização, diversificação económica e prosperidade partilhada para todos os moçambicanos com os nossos parceiros aqui presentes. O verdadeiro valor dos nossos recursos não está no que extraímos, mas no que somos capazes de construir a partir deles. É neste quadro que os setores de mineração e energia assumem um papel central, não como fins em si, mas como instrumentos estratégicos para a transformação estrutural da nossa economia.
1: Presidente da República, Daniel Chapo.
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1: Boa noite, meu caro ouvinte. Sem Barreiras, na primeira hora, traz a promoção de novos talentos na arena musical e na segunda hora traz-te uma história de vida contada na primeira pessoa. Sem Barreiras, @rm.co.mz. 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Mas atenção, que o Sem Barreiras sempre tem que ser pesquisado, tem que ser escrito por extenso, para que possa chegar ao nosso programa. Meu nome é Estevão Mocavel Júnior e eu tenho te acompanhado já há alguns anos neste programa para trazer o melhor que há no entretenimento, seja para a promoção de músicas e também para estas histórias contadas na primeira pessoa. Vamos começar o nosso programa com a saudação musical de um jovem novo talento chamado Edvan Allen, ele que canta com J.R. Quero Mais.

0: 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Bom, já temos o nosso convidado para hoje, mas antes de passarmos a entrevista para a promoção de talentos, vamos passar mais músicas de jovens que já puderam desfilar a classe aqui no programa Sem Barreiras. E é desta forma que nós queremos dizer-te a ti também que podes aqui estar a fazer passar as músicas e desfrutar deste espaço de conversa com o Cavelo Júnior. Basta que manifeste interesse em participar do nosso programa Sem Barreiras, @rm.com.mz. Não importa se estás em Maputo, se estás em uma outra capital provincial, mas nós temos meios para fazer a entrevista mesmo à distância. O que se quer é que vá até a sede provincial da RM. Em cada província temos a representação da nossa rádio. Vá lá, peça para entrar em contacto com a sede para falar com o Cavelo Júnior e assim podermos marcar a nossa entrevista.
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0: Pois bem, meu caro ouvinte, entramos ao som desta música que intitula-se Tu Me Fazes Bem. É uma música de dois jovens que compareceram hoje ao programa Sem Barreiras nesta rubrica de promoção de novos talentos. Falámos de Tyze Legend e Lambas. Na verdade, o Tyze Legend já esteve aqui no programa, mas já há bastante tempo. Falámos de 2022. Ele veio apresentar as suas músicas e hoje volta a casa. Disse que o bom filho volta a casa. Ele voltou, mas não voltou sozinho porque decidiu trabalhar com um colega e formou esta dupla que hoje trazem-nos duas músicas que promovem uma EP que vai ser lançada provavelmente ainda este ano, mas daqui a mais um pouco eles vão poder falar sobre os seus projetos e como é que surgiu esta dupla. Este é o Sem Barreiras, saiba que também podes estar aqui a promover as tuas músicas. Basta que para tal manifeste o interesse, sembarreiras@rm.co.mz é o nosso correio eletrónico oficial do nosso programa. Amigo ouvinte, não importa onde quer que estejas, Maputo, Beira, Inhambane, estás em Tete, estás em Nampula, não importa. Basta que manifestes o interesse, nós temos representação em cada província e vá lá, aproxime-se, peça para falar com a equipa de produção de Sem Barreiras. Não temos eleitos para este programa, apenas tem que ter música de qualidade e música com algum teor na sua letra. Pois bem, boa noite meus caros, como é que estão? Tyze Legend e Lambas.
1: Boa noite. Desse lado está tudo bem. Estamos aqui para poder promover estes dois trabalhos e falamos da nossa carreira musical e do lançamento da EP também.
0: Este é o Tyze Legend. Agora, Lambas, como é que estás? Boa noite.
2: Boa noite. Permita-me cumprimentar a todos os ouvintes do programa Sem Barreiras. Uhum. Aqui, Lambas. Estamos aqui. Estou com o Tyze Legend. Vim fazer história mais uma vez e muito obrigado.
0: Pois bem, sejam bem-vindos. Escutamos esta música Tu Me Fazes Bem, que vai compor a vossa EP. Mas antes de falarmos sobre a EP na profundidade, como é que surge esta vossa dupla? Tyze, 2022, hoje estamos em 26. Sumiu tanto, o que aconteceu? O que é que foi feito de ti neste percurso? E como é que encontra o Lambas?
1: Tyze, durante todo esse tempo estava a trabalhar, tenho músicas tipo a solo, né? Gravados, não sei o quê. Mas como diz, há ditado que diz que nada se consegue só, tá vendo? Uhum. Agora eu tive que trabalhar com alguém que é um amigo, irmão, praticamente trabalhamos juntos na mesma empresa. Ele me aproximou, conversamos e decidimos abraçar e caminhamos juntos.
0: Mas como é que ele descobre que o Tyze está na música? Porque até não. Chegar a um ponto de propor a outro, que sim, significa sim. Que porque já havia um link aí feito.
1: Pois, ele já via os meus trabalhos, né? Já via os meus trabalhos, porque eu estava a correr naquele tempo, como acabaste de dizer, em 2022. Eu estava a correr com meus trabalhos musicais. Ele já cantava há bom tempo, só que ficou parado, né? Ficou parado quando viu que eu estava a correr atrás das coisas, não sei o quê. Ele me aproximou que gostaria também de correr também com as coisas.
0: Lambas, conta lá a tua versão. Como é que surge esta ligação?
2: Bem, é isso. Nós nos conhecemos na empresa, nós trabalhamos. E na nossa empresa temos tido festivais. Ou seja, temos tido um evento anual em celebração ao staff trabalhadores. Então lá, nós sempre atuávamos assim, de uma forma solo. Então ele via o Lambas atuando ali, eu também via ele. E algo, exato, e algo chamava-nos a atenção um ao outro. E, bem, depois de vários eventos que nós cantamos a solo na empresa, acabamos nos aproximando. Olha, tu tens um potencial terrível, pá. Tu tens um flow, tu tens uma voz, uma criatividade. Por que tu não unes o teu flow com o meu flow? Eu sou mais rapper R&B e ele é mais Kizomba. E acabamos unindo a voz dele na Kizomba e as minhas barras para que nós possamos fazer essa música, essas músicas, aliás. Então, de lá para cá, nós viemos projetando muita coisa.
0: Mas vocês decidiram trabalhar juntos quando?
2: Nós decidimos trabalhar juntos ano passado. Nos conhecemos há mais de 5 anos na empresa, né? E ano passado foi o ano em que nós nos unimos e começamos a trabalhar juntos.
0: E o Lambas já vem de uma carreira de quanto tempo na música?
2: Bem, eu comecei a cantar em 2017, fiz parte de um grupo musical, de rap, na zona, chamada Old Crew. Eles já mandaram um abraço ao Begas e ao Black Shine. E depois desse grupo, fiz parte também de outro grupo, dos meus irmãos. Sou de uma família de artistas. E então, de lá para cá, em 2020, comecei a fazer música solo. 2020 até ano passado é onde eu conheço ele, e a necessidade que eu vi de me aliar a ele é porque eu vi uma energia muito forte nele, musicalmente falando. Ele é um artista muito forte, de garra e persistência. É algo que faltava em mim. Eu sou muito talentoso e tenho um defeito de sozinho eu percebo que faço as coisas muito lentas. Preciso de ter alguém ao lado para implementar aquilo que falta em mim. Então acabei aliando nele. E o curioso é que ele também tem essa particularidade. Então acabamos unindo a minha energia e a energia dele. E estamos aqui a fazer esse trabalho.
0: E sentem que está a surtir efeitos de ano passado até aqui, neste início?
2: Bem, está a surtir efeito porque o feedback é positivo. O nosso consumidor lá fora tem nos dado um bom feedback, as televisões têm dado um feedback, as rádios, os meus seguidores. E olha que, permita-me dizer, em jeito de... pode até achar piada, mas não há nenhum casamento que acontece hoje em dia sem o Tez e o Lambas.
0: Ah, sério?
2: Sendo artista novo, os talentos,
1: sim, sim.
2: É algo que pode até criar um impacto, pode ser uma polêmica, mas é isso. Nós temos, é que tivemos uma estratégia, tivemos uma necessidade de fazer, criar um estilo de música que os nossos mais velhos estão a abandonar. Um foco, a mensagem em si, casamento. Nós estamos mais focados em unir casais. Em unir casais. Nós vendemos ilusões amorosas, para assim dizer.
0: Ok. Confirma que esta união, de facto, traz melhores resultados que trabalhar a solo.
1: Sim, sim, sim. Por isso estamos aqui também nessa entrevista.
0: O Thais é muito, fala muito pouco. Como é que tem esta característica de não falar tanto assim, mas querer cantar para os outros? Explica lá esta controvérsia.
1: Acho que é o meu jeito de ser romântico, está vendo? Sim, sim. Sou um pouco acanhado. Sim, sou um pouco acanhado e falo muito pouco.
0: Prefere escrever,
1: sim, sim. Sou muito bom, né, em escrever.
0: Eu iria perguntar como é que foi o teu 14 de fevereiro. Mas deixemos assim. De 2022, ficou estagnado, fez quantas músicas? Veio este resgate, este socorro, ou nem foi tanto que socorro? Já não vai trabalhar a solo? O que é que pretende mesmo?
1: Todo esse tempo eu estava a trabalhar,

0: viajei para Gaza e alguns distritos aqui locais, né, da cidade de Maputo. Então. A Taze agora está focado com a dupla, que é o Lambas. Aqui para frente, né? Vamos trabalhar juntos.
1: Nós já vimos aqui situações de agrupamentos, duplas. Sim,
0: que não dão certo.
1: Não dão certo, principalmente quando entra algum cachê aí, se calhar cria desavenças.
0: Há muitos problemas.
1: Quando
0: começa a entrar
1: dinheiro,
0: sim.
1: Dá mais que um. Você não está a fazer tanto quanto eu. Vocês já se alinharam nesses aspectos?
2: Bem, nos alinhamos antes mesmo de ver esse tipo de situações acontecerem no seio da nossa área artística. Por que é que eu digo isso? Nós sentamos, primeiro espelhamos-nos nos mais velhos. Olhamos as duplas que não conseguiram ter sucesso, né? Tiveram uma fase boa, depois se distanciaram por conta desta falta de... Eu costumo chamar de déficit de conhecimento artístico, né? Déficit, porque ser artista na verdade envolve muita coisa, é disciplina, é postura, é inteligência e é escola. Então nós sentamos, fizemos um projeto e debatemos acerca disso. Olha, chegará uma fase em que nós vamos estar no auge e temos que evitar esse tipo de situações em que, olha, se eu sou mais aplaudido, se eu sou mais solicitado pelas TVs ou shows, tu não podes ficar assim, isso não pode te incomodar, como também acontecerá contigo também. Então tem tido esse tipo de constrangimentos em outras pessoas que nós acabamos espelhando, para dizer que já tivemos uma situação na qual, se nós fôssemos fracos, teremos desfeito a dupla, porque olha, estamos numa fase em que estamos a ganhar muita visibilidade por conta dos eventos nos casamentos, né? a nossa frequente presença nas televisões e rádios, e por conta do nosso talento, graças a Deus. Então as pessoas reconhecem, dão-nos suporte, e o que acontece é que ele, o Taze Legend, tem o seu público, eu também tenho meu público. Quando nós nos fizemos ao palco, é uma mistura de públicos, aqui é mais aplaudido, aqui é menos aplaudido. Ele é mais romântico, porque ele vende mais ilusões amorosas. Só de abrir a boca e as miúdas caem. Então, só de tirar a caneta no papel e ele escreve coisas maravilhosas. E eu sou mais de agitar o palco, sou mais de dar aquela presença ao palco, com o flow, com aquelas líricas. Rimas, sim, líricas. Então, temos públicos diferentes. E, sim, respondendo a sua questão...
1: Estão alinhados.
2: Estamos alinhados e estamos cientes que esses problemas já acontecem.
1: Perfeito, escutámos logo no início Tu Me Fazes Bem. Agora vamos dar um intervalo para degustar outra música, que são duas promocionais, não é?
0: Sim.
1: Casa Comigo e voltamos já no Sem Barreiras.
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0: 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Hoje estamos a conversar com dois jovens, uma dupla que nasceu ano passado e pretende seguir em diante trazendo bons frutos, bons acordes, boas melodias. É a música feita por Taze Legend e Lambas. Meus caros, estas músicas, duas promocionais, somente de amor, e vocês disseram que estão para lançar um trabalho que é uma EP, vão trabalhar apenas mensagens de amor? O que é que vem a ser o trabalho que vocês pretendem trazer?
1: Respondendo à pergunta, serão as duas músicas que vão falar sobre amor. A próxima música será de decepção e a outra será de agradecimento, né?
0: Serão quatro músicas?
1: Sim, sim.
0: Agradecimento a quem?
1: A Deus e ao público que segue a nossa carreira por todo esse tempo. A carreira dele, tanto como a carreira de Taze.
0: E agora, como é que vocês fazem para compor a mensagem? Estão juntos? Primeiro vem o instrumental? Ou primeiro escrevem, procuram instrumental? Como é que fazem um casamento?
1: A gente vem
0: um canta, outro canta. Como é que faz isso?
1: A gente vem no estúdio, quando chegamos lá, né? Pedimos o produtor. O produtor está cheio de instrumentais, né? Quando aparece viagem, não sei o que, desenha instrumental. Agora a gente chega, começa a pedir. Pedimos a eles que tocassem todas as instrumentais que têm. Pedimos qual o estilo, né?
0: Uhum.
1: Sim, eles tocam. E aqueles que nós apreciamos, nós dois, ele gostar e eu gostar. Pedimos para repetir muitas vezes, até entrar mesmo na veia, então é essa mesmo que a gente vai cantar.
0: E só depois desse passo é que começam a escrever.
1: Sim, sim.
2: É, só depois desse passo. Mas também tem que ter mais uma estratégia que nós usamos de criar melodias. Yeah. Às vezes sonhamos ou estamos aí, aparece uma melodia e começamos a idealizar a melodia e contratamos o produtor para que ele possa criar uma instrumental consoante a esta melodia. Tem vezes que nós criamos uma história, sem melodia. Sentamos para o produtor e, olha, temos essa história, aprendemos, por exemplo, esta música Casa Comigo, sempre, olha, temos casais lá fora, infelizes, por conta de falta de música, que possa lhes unir. Então, já temos uma história em que iremos escrever, e queremos uma instrumental assim. Então, o produtor acaba criando com base naquilo que nós idealizamos.
0: Mas em média, quanto tempo leva o vosso processo criativo para finalizar uma música, desde a escolha da instrumental correta até a masterização da música? Quanto tempo leva?
1: É, excessivamente 2 semanas, porque o produtor também tem um tempo dele de masterizar a música. E O nosso produtor não gosta de trabalhar nas pressas, tá vendo?
0: Uhum.
1: Porque ele diz que a música não sai bem, sai desfechada, não sei o quê. Ele pede um tempo para poder masterizar como deve ser. E nós já apreciamos também com nossas ideias. Depois de ele masterizar, né? Pergunta se está bom ou não. Nós notamos algumas falhas e damos nossas opiniões. Ele masteriza da forma que...
0: E o que é que é mais difícil no processo de fazer?
1: Ele vai responder.
0: Lambas.
2: A coisa mais difícil é pensar, é escrever, é compor, assim, resumindo, é compor uma música, não é fácil. Não é fácil porque tu tens que viajar, tens que olhar para uma história, colocar aquelas palavras que o público certo quer ouvir, tu tens que mudar a mente, comportamentos com base a uma história que, por vezes, tu nem vives essa história. Mas temos ter essa capacidade. Então, é compor a música certa. Para a composição é...
0: Priorizar rima ou mensagem?
2: Mensagem, mais mensagem. Yeah, mas o que mais contagia as pessoas é a mensagem.
1: A mensagem.
2: Rima é aquele sal que já tem para... é?
0: Mas ok. Se a mensagem é o que contagia, o que é que dá o tchan? É apenas a mensagem ou a rima também?
2: Já é o desenvolvimento que é a rima.
0: Uhum.
2: A mensagem é aquilo que chama a atenção do ouvido da pessoa. Yeah. Então a rima já vem já para prender o consumidor.
1: E também as brincadeiras. Tem algumas brincadeiras. Tem uns toques que põe-se nas músicas.
0: Está a falar de background?
1: Sim, background, sim.
0: Ok, os arranjos.
1: Sim, os arranjos, os arranjos finais, sim. Não, já me deixa essas dicas. Uma vez que conversamos, me deixa essas dicas. Tem uma música que eu mandei e falaste que tinha que melhorar mais nessa parte.
0: Exatamente. Então, qual é a previsão para a entrega ao público deste álbum? Qual é o nome do álbum? É EP, aliás. A entrega deste EP, para quando e qual é o título da EP?
2: A previsão é para junho. Não temos ainda uma data exata. E estamos ainda a trabalhar no processo de criação, no processo de idealização da própria EP. E quanto ao nome, nós gostaríamos que fosse uma surpresa.
1: Sim.
2: Uma surpresa no sentido de ainda é prematuro dizer o nome. Mas para quem nos acompanha, em breve vamos deixar todas as informações nas nossas redes sociais. E nas próximas entrevistas que nós viremos à rádio, vamos dar mais informações. Mas é junho.
0: É uma escolha especial ou aleatória? Não tem nada assim que releve a escolha de junho?
1: Junho, porque nós queremos dar oportunidade a filmagem de videoclipes. Nós queremos lançar até junho. E a partir dos meses que vem, julho, agosto, queremos fazer dois videoclipes desse EP.
0: Ok, e sim. Fecham o ano exatamente com a EP, não tiram mais singles?
2: Bem,
0: o que é que pode esperar ainda?
2: Bem, a fome é enorme, estamos muito esfomeados e vamos tirar mais singles. A prioridade, o bebê, o maior bebê nesse ano é EP. Então, depois da EP, vamos. Temos muita música gravada, muita música que está esperando ser lançada. Vamos trabalhar nessas músicas que estão gravadas, vamos lançar para não deixar nosso público assim. De qualquer maneira, vamos consertar esses casais que estão aí.
0: Não é difícil conciliar o vosso trabalho com a música. Em dado momento tem que escolher a música ou o trabalho, como é que é?
2: Uau!
1: Não, há um ditado que diz que há tempo para tudo, né? É só se saber dividir.
0: No ano, vamos dividir o chefe.
2: Não. É respeito em primeiro lugar.
1: Sim.
2: E, olha, eu vou dar um exemplo de mim. Eu tenho. Eu costumo dizer que sou multifacetado. Sou músico. Sou operador turístico. Sou também apresentador de televisão. Sou filho. Tenho família em casa. Então é muita coisa que eu tenho que gerir. O segredo é disciplina. Disciplina é saber o que tu queres, o foco. Então eu consigo sim reconciliar isso tudo. E uma outra área tem inveja, uma outra cara sofre, mas no final tudo dá certo.
0: Dá certo. Então, dá certo. É muito bom ter-vos aqui. Trouxeram-nos estas músicas promocionais já na reta derradeira da nossa conversa. Que mensagem ainda podem deixar? Algo que o Cavelo possa ter deixado escapar?
2: Bem, eu primeiramente vou agradecer. A gente fez o convite que fomos efetuados pela rádio Moçambique. E pedir a todos que sigam nossas páginas, redes sociais, Lambas Flowseek, em todas as páginas Facebook, WhatsApp, Facebook, YouTube, TikTok. Vem mais projetos, vem mais trabalhos. Estamos a preparar dois videoclipes. O primeiro que vai sair provavelmente será Casa Comigo, que é a música mais solicitada, a música que os casais mais pedem. E olha, mandar um forte abraço para a família Chivor. Deixe-me dizer que olha, eu sou neto do falecido Fernando Chivor, velha guarda. Então, aquele bichinho da música, né, mesmo da família. Então, mandar um abraço para toda a família Fernando Chivor, família Manique, que é meu apelido. E dizer que olha, estamos juntos. Vamos fazer história.
0: Fez?
1: Já disse tudo, Lambas. Só posso agradecer ao Mucavelo pela entrevista, à Rádio Moçambique, à Rádio Cidade, a toda a família que está a ouvir a rádio nesta noite, a família Zaba, os meus colegas de trabalho, e contacto para shows, para quem quiser a dupla Lambas e o Taze nos casamentos, em evento. 8405-28511, repito, 8405-28511. Atenda a Movitel também, 87-36-83-940.
0: E onde é que as músicas podem ser encontradas?
2: Bem, as músicas podem ser encontradas nas nossas páginas do YouTube, Taze Legend, YouTube, Lambas Flossic. Ainda não temos uma conta assim oficial, única. Ainda usamos contas singulares, né?
0: Ficam com esse TPC de dar nome à nossa dupla.
2: Sim. Exato.
0: Para parar de contactar a um ou outro.
1: Para quem tem inclinação, o outro ir com a
2: não fica. Exato. Bem. É um TPC registado. Vamos fazer o TPC. Então, isso. Facebook. O número que ele deixou, as pessoas podem contactar-nos, e no YouTube também. Também em algumas televisões temos uma parceria, né? Que acaba por ver nossa imagem, nosso serviço, até lá nos contactos.
0: Perfeito, perfeito. Então, eu espero que voltem quando tiverem esta EP já madura e pronta para ser lançada. E, amigo ouvinte, este espaço também está aberto para ti. sembarreiras@rm.co.mz. Disseram aqui em conversa que a música mais solicitada é Casa Comigo. Vamos fechar a entrevista com ela ou com Tu Me Fazes Bem?
1: Não, Casa Comigo mesmo.
2: Casa Comigo, a história.
1: Não, tem que ser Casa Comigo.
0: Casa Comigo. Para a semana queremos estar aqui, amigo ouvinte. Fechamos esta conversa com esta dupla Taze Legend e Lambas, com a música que vai compor a EP, e o título é Casa Comigo.
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4: 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Vocês não estão preparados?

0: Meu caro ouvinte, chegamos ao fim do programa Sem Barreiras para hoje, mas fica aqui uma promessa de um reencontro próxima semana, neste cantinho sonoro. Meu nome é Estevão Mocabel Júnior, siga o Sem Barreiras no Facebook, pesquise por Sem Barreiras e encontrará a nossa página. Atenção que o 100 em algarismos. Voltamos para a semana com muito mais para ti. Tchau, tchau.
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1: São 4 horas na República de Moçambique.
2: Bom dia, bem-vindo às notícias apresentadas por Vítor Rufino. O Presidente da República apela aos moçambicanos a preservarem os valores de integridade, patriotismo, responsabilidade e unidade nacional defendidos por Samora Machel. Daniel Chapo considera que estes princípios são fundamentais para a consolidação da paz, estabilidade e desenvolvimento do país. O chefe de Estado falava esta segunda-feira em Maputo, na cerimónia do lançamento das comemorações dos 40 anos da morte do primeiro presidente de Moçambique independente, Samora Moisés Machel.
3: A paz é extremamente importante. E não é possível nós mantermos a paz com discursos de ódio, com discursos de violência, com discursos de desinformação, de boato, de mentira. Isso não vai construir o país. Constrói-se o país com paz, com reconciliação, constrói-se o país com responsabilidade, com competência, com integridade, valores que Samora Machel defendia.
2: Daniel Chapo destacou que Samora Machel é uma figura incontornável da história de Moçambique e de África, pelo seu contributo na luta pela libertação dos povos da região austral do continente. O governo compromete-se a continuar a envidar esforços para combater a pesca ilegal, bem como prevenir outros crimes que ocorrem no setor marítimo. Para o efeito, 70 funcionários do Instituto Nacional do Mar, Intrasmar, receberam uma capacitação paramilitar com duração de 60 dias para fazer face aos desafios da instituição e à fiscalização marítima. O ministro da Agricultura, Ambiente e Pescas, Roberto Albino, instou os formandos a dominar as matérias com vista a servir o Estado em circunstâncias de elevado risco operacional.
4: Acreditamos que o investimento nos recursos humanos representa um dos pilares fundamentais para a construção de instituições capazes de servir com excelência o povo moçambicano. Aos formandos, exorto-os a colocarem os conhecimentos adquiridos ao serviço da pátria. Que este curso represente não apenas uma conquista individual, mas, sobretudo, um compromisso renovado com a missão de proteger o nosso mar, os nossos recursos e a soberania nacional.
2: Roberto Albino falava esta segunda-feira em Maputo, no 6º curso de capacitação paramilitar dos funcionários do INAMAR. Os bancos comerciais estão a conceder garantias apenas para as gasolineiras com perfil de crédito positivo no país. O governador do Banco de Moçambique, Rogério Zandamela, que partilhou a informação, fez saber que o Banco Central está na posse de informação obtida no âmbito da colaboração que os bancos comerciais ainda têm capacidade para ajudar as gasolineiras.
5: As entidades que deveriam ter acesso a estas garantias, que é o crédito, não estão em condições de, por várias razões, já estão quebrados, estão falidos, não têm medicais, outras coisas. Mas essa é a situação estatística que estamos a viver. Tá, banco faz a pesca dentro do modelo de negócio e da avaliação do risco que eles fazem dos seus clientes, que são as gasolineiras. E nós acompanhamos isso. E essa colaboração que nós damos, certamente temos a informação, temos o Estado, sabemos o que os bancos estão a fazer até o detalhe, não intervimos, mas nos permite dizer, sim senhor, essas instituições estão presentes.
2: Rogério Zandamela, governador do Banco de Moçambique, falava esta segunda-feira no encontro que serviu para anunciar as decisões do Comitê de Política Monetária. Mais de 1,2 milhões de crianças em idade escolar serão abrangidas pelo Projeto Integrado de Desenvolvimento Humano de Moçambique, denominado Integra, com vista a acelerar a melhoria da educação básica em 5 províncias do país. É um fato avançado esta segunda-feira no distrito de Choco, em Gaza, no lançamento do Projeto Integra. Na ocasião, o assessor da ministra da Educação e Cultura para a área de Planificação, Estatística e Cooperação, Kaushiki Maganlal, exortou as comunidades beneficiárias do projeto a se aprimorarem com vista ao alcance dos resultados esperados.
6: Ao lançarmos o Integra, convidamos a todos, as autoridades locais, gestores das áreas envolvidas, comunidade e parceiros a envolverem-se na sua implementação, de forma que possamos alcançar os objetivos estratégicos. A inclusão, a equidade no acesso, retenção escolar, a qualidade da aprendizagem e uma governação transparente e eficaz são os nossos grandes pilares.
2: Assessor da ministra da Educação e Cultura para a área de Planificação, Estatística e Cooperação, Kaushiki Maganlal. No estrangeiro, um casal foi encontrado morto no Rio Limpopo, no parque... No estrangeiro, um casal foi encontrado morto no Rio Limpopo, no interior do Parque Nacional Kruger, na África do Sul. As autoridades suspeitam que Ernest e Dina tenham sido assassinados por caçadores furtivos. O casal foi encontrado na passada sexta-feira com múltiplos ferimentos de faca, com as mãos atadas atrás das costas e atirado no Rio dos Crocodilos. Os corpos do casal foram descobertos por um grupo de turistas que estava naquele local para observar uma manada de elefantes que atravessava o rio. Fechamos com a previsão do tempo. A cidade de Tete poderá registrar esta terça-feira 32 graus centígrados de temperatura máxima, seguida por Pemba com 30 graus, Quelimane 29, Maputo, Xai-Xai, Inhambane, Vilanculo e Nampula 28, Beira 27 e por fim Chimoio e Lixinga com 24 graus centígrados de temperatura máxima. Apresentamos as notícias a esta hora, as próximas às 5 horas.

0: Moçambique não se resignará a ser apenas um exportador de matérias-primas. Assumimos, com determinação, o compromisso de transformar os nossos recursos naturais em base de industrialização, diversificação económica e prosperidade partilhada para todos os moçambicanos com os nossos parceiros aqui presentes. O verdadeiro valor dos nossos recursos não está no que extraímos, mas no que somos capazes de construir a partir deles. É neste quadro que os setores de mineração e energia assumem um papel central, não como fins em si, mas como instrumentos estratégicos para a transformação estrutural da nossa economia.
1: Presidente da República, Daniel Chapo.
2: Bom dia, amigo ouvinte. Chegamos à última hora deste nosso encontro de madrugada. Iremos continuar a proporcionar-lhe bons momentos musicais, começando com os artistas King Sweet, com o tema Nampela Intima. Kekei vai cantar Zena e logo depois Walter vai interpretar o tema Teresa. Bom dia e um ótimo despertar na companhia da Antena Nacional.

0: amigo ouvinte, acompanhe a seguir as notícias a esta hora.
1: Bom dia, bem-vindo às notícias apresentadas por Vítor Rufino. O presidente da República apela aos moçambicanos a preservarem os valores de integridade, patriotismo, responsabilidade e unidade nacional defendidos por Samora Machel. Daniel Chapo considera que estes princípios são fundamentais para a consolidação da paz, estabilidade e desenvolvimento do país. O chefe do Estado falava esta segunda-feira em Maputo, na cerimónia de lançamento das comemorações dos 40 anos da morte do primeiro presidente de Moçambique independente, Samora Moisés Machel.
2: A paz é extremamente importante. E não é possível nós mantermos a paz com discursos de ódio, com discursos de violência, com discursos de desinformação, de boato, de mentira. Isso não vai construir o país. Constrói-se o país com paz, com reconciliação, constrói-se o país com responsabilidade, com competência, com integridade.
1: Daniel Chapo destacou que Samora Machel é uma figura incontornável da história de Moçambique e de África pelo seu contributo na luta pela libertação dos povos da região austral do continente. O presidente da República diz que recebeu com profunda dor e consternação a notícia do falecimento do engenheiro Rui Jorge Gomes Louzan, ocorrido este domingo em Coimbra, Portugal, vítima de doença. Em mensagem, o chefe do Estado presta homenagem à memória de uma personalidade de elevado mérito, considerando que o desaparecimento físico do engenheiro Rui Louzan representa uma perda significativa para o Estado moçambicano, em virtude do seu contributo determinante no processo de construção institucional do país, particularmente nos setores da eletricidade, comunicações, telecomunicações e aviação civil. O engenheiro Rui Jorge Gomes Louzan desempenhou funções de direção na eletricidade de Moçambique e exerceu funções de grande relevo no Estado moçambicano, com destaque para ministro dos Correios, Telecomunicações e Aviação Civil e de vice-ministro dos Transportes e Comunicações, num período marcado por grandes desafios de reconstrução nacional e de afirmação das infraestruturas estratégicas do Estado. 6 pessoas morreram vítimas de malária dos mais de 4 mil casos notificados nos primeiros 4 meses deste ano no distrito de Mavago, no Niassa. Os dados representam um aumento em 4 óbitos e em 1.000 casos notificados da doença, se comparado com o igual período do ano passado, em que o distrito tinha registrado 2 óbitos dos mais de 3 mil casos de malária. A diretora dos Serviços Distritais de Saúde, Mulher e Ação Social em Mavago, Catarina Mateus, explicou que, para reduzir casos de malária no distrito, neste momento decorrem trabalhos de sensibilização das comunidades sobre as medidas preventivas da doença. Os bancos comerciais estão a conceder garantias apenas para as gasolineiras com um perfil de crédito positivo no país. O governador do Banco de Moçambique, Rogério Zandamela, que partilhou a informação, fez saber que o Banco Central está na posse de informação obtida no âmbito da colaboração que os bancos comerciais ainda têm capacidade para ajudar as gasolineiras.
3: As entidades que deveriam ter acesso a estas garantias do crédito não estão em condições, por várias razões, já estão quebrados, estão falidos, não têm medicais, outras coisas. Mas essa é a situação estatística que estamos a viver. Tá, banco faz a pé. Dentro do modelo de negócio e da avaliação do risco que eles fazem dos seus clientes, que são as gasolineiras. E nós acompanhamos isso. E essa colaboração que nós damos, certamente temos a informação, temos o Estado, sabemos o que os bancos estão a fazer até o detalhe, não intervimos, mas nos permite dizer, sim senhor, essas instituições estão presentes.
1: Rogério Zandamela, governador do Banco de Moçambique, falava esta segunda-feira no encontro que serviu para anunciar as decisões do Comitê de Política Monetária. O ministro da Agricultura, Ambiente e Pescas alerta que a invasão das áreas de conservação para a implantação de infraestruturas de habitação continua a agravar o conflito homem-fauna-bravia. Roberto Albino afirma que a exploração de madeira e a mineração também concorrem para a degradação do habitat das espécies. A título de exemplo, o Parque Nacional de Maputo enfrenta o risco de desequilíbrio ecológico associado à mortalidade massiva dos animais, em resultado da disputa do espaço dos bravios pelo homem. Face a este cenário, o governante avança com medidas para a preservação daquela área de conservação.
3: Vamos iniciar com o processo de extração de fauna a ser implementada em duas fases. A primeira será um piloto para fins de manejo e restauração de equilíbrio ecológico no Parque Nacional de Maputo. Será implementada a partir do segundo semestre e consistirá na extração controlada de determinadas espécies em excesso. A segunda será a extração para fins comerciais no contexto da diversificação da economia da vida selvagem e deverá abranger principalmente as áreas de caça.
1: O ministro da Agricultura, Ambiente e Pescas, Roberto Albino, falava na noite desta segunda-feira em Maputo, na gala dos 15 anos da Administração Nacional das Áreas de Conservação, ANAC. Na atualidade internacional, o governo sul-africano reitera que está a tomar medidas para travar o fenómeno da imigração ilegal. No último ano fiscal, Pretória diz ter repatriado mais de 47 mil imigrantes ilegais. Esta segunda-feira, os ministros responsáveis pelos setores de justiça, prevenção do crime e segurança realizaram uma reunião de emergência com as organizações que lideram marchas anti-imigrantes. Este encontro foi convocado justamente para estabelecer regras de conduta para as manifestações, bem como discutir as iniciativas e abordagens do governo para lidar com o problema da imigração ilegal. A ministra da Justiça, Mamaloko Kubai, disse que o governo explicou o trabalho em curso para lidar com a entrada ilegal de estrangeiros. O líder da Organização Mundial da Saúde alertou esta segunda-feira que a República Democrática do Congo enfrenta uma epidemia do ébola extremamente grave e difícil de gerir e que os países vizinhos devem agir imediatamente. Intervindo numa reunião ministerial online organizada pela Agência Sanitária da União Africana, Tedros Adhanom sublinhou que vários aspectos desta epidemia a tornam particularmente difícil de gerir. A República Democrática do Congo declarou a 15 de maio uma epidemia da doença do vírus ébola causada pela estirpe Bundibugyo, contra a qual não existe atualmente vacina nem tratamento específico e que representa uma taxa de letalidade até 50%. Fechamos com a previsão do tempo. A cidade de Tete poderá registrar esta terça-feira 32 graus centígrados de temperatura máxima, seguida por Pemba com 30 graus, Quelimane 29, Maputo, Xai-Xai, Inhambane, Vilanculo e Nampula 28, Beira 27 e, por fim, Chimoio e Lixinga com 24 graus Celsius de temperatura máxima. Apresentamos as notícias a esta hora, as próximas às 6 horas, inseridas no Jornal da Manhã.

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5 horas y 49 minutos. 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

0: Muito bom dia Moçambique, seja bem-vindo a mais uma edição do Jornal da Manhã. E confira os destaques já a seguir. Presidente da República, Daniel Chapo, apela aos moçambicanos a preservarem os valores da integridade, patriotismo, responsabilidade e unidade nacional defendidos por Samora Machel como pressupostos fundamentais para a consolidação da paz e desenvolvimento do país. O governo do distrito de Macomia, em Cabo Delgado, está à procura de dinheiro para reabilitar um instituto técnico profissional local severamente vandalizado pelos terroristas. A açucareira de Chinavane, no distrito da Manhissa, retoma operações de produção do açúcar depois das cheias e inundações que afetaram a província de Maputo. O setor da saúde em Tete reforça medidas de vigilância epidemiológica face ao recrudescimento de casos de ébola, uma doença mortal que afeta alguns países da África Austral. Fora do país, primeiro-ministro da Tanzânia, Ngulu Nchemba, diz que a crescente onda de desaparecimentos e sequestros no país resulta de uma conspiração externa coordenada para desestabilizar o país. Parte dos assuntos que vão marcar esta edição do Jornal da Manhã de terça-feira, 26 de maio de 2026. Na sonorização, Sidónio Pires, Vitor África nas notícias, Ernesto Chauk na edição e apresentação. Desejamos-lhe uma excelente escuta. Fique conosco, porque ao longo desta edição temos muita informação para si. As notícias apresentadas por Vitor África. Bom dia.
1: Bom dia. O presidente da República, Daniel Chapo, afirmou ontem que os moçambicanos devem continuar a preservar os valores de integridade, patriotismo, responsabilidade e unidade nacional defendidos por Samora Machel para a consolidação da paz, estabilidade e desenvolvimento do país. O chefe de Estado falava na cidade de Maputo na cerimônia de lançamento das comemorações dos 40 anos da morte do primeiro presidente de Moçambique independente, Samora Machel.
2: A paz é extremamente importante e não é possível nós mantermos a paz com discursos de ódio, com discursos de violência, com discursos de desinformação, de boato, de mentira. Isso não vai construir o país. Constrói-se o país com paz, com reconciliação, constrói-se o país com responsabilidade, com competência, com integridade, valores que Samora Machel defendia.
1: O presidente da República destacou que Samora Machel é uma figura incontornável na história de Moçambique e de África pelo seu contributo na luta pela libertação dos povos da região austral do continente. Ontem, o chefe de Estado emitiu uma nota de pesar pela morte do engenheiro Rui Jorge Gomes Louça, ocorrido em Coimbra, Portugal, vítima de doença. Na mensagem, o chefe de Estado presta homenagem à memória de quem descreve como uma personalidade de elevado mérito, considerando que o desaparecimento físico do engenheiro Rui Louça representa uma perda significativa para o Estado moçambicano em virtude do seu contributo determinante no processo de construção institucional do país, particularmente nos setores da eletricidade, comunicações, telecomunicações e aviação civil. O engenheiro Rui Jorge Gomes Louça desempenhou funções de direção na empresa Eletricidade de Moçambique e exerceu funções de grande relevo no Estado moçambicano, com destaque para o ministro dos Correios, Telecomunicações e Aviação Civil e de vice-ministro dos Transportes e Comunicações, num período marcado por grandes desafios de reconstrução nacional e de afirmação das infraestruturas estratégicas do Estado. Os bancos comerciais estão a conceder garantias apenas para as gasolineiras com perfil de crédito positivo no país. O governador do Banco de Moçambique, Rogério Zandamela, que partilhou a informação, fez saber que o Banco Central está na posse de informação obtida no âmbito da colaboração que os bancos comerciais ainda têm capacidade para ajudar as gasolineiras.
3: As entidades que deveriam ter acesso a estas garantias que é o crédito não estão em condições de, por várias razões, já estão quebrados, estão falidos, não têm medicais, outras coisas. Mas essa é a situação estatística que estamos a viver. Está para fazer para dentro do modelo de negócio e da avaliação do risco que eles fazem dos seus clientes, que são as gasolineiras. E nós acompanhamos isso. E essa colaboração que nós damos, certamente, temos a informação, temos os dados, sabemos o que os bancos estão a fazer até o detalhe, não intervimos, mas nos permite dizer, sim senhor, essas instituições estão presentes.
1: Rogério Zandamela, governador do Banco de Moçambique, falando esta segunda-feira no encontro que serviu para anunciar as decisões do Comitê de Política Monetária. 6 pessoas morreram vítimas de malária dos mais de 4 mil casos notificados nos primeiros 4 meses deste ano no distrito de Mavago, no Niassa. Os dados representam um aumento em 4 óbitos em 1000 casos notificados da doença, se comparado com o igual período do ano passado, em que o distrito tinha registrado 2 óbitos dos mais de 3 mil casos de malária. A diretora do Serviço Distritais de Saúde, Mulher e Ação Social em Mavago, Catarina Mateus, explicou que, para reduzir os casos de malária no distrito, neste momento decorrem trabalhos de sensibilização das comunidades sobre medidas preventivas da doença. O ministro da Agricultura, Ambiente e Pesca já alerta que a invasão das áreas de conservação para implantação de infraestruturas de habitação continua a agravar o conflito homem-fauna-bravia. Roberto Albino afirma que a exploração de madeira e a mineração também concorrem para a degradação do habitat das espécies. A título de exemplo, o Parque Nacional de Maputo enfrenta o risco de desequilíbrio ecológico associado à mortalidade massiva dos animais em resultado da disputa do espaço dos bravios pelo homem. Face a este cenário, o governante avança com medidas para a preservação da área de conservação.
4: Vamos iniciar com o processo de extração de fauna a ser implementada em 2 fases. A primeira será um piloto para fins de manejo e restauração de equilíbrio ecológico no Parque Nacional de Maputo. Será implementada a partir do segundo semestre e consistirá na extração controlada de determinadas espécies em excesso. A segunda será a extração para fins comerciais no contexto da diversificação da economia da vida selvagem e deverá abranger principalmente as áreas de caça.
1: O ministro da Agricultura, Ambiente e Pescas, Roberto Albino, falava na noite desta segunda-feira em Maputo, na gala dos 15 anos da Administração Nacional das Áreas de Conservação, ANAC. E no plano internacional, o presidente iraniano ordenou ontem o restabelecimento do acesso à internet internacional no Irão, suspenso desde o início da guerra dos Estados Unidos e de Israel contra o país. O acesso internacional à internet no Irão foi suspenso a 28 de fevereiro, data do início da ofensiva aérea israelo-norte-americana dos Estados Unidos ao país. Desde então, a população apenas tinha acesso a plataformas digitais e sites pertencentes à Rede Nacional da República Islâmica. Apresentamos as notícias. O próximo bloco às 7 horas.

0: Meteorologista Caldina Checo atualiza a previsão do estado do tempo para hoje.
1: Bom dia, estimados ouvintes da Rádio Moçambique. Previsão do tempo válida para hoje, dia 26 de maio de 2026. Para as províncias de Niassa, Cabo Delgado, Nampula, Tete, Zambézia, Manica e Sofala, prevê-se céu pouco nublado, localmente muito nublado. Possibilidade de ocorrência de chuviscos ao longo da faixa costeira. Vento de sueste a leste, fraco a moderado. Para as províncias de Inhambane, Gaza e Maputo, prevê-se céu pouco nublado, localmente nublado. Possibilidade de ocorrência de chuviscos ao longo da faixa costeira da província de Inhambane. Vento de sueste a nordeste, fraco a moderado. Temperaturas máximas previstas em graus Celsius. Tete, 32, Pemba, 30, Quilimane, 29, Maputo, Xai-Xai, Inhambane, Vilanculi e Nampula, 28, Beira, 27, Chimoio e Lixinga, 24 graus. É tudo quanto à previsão do tempo para o dia de hoje. Obrigada pela atenção dispensada. Até a próxima oportunidade.

0: São 6 horas e 11 minutos. Iniciamos desta forma o Jornal da Manhã. Presidente da República, Daniel Chapo, apela aos moçambicanos a preservarem os valores da integridade, a patriotismo, responsabilidade e unidade nacional defendidos por Samora Machel, considerando que estes princípios são fundamentais para a consolidação da paz, estabilidade e desenvolvimento do país. Pormenores por Aderto Magaia.
1: Daniel Chapo falava esta segunda-feira em Maputo, após participar da aula magna proferida pelo professor político e combatente da luta de libertação nacional, Óscar Monteiro, no lançamento oficial das comemorações dos 40 anos da morte do primeiro presidente de Moçambique independente, Samora Moisés Machel. O chefe de Estado destacou que Samora Machel é uma figura incontornável da história de Moçambique e de África pelo seu contributo na luta pela libertação dos povos da região austral do continente.
2: Ouviram muito bem, foi líder da região da SADC, a independência do Zimbábue em 1980, resulta da visão incontornável de Samora Moisés Machel.
1: Na sua aula magna, Óscar Monteiro alertou para os desafios do exercício do poder, defendendo que Samora Machel sempre esteve atento aos riscos da corrupção, do privilégio e do distanciamento entre os governantes e o povo. Segundo Monteiro, o antigo estadista moçambicano defendia uma liderança assenta na modestia, responsabilidade e integridade, lembrando que o poder pode corromper até os mais fortes se não existir compromisso com os valores nacionais e com o bem comum.
3: Nós temos ambições, nós aspiramos a ser diferentes dos outros. E ser dirigente, que era também um sonho coletivo, podia minar o sonho de Samora. Por isso ele estava atento aos exercícios de poder e adverte sobre a vida modesta que deve caracterizar os governantes. Já na mensagem que emite por ocasião da tomada de posse do governo de transição em 20 de setembro de 1974, primeira vez que moçambicanos iam exercer o poder, adverte, apela, lembra e relembra que o poder e os privilégios que lhes estão nas entranhas podem corromper os mais fortes.
1: As comemorações dos 40 anos da morte de Samora Machel decorrem até outubro próximo, incluindo atividades de reflexão sobre o legado político, histórico e ideológico do primeiro presidente de Moçambique independente.
0: Vamos a Cabo Delgado, com a indicação de que o governo do Distrito de Macomia está à procura de dinheiro para reabilitar o Instituto Técnico Profissional local, severamente vandalizado pelos terroristas. Carmona Luiz, bom dia.
4: Muito bom dia, Ernesto Chaouque. Sem indicar valores necessários para o efeito, o diretor dos Serviços Distritais de Educação, Juventude e Tecnologia disse que os terroristas destruíram quase tudo, incluindo os equipamentos. Contudo, segundo Ismael Biché, as infraestruturas podem ser reabilitadas e reaproveitadas.
5: Da forma como está vandalizada, a parte que resta está em perfeitas condições, então há necessidade ali, se calhar, de termos um parceiro para poder só fazer uma reabilitação básica, parte elétrica, janelas, carteira e as maquinarias. As máquinas não é possível recuperar, precisa de aquisição de novas máquinas, porque depois das vandalizações, muita coisa ficou ali e desaparecida. Então, com isso, há necessidade de existir um grande reforço para a reabilitação do nosso Instituto.
4: E por falta de condições, explicou, atualmente o Instituto Técnico Profissional de Macomia funciona no Instituto Industrial de Monte Peixe, no distrito do mesmo nome, onde foram albergados estudantes, professores e pessoal administrativo em situação de deslocados.
5: Agradecer à direção do Instituto Industrial de Monte Peixe por o amor e carinho que tem dado aos professores de Macomia. Eles se sentem lá como em casa, mas sempre há vontade de voltar a casa. Então, com isso, eu tenho a certeza que qualquer dia, por ser um instituto mais grande da nossa província, qualquer dia o governo irá intervir e os nossos professores que estão depois poderão voltar para o distrito de Macomia.
4: Ismael Bicher, diretor de Serviços Distritais de Educação, Juventude e Tecnologia em Macomia, uma das regiões mais afetadas pelas ações terroristas na província de Cabo Delgado. Amusi, Okati Oriola, Muhiliale, Unwara Rotopela, Uera, Musembe, Hamasi. É tudo por hora. Carmona Luiz em Pemba. Muito bom dia.
0: Açucareira Sucreira de Chinavani, no distrito de Manhissa, retoma operações de produção do açúcar depois das cheias e inundações que afetaram a província de Maputo. Para esta campanha, a firma prevê a produção de cerca de 110 mil toneladas de açúcar. Domingos Macalan.
6: E deste universo, perto de 70 mil toneladas serão de açúcar castanho e as restantes do açúcar branco. O administrador do distrito da Manhissa, Matias Parruc, explica que, não obstante ao impacto das cheias e inundações, que em janeiro último devastaram extensas áreas de cana-sacarina, a unidade fabril está apostada no alcance das metas estabelecidas nesta retoma.
7: Esperamos avançar para a moagem de pouco mais de 1 milhão de toneladas de cana, que é produzida localmente aqui nas proximidades. E porque a campanha não vai ser tão boa quanto nos outros anos, nós esperamos que esta operação poderá acontecer até sensivelmente os princípios de novembro deste ano. Porque, como deve saber, e por conta destas inundações, há muita cana que ficou destruída, que não resistiu às inundações, e por conta disso, desta vez não fizemos grandes aventuras do ponto de vista de projeções. Mas o que é bom saber é que a fábrica já está a funcionar e já está a produzir. Isso é bom para o distrito, é bom para a população aqui do distrito da Manhissa, porque também aqui encontramos o emprego para uma grande maioria dos residentes aqui à volta da fábrica.
6: A açucareira de Chinavani, uma das maiores indústrias de produção de açúcar no país, e tem uma capacidade instalada estimada em 250 mil toneladas por época. Em épocas normais, sem impactos das mudanças climáticas, a produção efetiva do açúcar oscila entre 150 mil e 180 mil toneladas anuais. Muingset, Aixengeline Kakuva, Moçambique, Alimbangu, Akuzola, Nintuananu, Edamatola Domingos Macalani, e bom dia.
0: 240 trabalhadoras da empresa Africa Food Company no distrito de Guijá, em Gaza, retomaram seus postos de trabalho depois da paralisação das atividades por conta das enxurradas deste ano. Jornalista Alfredo Mianga.
8: A informação foi avançada pelo diretor do Serviço Distrital de Atividades Económicas de Guijá, Carmil Dunhalungo, que explicou que para a retoma das atividades laborais, naquela firma, a empresa precisou de reinventar-se após os impactos causados pelas cheias e inundações. Segundo Carmil Dunhalungo, numa primeira fase, apenas metade dos trabalhadores havia sido reintegrada, situação que gerou descontentamento entre os funcionários que não tinham sido chamados para o reinício das atividades. Perante o cenário, o governo distrital foi chamado a intervir, tendo sido alcançado um entendimento para que todos os trabalhadores da empresa African Food Company regressassem ao serviço, obedecendo, no entanto, um regime de rotatividade. Carmil Dunhalungo garantiu que, neste momento, todos os trabalhadores já se encontram a exercer as suas atividades, ainda que em sistema rotativo.
9: Houve alguma reclamação por parte daqueles colaboradores que não conseguiram encaixe porque já não tinham onde recorrer para poder garantir a sua sobrevivência. Daí que solicitaram ao governo um apoio, uma intervenção, no sentido de continuarem a trabalhar no bananal em jeito de rotação. De tal forma que durante uns 15 dias trabalhava um grupo, passado outros 15 dias trabalhava outro grupo. E uma sentada que o governo teve com a empresa bananal, discutiram em volta dessas matérias e essas matérias tiveram uma apreciação positiva, tanto que bananal agora está a trabalhar com esses grupos, mas de forma rotativa. Num período de 15 dias trabalha um grupo, passados 15 dias entra um grupo.
8: Diretor do Serviço Distrital das Atividades Económicas de Guijá, Carmil Dunhalungo, e a retoma das atividades laborais de 240 trabalhadores da empresa African Food Company depois das enxurradas deste ano. Refira-se que a empresa African Food Company dedica-se à produção e comercialização de banana, macadâmia e café recomosa. 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Muito bom dia.
0: Cerca de 14.500 hectares de culturas diversas são tidos como perdidos na presente campanha agrária no distrito de Marrupa, no Niassa, devido a vários fatores, tal como nos conta Sampaio Vitor.
10: A situação se deve à chuva intensa que afetou diversas culturas, aliadas a pragas e animais bravios, que destruíram 25% dos 58 mil hectares planificados para a presente safra. Apesar destas perdas, a diretora dos Serviços Distritais de Atividades Económicas de Marupa, Ana Florinda Rui, garantiu que o plano de produção das 180 mil toneladas de culturas diversas não vai sofrer grandes alterações, porquanto, neste momento, decorre a produção nas zonas baixas. A fonte acrescentou que a segurança alimentar está garantida no distrito e houve a replanificação das quantidades de produção agrícola a serem comercializados na presente campanha.
11: Olhando toda essa situação, em alguns pontos nós não tivemos o rendimento aquele esperado. Mas isso não significa que nós teremos fome ou bolsa de fome. Em alguns pontos do distrito a produção foi boa. E com base nessas observações todas, aquilo que foi planificado como comercialização, tivemos que sentar fazermos uma replanificação em termos de comercialização. Mas isso também não nos aflige porque temos cereais e leguminosas em armazéns privados, que nós estamos aqueles que são nossos intervenientes, que eles têm milho da campanha anterior até hoje.
10: Ana Florinda Rui, diretora dos Serviços Distritais de Atividades Económicas em Marupa e a garantia da segurança alimentar no distrito. Milho, mandioca, mapira, cajueiros e bananeiras são as culturas mais praticadas no distrito de Marupa, no Niassa. 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Sampaio Vitor, em Lixinga.
0: No distrito de Gura Manica, a campanha de comercialização agrícola que arrancou há 2 semanas poderá registrar uma redução de produtos disponíveis para o mercado devido a fatores climáticos e ambientais, jornalista Daniel Oliveira.
12: O administrador de Guru disse que o distrito planificou comercializar 52 mil toneladas de produtos agrícolas, mas os dados mais recentes apontam para uma redução em mais de 20%, situando a comercialização em pouco mais de 42 mil toneladas. João Pedro Amad aponta a praga de ratos que afetou extensas áreas de cultivo, a estiagem registrada em meados de fevereiro, o excesso de chuvas no mês de março e os problemas de irrigação nas zonas baixas dos rios Luenha e Zambeze, como sendo fatores que poderão ditar a redução de produtos no mercado. O governo distrital garante que continua a acompanhar de perto a situação no terreno e apela aos produtores a adotarem medidas de conservação dos produtos agrícolas, evitando a venda total do excedente para minimizar os impactos da crise agrícola e salvaguardar a segurança alimentar.
13: A nossa população, grande parte dela, desempenha atividade agropecuária e é com base nesta produção que eles conseguem alguma renda familiar, alguma sustentabilidade familiar. E se eles não conseguirem comercializar os seus produtos, porque são poucos, teremos realmente situações da nossa população, sobretudo na alimentação e outros produtos de primeira necessidade. Diante deste cenário, apelamos à nossa população, os nossos produtores, para que comercializem apenas o excedente. Não podem se dar o gosto de querer tanto dinheiro enquanto não temos comida suficiente para a nossa alimentação.
12: João Pedro Amade, administrador do distrito de Guru, receia que a fraca produção que se registrou durante a campanha finda venha a comprometer a renda familiar, a disponibilidade de alimentos e o acesso a bens de primeira necessidade. 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Tishimoyu, Daniel Oliveira.
0: Vamos à província de Inhambane, onde passageiros denunciam especulação e oportunismo nas tarifas praticadas em algumas rotas interprovinciais. Venâncio Macam.
14: Os transportadores decidiram de forma unilateral agravar em 50% os preços de passagens nas rotas interprovinciais a partir de alguns pontos da província. Por exemplo, de Inhambane Maputo e Machiche Maputo, os transportadores cobram 1.500 meticais contra os 1.000 anterior e Vilanculo Maputo são 2.000 contra 1.500. A situação agrava a vida dos utentes, segundo relatam os nossos entrevistados.
15: Daqui vou para Maputo. Não estou a conseguir já para estar caro. Daqui para Maputo, 1.500. Já esse dinheiro meu, vamos apanhar aonde? Pô?
16: E antes pagava quanto?
15: Pagávamos 1.800, negociamos até voltar aos 800. Agora já não vai ser.
16: Não vai deixar.
15: É, pá, se não aparecer caminhão, não tenho como viajar, porque os machibumbos não vão aceitar me levar com esse preço ali.
17: Os machibumbos estão a cobrar, mas essa tabela aí tem dúvida. Se o preço é para tudo, aqui em Moçambique não há carreira de preço. Se houver preço, vai ser por aí. 2,5 para Maputo.
14: Entretanto, transportadores não assumem estar a praticar as tarifas que são avançadas pelos passageiros.
18: Cobra quanto
14: para Maputo?
18: 1.000 meticais.
14: Alguém diz que vocês vão cobrar 1.500?
18: Não confirmo. A minha transportadora, a gente cobra 1.000 meticais. Porque o nosso boss ordenou isso aí, transporte Mazenga, JM, 1.000 meticais.
14: O diretor provincial dos transportes e comunicações de Inhambane, Luz Inhaven, diz ser de conhecimento do setor a especulação de preços e oportunismo, em algumas rotas e apela calma aos transportadores. Inhaven admite a possibilidade da aplicação de sanções aos infratores, de acordo com a lei.
19: O Ministério ainda não aprovou as rotas interprovinciais, então os transportadores devem aplicar a tarifa em vigor, aguardando, portanto, a aprovação da nova tarifa para as rotas interprovinciais. Temos casos de Vilanculos e Massinga que têm vindo a especular e apelamos para aguardarem a aprovação das tarifas, porque a aplicação das tarifas não aprovadas, portanto, tem sanções. Segundo o novo regulamento de transporte, tanto rodoviário, são 15 salários mínimos de multa para o transportador que aplica a tarifa. Tarifas não aprovadas. A nossa fiscalização estará no terreno e realmente vamos aplicar as sanções a quem não cumprir com as orientações.
14: Luz Inhaven, diretor provincial dos transportes e comunicações de Inhambane, admitindo a possibilidade da aplicação de sanções aos transportadores que forem encontrados a praticar tarifas não aprovadas pelo governo. Munguicete, Hanha Gurula, Itakulissa, Moçambique. Venas Macam, bom dia.

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A 6 horas e 30 minutos, resumo os assuntos de destaque no Jornal da Manhã. Presidente da República, Daniel Chapo, apela aos moçambicanos a preservarem os valores da integridade, patriotismo, responsabilidade e unidade nacional defendidos por Samora Machel como pressupostos fundamentais para a consolidação da paz, estabilidade e desenvolvimento do país. O governo do Distrito de Macomi, em Cabo Delgado, procura dinheiro para reabilitar o Instituto Técnico e Profissional local severamente vandalizado pelos terroristas.

0: Previsão do estado do tempo com a meteorologista Caldina Checo.
1: Bom dia, estimados ouvintes da Rádio Moçambique. Previsão do tempo válida para hoje, dia 26 de maio de 2026. Para as províncias de Niassa, Cabo Delgado, Nampula, Tete, Zambézia, Manica e Sofala, prevê-se céu pouco nublado, localmente muito nublado. Possibilidade de ocorrência de chuviscos ao longo da faixa costeira. Vento de sueste a leste, fraco a moderado. Para as províncias de Inhambane, Gaza e Maputo, prevê-se céu pouco nublado, localmente nublado. Possibilidade de ocorrência de chuviscos ao longo da faixa costeira da província de Inhambane. Vento de sueste a nordeste, fraco a moderado. Temperaturas máximas previstas em graus Celsius. Tete, 32, Pemba, 30, Quilimane, 29, Maputo, Xai-Xai, Inhambane, Vilanculi, Nampula, 28, Beira, 27, Chimoio e Lixinga, 24 graus.
0: Movimento Moçambique Primeiro é uma iniciativa cívica e interreligiosa lançada pelas confissões religiosas com o objetivo de promover a reconciliação, a paz, o resgate moral e a autossustentabilidade das comunidades religiosas moçambicanas. E no café da manhã vamos conhecer os objetivos desta oração ecumênica em prol da paz, reconciliação e unidade nacional no país. E para tal teremos como convidado no café da manhã o reverendo Rodrigues Dambo, que é presidente do Conselho Cristão de Moçambique e porta-voz do Movimento Cívico Moçambique Primeiro. Amigo ouvinte, participe também pelos números 21 31 77 77 82 34 77 ou pela página do Facebook Jornal da Manhã RGM. Nesta viagem matinal, vamos fazer escala na cidade da Beira, de onde chegam informações dando conta que mais de 200 quilômetros de estradas consideradas fundamentais no escoamento de produtos agrícolas em Sofala serão asfaltadas no segundo semestre deste ano. E as obras fazem parte do programa governamental Mais Estradas, Leiton Sif.
2: Trata-se das estradas de Guaraguara, Estaquinha, Estaquinha, Casa Nova e Muxungo, Vila Sente de Xibabava. O delegado provincial da Administração Nacional de Estradas, Anem Sofala, Egídio Moraes, faz saber que já decorre um estudo técnico que precede os trabalhos de asfaltagem. Egídio Moraes refere que todos os troços a serem intervencionados permitem a ligação a maiores centros de produção agrícola, facilitando o escoamento de produtos.
3: Esta que é uma das prioridades da asfaltagem até Nova Sofala. A estrada primeiro vai encurtar a distância para quem vem da zona sul da província, assim como da vizinha província de Inhambane. Poderá não só usar a N1, pode usar a via. Se estiver já asfaltado, estará em condições de poder receber vários meios e com uma rapidez para se chegar ao distrito do Dondo e por cidade da Beira. Por outro lado, será muito importante assegurar essa estrada, porque é uma zona de grande potencial agrícola e, paralelamente a isso, grande potencial pesqueiro. Então, isto faz com que possamos ter o escoamento de produtos com mais fluidez.
2: Delegado Provincial da Administração Nacional de Estradas em Sofala, Egídio Moraes, e o arranque da asfaltagem de mais de 200 km de estradas no âmbito do programa Mais Estradas. 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Laiton Sifa, na Beira, muito bom dia.
0: O projeto de resiliência rural no norte de Moçambique, Moz Norte, potencia associações de pescadores de NAPAC e MEMBA, enquetes de pesca. Financiado pelo Banco Mundial, a ação visa alavancar a captura e processamento do pescado para fornecer melhor qualidade ao mercado, Fidalgo Júnior.
4: Saúde, bom dia. Um bom dia extensivo ao nosso auditório. O material é constituído por colmenes, congeladores, fardamentos, motores de embarcações, rede de malhar, motorizadas, entre outros, de captura e conservação do pescado. O administrador deste distrito, Manuel de Cintura, disse na ocasião que o ato representa um balão de oxigênio para os pescadores, porque passam a capturar e fazer uma melhor conservação para comercialização em vários pontos da província.
5: Agora não, vão capturar, vão processar a qualquer altura com mais vagar. Se os catamentos poderão viajar para colocar o peixe em bom estado de conservação, já não teremos aquele peixe que geralmente fica tocado. Mesmo os compradores vão comer o peixe de boa qualidade, que não sofreu qualquer acontecimento.
4: O representante da Associação dos Pescadores, Juan Ureira, de Nacapa, em Memba, Silva Lee, agradeceu pela oferta do material de pescado doado pelo Banco Mundial.
6: Neste momento, como já vejo esse projeto, temos mesmo um ventana aqui no Pernambuco. Vamos mesmo organizar bem para podermos conservar os nossos peixes.
4: Já Inês Maziv, do Projeto de Resiliência Rural no Norte de Moçambique, MOS Norte, disse que o organismo tem apoiado a 27 comunidades do distrito de Memba em diferentes áreas de intervenção para a melhoria das condições de vida da população.
7: Porque o projeto não só é da associação, mas é o projeto da comunidade. Todos da comunidade vão ser beneficiados por esse projeto.
4: Representante do Projeto de Resiliência Rural no Norte de Moçambique, MOS Norte, Inês Mazivi. Amuti, cada mahuku, ntue, nivanele, uira, ninruane, Moçambique, rolo. Sou que ouvinte, estamos conversados. Bom dia.
0: O setor da saúde em Tete reforça as medidas de vigilância epidemiológica face ao recrudescimento de casos de ébola, uma doença mortal que afeta alguns países da África Austral, tal como indica Armando Campo.

0: Xangara, na fronteira com o Zimbábue. Maria João fez saber que em todos os locais de entrada e saída foram montados pés de luz para a desinfecção, como forma de evitar o alastramento do vírus que provoca a doença da Ebola. João disse que as autoridades da saúde em Tete, além dos postos de travessia, ativaram o alerta máximo em todas as unidades sanitárias e comunidades fronteiriças.
1: E até agora não tivemos nenhum caso suspeito. Temos estado a partilhar aquilo que são os dados diários de passageiros rastreados nesses pontos de fronteira oficial. Estamos no modo de alerta. As nossas fronteiras também incluem o aeroporto de Xingode, onde para além de voos nacionais, também temos voos internacionais com a África do Sul. O surto de ébola surge no momento em que o país começa a registrar baixas temperaturas e é uma época propícia para as doenças virais, como as gripes, os resfriados. E essas todas as condições manifestam-se inicialmente da mesma forma. Então, é sempre importante, no caso de ter uma febre que não está a ceder, ter muita cefaleia, sentir-se resfriado e doente, recorra imediatamente para a unidade sanitária para ter o apoio.
0: Maria João, chefe do Departamento de Saúde Pública no Serviço Provincial de Saúde em Tete, destacando ações tendentes a prevenir a ocorrência de casos da ébola, uma doença mortal que afeta principalmente a República Democrática do Congo. A Vesere, Chenghani, Matenda, Yakusena, Siana, Pautewe, Zanjira, Zankomeko. Tete, Armando Kembo.
2: O Fundo das Nações Unidas para a Infância, UNICEF, investe em sistemas de água e sanitários em apoio aos esforços da província da Zambésia para o alcance dos Objetivos de Desenvolvimento Sustentável. Jornalista Sérgio Mamudo.
3: O chefe dos escritores do UNICEF na Zambésia, Michael Chimeza, diz que as infraestruturas são construídas nas escolas e unidades sanitárias. Michael Chimeza revela que neste momento estão em construção 30 furos de água no distrito de Gurue e 52 acabam de ser reabilitados em Alto Moloco, em Magange da Costa e Pebane. No ano passado, o UNICEF financiou 37 sistemas de abastecimento de água em 7 distritos da província de Zambésia no âmbito dos Objetivos de Desenvolvimento Sustentável.
4: O nosso programa está a dar continuidade sempre, porque Zambésia tem 22 distritos, que é uma área grande. O UNICEF temos 7 distritos prioritários, mas nós sabemos que não olhamos só para esses 7, principalmente quando há assunto de água. Olhamos também para os outros distritos que estão fora do nosso foco, porque aí estamos a tentar atingir as crianças.
3: O chefe dos escritórios do UNICEF na Zambésia apela às comunidades para a conservação das infraestruturas.
4: Nós apelamos mesmo às comunidades, eles aceitarem e receberem esses bens que estão a vir para eles e informar que o mundo está a ficar pequeno, mundo de financiamento. Nós sabemos o que aconteceu agora com a decisão do Trump, que cortou muito financiamento e há pouco recursos nós que temos. E apelamos às comunidades a abraçar o que está a ser trazido para eles e continuar eles a assumir e monitorar, porque será muito difícil ter segunda ronda ou segunda via de financiamento. Nota-se que há mudança de comportamento, mas nós temos que continuar a reforçar.
3: Michael Chimeza, chefe dos escritórios do UNICEF na Zambésia. Canal Madana Sabau e Ovibarele Cólera, de Kilimani, Sergio Mamudu.
2: São, neste momento, 6 horas e 43 minutos. E saiba que a província de Tete está a preparar a Conferência Internacional de Investimentos e queremos saber um pouco mais sobre este evento. E para tal, temos em linha o diretor do Gabinete do Governador da província de Tete, o Sr. Alberto Amado. Bom dia. Está em direto para o Jornal da Manhã da província da Rádio Moçambique. Sabemos que hoje será lançada a Conferência Internacional de Investimentos. O que é que este evento representa para a província e para o país?
5: Bom dia, ouvintes da Rádio Moçambique. Bom dia, Rádio Moçambique. Hoje vamos lançar a Conferência Internacional de Investimentos, TET 2026. Como província, a nossa expectativa de que

0: esta é uma viragem para um TEC nos horizontes do desenvolvimento. Portanto, queremos pensarmos que é uma oportunidade ímpar de colocarmos os nossos desafios para uma nova era do desenvolvimento. Com isso, a nossa expectativa é que, como província, TEC, tendo um potencial forte de recursos naturais e energéticos, com referência para a barragem da hidrelétrica de Caborabás e o projeto de Pandagua, achamos nós que é uma oportunidade ímpar de promovermos esses recursos energéticos e esses recursos energéticos que vai dinamizar a província de Pet de uma forma sustentável, tendo em conta também que nós temos potenciais recursos minerais, refiro-me do carvão de Moatiz, refiro-me do carvão de Mará, refiro-me do ferro em Xuta, refiro-me do ouro em Xifonte e demais recursos minerais. E com essa conferência internacional, eu penso que um espaço permanente, um espaço que possamos divulgar as nossas potencialidades e possamos atrair investidores para o desenvolvimento da nossa província. Portanto, com a realização dessa conferência, que vai ser lançada hoje, e achamos nós que é uma nova viragem em termos de abordagem e de pensamento do desenvolvimento da província de Tec, e atrairmos atores principais, como o setor privado e investidores internacionais, de tal forma que a nossa abordagem, a nossa visão do desenvolvimento seja uma visão integrada.
1: É por que razão a realização desta conferência é considerada importante nos dias de hoje?
0: É importante. É importante na medida em que os nossos recursos naturais, para que a sua exploração seja sustentável, tem que haver uma coordenação entre o governo, o setor privado e o investidor. Isso só é possível se nós conseguirmos criarmos uma plataforma de diálogo permanente. É essa plataforma de diálogo permanente como uma recomendação estratégica que possa ser integrada a partir da Conferência Internacional de Investimento. Como bem disse, nós somos ricos. Na agricultura, por exemplo, nós somos ricos em produção de batata doce. Refiro-me da batata doce de Sangam, refiro-me de milho de Marásia, refiro-me de batata de Mutarara, do Baixo Zambeze, de Doa. Refiro-me também a uma produção emergente do Jersili, que quase abarca toda a província de Tete. Portanto, para que o mundo saiba e colocarmos Tete nesse horizonte do desenvolvimento, é preciso que nós realizemos a Conferência Internacional de Investimento. Para nós é um espaço importante para discutirmos em conjunto com o setor privado, com os investidores, e alinharmos a nossa visão com a visão central.
1: E a província pretende, nesta conferência, divulgar as oportunidades de investimentos em setores-chave, como fez referência, energia, agricultura, mineração, turismo, infraestruturas e serviços. Em termos de expectativa, o que é que se espera desta conferência internacional de TED?
0: Nós esperamos que, com a realização desta conferência, possamos construir recomendações estratégicas. Esse é o primeiro objetivo, e colocarmos o TED num espaço privilegiado em termos da sua imagem, como uma província que dispõe dessa capacidade de recursos naturais. E terceiro, nós achamos que, com a realização desta conferência, nós estaremos a atrair o investimento tão próximo e galvanizarmos aquilo que é a nossa visão para o desenvolvimento.
1: De que forma, mesmo para terminar, esta conferência poderá contribuir para o desenvolvimento económico e social de TED a curto, médio e longo prazos?
0: Primeiro, com a exploração sustentável desses recursos naturais, nós teremos de responder àquela que é a demanda do desenvolvimento. Refiro-me da juventude, a juventude que precisa do emprego. Nós achamos que, com tantos recursos naturais que TEP se dispõe, como, por exemplo, a exploração do carvão mineral, por exemplo, com a implementação de barragem de Pandagua, aí nós teremos a capacidade do Estado, em termos de empregabilidade, e estaremos aqui a resolver um grande problema da juventude. Do outro lado, também, teremos aqui o desenvolvimento do capital humano, tão forte, um capital humano virado para a exploração e para o aproveitamento dos recursos naturais que a própria província se dispõe. Portanto, nós achamos que, com a realização dessa Conferência Internacional de Investimentos, a província terá mais oportunidade de empregabilidade, mais oportunidade de trabalho, a própria capacidade de gerar a sua própria renda local, e aí também nós teremos um setor privado tão forte. Portanto, vai gerar a economia local, o dinheiro vai circular, as nossas empresas cada vez mais vai ter outra capacidade de gestão em termos do desenvolvimento. Nós achamos que, com essa conferência internacional, o grande ganho será uma economia local a emergir para o país, a emergir para o mundo, e isso vai colocar o TEC como um espaço privilegiado, como um espaço estratégico, não só da província, do país, mas também do mundo. Então, não esquecermos, por exemplo, nós estamos ligados com o Nederlandes. Estamos ligados do outro lado com o Malawi, estamos ligados com o Zimbábue, estamos ligados com a Zâmbia. E TET funciona como um corredor logístico de transporte forte. E através de TET, em que Malawi sobrevive, em que a Zâmbia e o próprio Zimbábue têm essa logística, tanto em termos de produtos, de produtos que saem através do Porto da Beira, e como também uma capacidade de eles sobreviverem através do intercâmbio comercial com Moçambique. Tendo em conta também que nós temos uma larga linha de cena, a partir da Beira para Matias, também que faz o ramal Vila Nova da Fronteira, e como também uma robustez em termos das infraestruturas rodoviárias, e achamos nós que com esta conferência nós teremos uma visão em termos de sustentabilidade das estradas a nível da província de Tete. Isso, naturalmente, vai permitir o escoamento dos produtos agrícolas das nossas comunidades locais para o mercado. E esse mercado, naturalmente, vai gerar renda da nossa economia local. Nós teremos um sistema bancário tão robusto e capacidade de não só contribuir para o país, para o mundo inteiro. Portanto, nós esperamos, com a realização dessa conferência, um desenvolvimento integrado, quer através do setor mineiro, do setor energético, do setor agrícola, que vai capitalizar o capital humano, que é aqui a parte essencial daquilo que nós pretendemos promover.
1: Muito obrigado, Alberto Amade, diretor do Gabinete do Governador da província de Tete, as breves notas que vão nortear o lançamento da Conferência Internacional de Investimentos da província de Tete, que vai decorrer este ano, sob o lema Tete no Horizonte, Investimentos, Oportunidades para uma Nova Era de Desenvolvimento. O movimento Moçambique Primeiro é uma iniciativa cívica interreligiosa lançada pelas confissões religiosas com o objetivo de promover a reconciliação, a paz, o resgate moral e a autossustentabilidade das comunidades religiosas moçambicanas. No café da manhã vamos conhecer os objetivos deste movimento de oração ecuménica em prol da paz, reconciliação e unidade nacional. Nosso convidado é o reverendo Rodrigues Damba, presidente do Conselho Cristão de Moçambique e porta-voz do movimento cívico Moçambique Primeiro. Participe, amigo ouvinte.

0: A Desportivo no Jornal de Manhã é agora. Destaque: falta de dinheiro para a reabilitação de recintos desportivos e locais de alojamento condicionam a realização do Festival Nacional de Jogos Escolares em Inhambane. Castro Jorge, bom dia.
1: Muito bom dia. E a Festa Desportiva Escolar do país está projetada para agosto próximo e desde ontem decorrem as fases provinciais. Momento crucial para a definição das composições de cada delegação. O estágio atual das infraestruturas é preocupante. As autoridades do setor da educação estão em dúvida quanto à possibilidade de solucionar este problema a tempo. Efraim Macitela.
2: A menos de quase três meses do arranque da fase nacional da 16ª edição do Festival de Jogos Desportivos Escolares, agendada para agosto próximo, a província de Inhambane não dispõe de fundos para avançar com a reabilitação das infraestruturas desportivas e dos locais de acomodação que deverão albergar as delegações de todo o país. De acordo com os cálculos oficiais, são necessários pouco mais de 30 milhões de meticais para custear as intervenções de emergência nos recintos desportivos e nos centros de alojamento previstos para acolher a festa desportiva escolar. O cenário de degradação da maioria destas infraestruturas é considerado crítico, tendo sido severamente agravado pela recente passagem do ciclone Gezane e pela chuva intensa, dos fenómenos que fustigaram a província de Inhambane no início do corrente ano. A informação sobre o déficit orçamental e a consequente incapacidade financeira para responder às exigências logísticas do evento nacional foi tornada pública nesta segunda-feira na cidade de Machis pelo diretor provincial de educação em Inhambane, Manuel Liklike, precisamente na cerimónia que marcou o arranque oficial da fase provincial de jogos desportivos escolares.
3: E nós, como província de Inhambane, do trabalho preliminar que nós fizemos, juntamente com uma ação coordenada da Direção Provincial de Juventude, Emprego e Desporto, o orçamento que nós fizemos para colocar em pé todas as infraestruturas ronda por mais de 30 milhões de meticais. E nós, até agora, não temos esse valor. Acreditamos que até lá tudo tem que acontecer e pedimos desde já o apoio incondicional de todas as forças vivas da sociedade para que este momento seja um momento de grande festa e de grande aprofundamento daquilo que é a unidade nacional ao nível do nosso país.
2: O diretor provincial da educação em Inhambane, Manuel Liklike, e a falta de dinheiro para atender a logística de organização da fase nacional de jogos desportivos escolares, evento marcado para agosto próximo neste ponto do país.
1: Falta de dinheiro condiciona a reabilitação dos recintos esportivos e de alojamento para o Festival Nacional dos Jogos Escolares em Inhambane. No plano desportivo e em momento de euforia na reta final da preparação do Festival Nacional, a província do Niassa registra um movimento estranho: a redução do número de participantes na fase provincial. Januário Eduardo.
4: A governadora da província de Niassa apela aos organizadores do 28º Festival Provincial dos Jogos Desportivos Escolares a envolverem mais atletas nas próximas competições do género. O apelo surge na sequência de redução do número de atletas que participam na presente edição do festival, situado na ordem de 510 contra 695 na edição passada. Judite Massenger, que falava esta segunda-feira na cerimônia de abertura do 28º Festival Provincial dos Jogos Desportivos Escolares, espera que nos próximos eventos o número de atletas convocados melhore para garantir que haja mais representatividade nas diversas modalidades desportivas que a província pratica. Por outro lado, a governante insta aos atletas a se prepararem condignamente para que os que serão selecionados consigam conquistar lugares cimeiros.
5: Esses dados mostram que devemos fazer uma configuração organizativa, reforçando mais o recrutamento de jovens e a consolidação da participação feminina.
4: Na ocasião, o diretor provincial de educação no Niassa, Matias Chapung, todas as condições logísticas e técnicas estão criadas para que a província se prepare de melhor forma para a fase nacional do Festival dos Jogos Desportivos Escolares.
6: Niassa irá brilhar para produzir talentos e distribuir pelo país e pelo mundo em várias modalidades que essa fase provincial irá demonstrar.
4: Em mensagem dos atletas, Lavinha Constâncio garantiu que o Festival dos Jogos Desportivos Escolares, que esta segunda-feira arrancou ao nível da província do Niassa, representa união, disciplina e dedicação nas diversas modalidades praticadas ao nível das escolas.
7: Estaremos em campo determinados a vencer, mas conscientes de que o verdadeiro valor do desporto está também na humildade e no respeito para as regras e no fair play.
4: ecos da cerimônia de abertura do 28º Festival Provincial dos Jogos Desportivos Escolar, esta segunda-feira, na cidade de Lixinga, província do Niassa.
1: E na alta competição, a Liga Moçambicana de Futebol comunica que não se vão realizar os jogos da 6ª e 7ª jornadas do Moçambola já no próximo fim de semana, em virtude da participação dos Mambas na data FIFA. Entre 1 e 9 de junho próximo estão agendados jogos contra Oman e Indonésia. A entidade gestora da prova diz que a natureza do campeonato nacional desta temporada não permite a marcação de jogos para que os atletas convocados possam estar presentes a tempo e hora na concentração da equipa de todos nós. Assim, o Moçambola só será reatado após a data FIFA. Entretanto, a Federação Moçambicana, tal como disse, tem jogos agendados contra Oman e Indonésia. E para esta operação, Chiquinho Conde, selecionador nacional, chamou os seguintes jogadores, maioritariamente do Moçambola: guarda-redes, Hernán Siluan, Ivan Rubal e Kimi Zavala; defesas, Edmilson Dove, Walter Nyakusa, Beu Januário, Infren Matola, Francisco Mochanga, Celton Jamis, Feliciano John ou simplesmente Nené, Manuel Kumbani e Oscar Xereni. Os médios, Amadi Momad ou Amadou, Ezequiel, Manuel Kambala, Kenz Abdala, Dário Melo, Luiz Miquissoni, Amâncio Canhemba, Alcides Rálio, Nélio Matsinha e Chamin Chalindra. Os avançados são Daio António, Ângelo Cantolo e Chamito Alfândega. Em Nampula, a fase provincial do Campeonato Nacional da 2ª Divisão já está a dividir opiniões sobre os moldes da sua realização. Calixto Pedro.
8: O presidente da Associação Distrital de Futebol de Monapo diz que não concorda com os critérios que serão usados no apuramento das equipas da Série A e B para a fase final do Nampulense 2026. Justino Jaime considera que não há observância de dualidade de critérios para apurar duas equipas na Série A e três na Série B, defendendo que todas as formações são do mesmo campeonato de futebol da 2ª Divisão Fase Provincial.
9: É questão do figurino do campeonato. Uma vez que tinham dito primeiro que apuravam duas na Série A e duas também na Série B, mas de repente fomos ver que na Série B apuram três e Série A duas. Então isso também não nos deixa satisfeitos. Então,
8: o vice-presidente para a alta competição na Associação Provincial de Futebol de Nampula, Santos Pereira, clarificou os motivos pelos quais há esse desequilíbrio no apuramento das equipas, afirmando que nenhuma das formações será prejudicada, desde que tenha garra e determinação em atingir os seus objetivos.
10: Nós temos o nosso campeonato dividido em duas séries, Série A e Série B. Então tivemos algumas equipes da Série A que não reuniram condições até a data limite.
8: Santos Pereira, vice-presidente para alta competição na Associação Provincial de Futebol de Nampula, explicando os critérios que serão usados no apuramento das equipas da Série A e B para a fase final do Nampulense versão 2026.
1: No fecho do jornal, saiba que hoje há muito mais desporto a nível escolar nas fases provinciais, um pouco por todo o país. Bom dia.
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13: O presidente da República, Daniel Chapo, afirmou ontem que os moçambicanos devem continuar a preservar os valores da integridade, patriotismo, responsabilidade e unidade nacional defendidos por Samora Machel para a consolidação da paz, estabilidade e desenvolvimento do país. O chefe de Estado falava na cidade de Maputo após participar da aula magna proferida pelo professor, político e combatente da luta de libertação nacional, Oscar Monteiro, na cerimônia de lançamento das comemorações dos 40 anos da morte do primeiro presidente de Moçambique independente, Samora Moisés Machel.
14: A paz é extremamente importante e não é possível nós mantermos a paz com discursos de ódio, com discursos de violência, com discursos de desinformação, de boato, de mentira. Isso não vai construir o país. Constrói-se o país com paz, com reconciliação, constrói-se o país com responsabilidade, com competência, com integridade, valores que Samora Machel defendia.
13: Na aula magna, Oscar Monteiro referiu que Samora Machel defendia uma liderança assente na modestia, responsabilidade e integridade, lembrando que o poder pode corromper até os mais fortes se não existir compromisso com os valores nacionais e com o bem comum.
12: Já na mensagem que emite por ocasião da tomada de posse do governo de transição em 20 de setembro de 1974, primeira vez que moçambicanos iam exercer o poder, adverte, apela, lembra e relembra que o poder e os privilégios que lhes são nas entranhas podem corromper os mais fortes.
13: Professor, político e combatente da luta de libertação nacional, Oscar Monteiro, na aula magna que proferiu esta segunda-feira no quadro do lançamento das comemorações dos 40 anos da morte do primeiro presidente de Moçambique independente, Samora Machel, um evento que contou com a participação do chefe de Estado, Daniel Chapo. Ainda ontem, o presidente da República emitiu uma nota de pesar pela morte do engenheiro Rui Jorge Gomes Lousa, ocorrido em Coimbra, Portugal, vítima de doença. Na mensagem, o chefe de Estado presta homenagem à memória de quem descreve como uma personalidade de elevado mérito, considerando que o desaparecimento físico do engenheiro Rui Lousa representa uma perda significativa para o Estado moçambicano em virtude do seu contributo determinante no processo de construção institucional do país, particularmente nos setores da eletricidade, comunicações, telecomunicações e aviação civil. O engenheiro Rui Jorge Gomes Lousa desempenhou funções de direção na empresa Eletricidade de Moçambique e exerceu funções de grande relevo no Estado moçambicano, com destaque para o ministro dos Correios, Telecomunicações e Aviação Civil e de vice-ministro dos Transportes e Comunicações, num período marcado por grandes desafios de reconstrução nacional e de afirmação das infraestruturas estratégicas do Estado. Os bancos comerciais estão a conceder garantias apenas para gasolineiras com perfil de crédito positivo no país. O governador do Banco de Moçambique, Rogério Zandamela, que partilhou a informação, fez saber que o Banco Central está na posse de informações obtidas no âmbito da colaboração que os bancos comerciais ainda têm capacidade para ajudar as gasolineiras.
15: As entidades que deveriam ter acesso a estas garantias de crédito estão em condições de, por várias razões, já estão quebrados, estão falidos, não têm eficaz, outras coisas. Mas essa é a situação estatística que estamos a viver. Está para fazer para dentro do modelo de negócio e da avaliação do risco que eles fazem dos seus clientes, que são as gasolineiras. E nós acompanhamos isso. E essa colaboração que nós damos, certamente temos a informação. Temos o Estado, sabemos o que os bancos estão a fazer até o detalhe, não intervimos, mas nos permite dizer, sim senhor, essas instituições estão presentes.
13: Rogério Zandamela, governador do Banco de Moçambique, falava esta segunda-feira no encontro que serviu para anunciar as decisões do Comitê de Política Monetária. A açucareira de Chinavani, no distrito da Manhissa, província de Maputo, retomou as operações de produção do açúcar depois de cheias e inundações que afetaram a região. Para esta campanha, a unidade industrial prevê a produção de cerca de 110 mil toneladas de açúcar. Segundo o administrador do distrito da Manhissa, Matias Parruqui, a unidade fabril está apostada no alcance das metas estabelecidas nesta retoma. A açucareira de Chinavani, uma das maiores indústrias de produção do açúcar no país, tem uma capacidade instalada estimada em 250 mil toneladas por época. O Governo Distrital de Macomia, em Cabo Delgado, está à procura de dinheiro para reabilitar o Instituto Técnico e Profissional Local, vandalizado por terroristas. Jornalista Carmona Luiz.
16: Sem indicar valores necessários para o efeito, o diretor dos Serviços Distritais de Educação, Juventude e Tecnologia disse que os terroristas destruíram quase tudo, incluindo os equipamentos. Contudo, segundo Ismael Bichet, as infraestruturas podem ser reabilitadas e reaproveitadas. E por falta de condições, explicou, atualmente o Instituto Técnico Profissional de Macomia funciona no Instituto Industrial de Monte Peixe, no distrito do mesmo nome, onde foram albergados estudantes, professores e pessoal administrativo em situação de deslocados. Carmona Luiz em Pemba, muito bom dia.
13: Bom dia, Carmona Luiz. No plano internacional, o presidente iraniano ordenou o restabelecimento do acesso à internet internacional no Irão, suspenso desde o início da guerra dos Estados Unidos e de Israel contra o país. O acesso internacional à internet no Irão foi suspenso a 28 de fevereiro, data do início da ofensiva aérea israelo-norte-americana ao país. Desde então, a população apenas tinha acesso a plataformas digitais e sites pertencentes à Rede Nacional da República Islâmica. Apresentamos as notícias no próximo bloco às 8 horas.
0: Temperaturas máximas para hoje com a meteorologista Caldina Checo.
17: 7, 32, Pemba 30, Quilimane 29, Maputo, Xai-Xai, Inhambane, Vilanculi e Nampula 28, Beira 27, Chimoio e Lixinga 24 graus.

0: No café da manhã vamos falar do movimento cívico Moçambique Primeiro e lançamento da oração ecuménica em prol da paz, reconciliação, unidade nacional no país. Teremos como convidado no café da manhã o referendo Rodrigues Dambo, presidente do Conselho Cristão de Moçambique e porta-voz deste movimento Moçambique Primeiro. O ouvinte pode participar pelos números 21 31 77 77 e 82 34 77 e também pela página do Facebook Jornal da Manhã RGM. Janela de repórter é agora. O dia a dia dos pescadores, sobretudo jovens da Vila Sede Distrital de Memba, no âmbito da geração de renda para a sustentabilidade familiar em Nampula, espreita a janela do repórter Gildo Máquina, a partir da Vila Distrital de Memba. Bom dia.
1: Bom dia, Ernesto Chauque, e saudações extensivas ao estimado ouvinte da Rádio de Moçambique. De facto, estamos na Vila Costeira de Memba, que dista a 52 km da Vila Sede do distrito vizinho de Nacala Velha e a 110 km da sede do posto administrativo de Lúrio, uma região que faz limite com a província de Cabo Delgado e a sua população, maioritariamente muçulmana. A pesca é uma das principais atividades de subsistência nesta região, que apesar de alguns focos de insurgência, ciclones e recentemente a cólera, os seus habitantes têm mostrado resiliência para seguir a vida e força no trabalho. Por isso mesmo, nesta jornada do repórter, como disse o Ernesto Chauque, hoje vamos falar e saber como vai o cotidiano dos homens da rede. Falamos de pescadores, principalmente os jovens, e como a atividade impacta nas suas vidas. Bom dia.
2: Bom dia. Sou Rabulana Rota, sou pescador da infância. Toda a minha vida estou superviver no caso da pesca. Só que a pesca que temos hoje em dia, pá, não é como a pesca que tinha anteriormente. Anteriormente, pá, a gente conseguia muito peixe, mas agora não. O peixe está fraco, não tem peixe.
1: Bom dia.
3: Bom dia. Eu chamo-me Domingos do São João Alberto. Sou pescador desde em criança, quase. E sou pescador de rede de malhar. É, aqui estamos a pescar, mas há fraca, mas depois dos colonos que passou por aqui, mas ainda estamos a tentar, ainda na pesca.
1: Qual tem sido o principal desafio?
3: O desafio que temos é a partir daqueles colonos chito e rio Mecubura, que já encheu neste ano, já há fraca captura de peixe.
1: O distrito de Memba é estratégico para a pesca e conservação de espécies de alto valor comercial, como é o caso do atum branco. Para sabermos como vai a pesca em Memba aos olhos do governo do distrito, estamos aqui na Praia de Fungo com o técnico da área da pesca no Serviço Distrital de Atividades Econômicas, o senhor Muireke Variano. Bom dia.
4: Bom dia, sou Muireke Variano, técnico das Atividades Econômicas no setor de pesca. Para dizer que o setor de pesca em Memba tem 4 áreas de planificação: Centro, Sirissa, Simuco, Baixo Bino de Memba Sede. Nessas áreas contém também os colegas da área de pesca. É, ao setor todo, para Memba, contém 5.552 pescadores num raio de 1.749 artes de pesca, tudo artesanal. É, em termos de espécies, o distrito de Memba são capturadas áreas de diversidades do pescado. Estou a dizer de área do pescado de atum, peixe veleiro, peixe fuzileiro. O atum é o capital do atum, porque pá, numa fase houve como protesto, né, de como capital de atum. Mas no lado de as mudanças climáticas, já ultimamente como também o atum é migrante, às vezes desaparece e aparece nas meias quantidades normais.
1: Neste momento, no geral, como é que vai a saúde da pesca em Memba?
4: Bom, neste momento a saúde do pescado em Memba é muito reduzido, nisto porque a área de pesca, naquele instante havia poucas artes de pesca, mas agora, como existem muitas artes de pesca, por isso que o pescado também desaparece. O setor do pescado, por exemplo, estou a dizer áreas de artes de pesca: foram, até este ano, foram 7 embarcações desfastadas no âmbito do ciclone Chido.
1: Obrigado. Amigo Vinte, por aqui termina a nossa intervenção nesta janela do repórter, a partir da Vila Costeira de Memba, aqui no norte da província de Nampula. Ora, é importante sublinhar que o distrito de Memba, tal como o de Nacala, Angoj, Ilha de Moçambique, integra os corredores pesqueiros de Nampula. Da Vila Costeira de Memba, falou Gilto Máquina, nesta janela do repórter.
0: 7:13, o primeiro-ministro da Tanzânia, Mwigulu Nchemba, atribuiu a alegada e crescente onda de desaparecimentos e sequestros na Tanzânia a uma conspiração externa coordenada para desestabilizar o país. Correspondente Monteiro Bonifácio.
5: Num comício na região de Iringa, Mwigulu Nchemba disse que os supostos desaparecimentos de pessoas ligadas ao ativismo social, defesa dos direitos humanos e da sociedade civil, são parte de uma campanha mais ampla de sabotagem externa. As declarações do primeiro-ministro surgem em meio a crescentes relatos de um padrão persistente de desaparecimentos que assola o país, com dados a indicarem para perto de 760 pessoas desaparecidas nos últimos 3 anos. O primeiro-ministro tanzaniano caracterizou os desaparecimentos e incidentes relacionados como tentativas deliberadas de manipular a percepção pública e criar divisão entre os tanzanianos. Mwigulu Nchemba acrescentou ser um padrão concebido para semear a discórdia e minar a confiança pública no governo. O primeiro-ministro Mwigulu Nchemba pediu às forças de defesa e segurança para agudizarem a vigilância contra estas e outras ações que têm em vista desestabilizar a nação. Estes pronunciamentos surgem poucos dias depois de o Departamento do Estado norte-americano ter anunciado sanções contra o comissário da polícia da Tanzânia, Faustine Mafwele, alegadamente por ter comandado um grupo da polícia que supostamente deteve, torturou e violou sexualmente uma ativista social ugandesa e o outro keniano. Como consequência da designação pública do Departamento do Estado norte-americano, Faustine Mafwele está impedido de entrar no território dos Estados Unidos da América e a ação tem como objetivo promover a responsabilização por alegadas violações dos direitos humanos. De Dar es Salaam para a Rádio Moçambique, Monteiro Bonifácio.
0: Vamos à África do Sul, onde o movimento cívico March and March exige que o governo declare estado de emergência em resposta à imigração ilegal no país vizinho. Correspondente Eduardo Fibrão.
6: Este posicionamento surge em resposta ao encontro que esta segunda-feira o Executivo de Pretória manteve com as associações que lideram as marchas anti-imigrantes na terra do Rand. A coordenadora do movimento March and March, Jacinta Ngobese Zuma, apresentou a lista de exigências que, segundo disse, devem ser respondidas antes do próximo dia 30 de junho.
7: We call upon the government to stop granting and processing the processing of all refugee applications.
6: Exigimos que o governo suspenda a concessão e o processamento de todos os pedidos de refugiados até que o Estado apresente uma solução provisória, uma vez que não há necessidade de continuar a conceder estatutos de refugiados quando se sabe que a situação interna não está bem. Exigimos a deportação imediata e em massa de todos os imigrantes ilegais que vivem atualmente no país. Exigimos a transferência de todos os agentes da Polícia de Guarda Fronteira para a Agência de Gestão de Fronteiras e que tal seja regulamentado por lei. Gostaríamos que o governo atribuísse um orçamento para a construção de uma vedação segura para garantir a segurança do nosso país. Exigimos que o governo declare o estado de emergência devido à imigração ilegal que ocorre atualmente no país, classificando-a como uma evasão. Solicitamos também a aprovação de leis que reservam a economia dos bairros periféricos exclusivamente para pequenas empresas sul-africanas e apelamos ao presidente para que se dirija à nação a propósito das questões acima referidas antes de 30 de junho de 2026. Estas exigências foram colocadas horas depois da reunião com o governo sul-africano. O Executivo decidiu estabelecer uma equipa de trabalho para, em conjunto com as forças de segurança, atuar no combate à imigração ilegal na África do Sul. Esta equipa vai assegurar o cumprimento das leis e monitorar as marchas contra os imigrantes ilegais. Pretória diz que as organizações têm o direito de protestar, mas de forma pacífica e com respeito aos direitos dos outros, incluindo os imigrantes. Rádio Moçambique, Eduardo Vigurão, Joanesburgo.
0: Presidente do Malawi, Peter Mutharika, exonera toda a comunidade diplomática das suas missões no estrangeiro. Sérgio Sixpence.
8: São no total 25 embaixadores que representam o Malawi no exterior, incluindo Moçambique. Além de embaixadores, foram igualmente exonerados todos os cônsules, adidos e secretários. Num comunicado, as demissões são justificadas por serem parte de uma reestruturação planeada para alinhar as nomeações diplomáticas com as atuais prioridades do governo. No momento oportuno, o Executivo comunicará os nomes daqueles que ocuparão os novos cargos diplomáticos, cuja lista será submetida à Comissão de Nomeações Públicas do Parlamento para análise. Entretanto, as organizações da sociedade civil alertaram o governo contra a transformação das missões diplomáticas em centros de recompensa política, em detrimento do profissionalismo e do interesse nacional. O presidente da Plataforma Nacional de Defesa dos Direitos, Benedicto Kondoe, alertou que as nomeações com motivações políticas podem enfraquecer a memória institucional, interromper os compromissos internacionais em curso e aumentar as despesas públicas por frequentes mudanças. Kondoe insistiu que as nomeações se concentrem em indivíduos com competência, experiência e redes de contactos para alcançar resultados mensuráveis que promovam o desenvolvimento do Malawi e os seus interesses internacionais. Os despedimentos representam uma das mudanças mais significativas no serviço diplomático do Malawi nos últimos anos e ocorrem numa altura em que o país enfrenta desafios econômicos, escassez de divisas e crescente pressão para reforçar as parcerias internacionais. Sérgio Sixpence, em Blantyre.
0: Entremos para os mercados e noticiário econômico com Sumali Gilberto.

O Comitê de Política Monetária do Banco de Moçambique, reunido esta segunda-feira em Maputo, decidiu manter a taxa de juro de referência, a taxa MIMO, em 9,25%. De acordo com um comunicado do Banco Central, para absorver o excesso de dinheiro na banca e travar a pressão nos preços, o regulador aumentou o coeficiente de reservas obrigatórias em moeda nacional de 29,0% para 39,0%, mantendo a taxa para a moeda estrangeira em 29,5%. A medida visa responder às elevadas incertezas internacionais, com destaque para a duração do conflito no Médio Oriente e o seu impacto na cadeia logística, na oferta de bens e nos preços dos combustíveis e alimentos. No mesmo documento, o Banco Central alerta que a inflação anual acelerou de 3,4% em março para 4,4% em abril e prevê que o custo de vida possa atingir os dois dígitos a curto e médio prazos. O Banco de Moçambique refere ainda que o cenário económico é marcado pela subida da dívida pública interna para 493,1 mil milhões de meticais, o que representa um aumento de 18,5 mil milhões em relação a dezembro de 2025. Empresários moçambicanos e europeus poderão assinar em junho próximo na cidade de Maputo acordos de investimento avaliados em mais de 170 milhões de euros, o equivalente a cerca de 12,6 mil milhões de meticais. Deste montante global, 60 milhões de euros serão destinados ao agronegócio, 50 milhões para a educação verde e digital, 40 milhões para projetos de expansão da rede elétrica e 28 milhões de euros para a transição digital. O anúncio foi feito esta segunda-feira pelo embaixador da União Europeia em Moçambique, Antonino Majori, durante o lançamento do Fórum de Negócios Moçambique-Europa e da Conferência Empresarial Renováveis, eventos que contam com a previsão de participação de mais de 300 empresas nacionais e estrangeiras. Para fechar, as taxas de câmbio de referência fixadas pelo Banco de Moçambique indicam o euro está a 73 meticais e 71 centavos para a compra e 75 meticais e 19 centavos para a venda. O dólar americano está fixado em 63 meticais e 27 centavos para a compra e 64 meticais e 54 centavos para a venda. Por último, o rand está a 3 meticais e 88 centavos compra e 3 meticais e 96 centavos para a venda. Por hoje é tudo. Bom dia.

0: No cultural, artistas nacionais vão representar o país na 19ª edição do Festival Basfá no Reino de Eswatini. Sérgio Guissamolo, bom dia.
1: Bom dia, Ernesto Chauca. O evento internacional vai decorrer entre os dias 29 e 31 de maio corrente no país vizinho, com a participação das bandas Damas do Planalto, a SMP Evolution, The Hood Brutes, entre outros nomes a solo que vão representar o país. Renato Mavesse, do projeto Moz Across Borders, ou seja, Moçambique Além Fronteiras, nova plataforma dedicada à promoção e internacionalização dos artistas nacionais.
2: Esta iniciativa apoia financeiramente, cria condições logísticas, principalmente para que eles possam conseguir ter o acesso ao palco internacional.
1: As bandas têm o apoio do Espaço Artistas, instituição comprometida com a valorização das iniciativas culturais e tem como missão estabelecer pontes entre criadores moçambicanos e os principais palcos internacionais. Em representação dos artistas, integrante do grupo Damas do Planalto, falou do repertório a levar para Busfaia.
3: Será uma fusão do tradicional e o moderno. Damas do Planalto é uma fusão de três artistas, está a Carla, a Raquel e a Júlia Muito. Fez esse projeto que é para elevar a cultura maconde além fronteiras. Esperemos que transmitamos o que é essencialmente a cultura maconde para o mundo inteiro. O que acontece nos ritos de iniciação, né? Quando há aquelas festas fora, as mães vão acompanhando com as danças que iremos mostrar para o mundo. Faremos tudo para levar a cultura maconde para Suazilândia.
1: Raquel Kungondo, integrante do agrupamento Damas do Planalto e a participação na 19ª edição do Festival Busfaia em Eswatina, um dos maiores festivais de música da África Austral. Arranca na cidade de Maputo a 22ª edição do Festival Internacional de Teatro de Inverno, conhecido por FIT. O evento, a decorrer entre os dias 28 de maio e 7 de junho do ano em curso, contará com a participação de várias companhias teatrais nacionais e internacionais.
4: Vai acontecer em vários espaços, né, e centros culturais. Estou a falar do IGR, que é o Instituto Guimarães Rosa, antiga CCBM. Estou a falar do Espaço Cultural da 16 Neto, da Casa Velha, do Centro Cultural Universitário, do Centro Municipal de Zinza. E vamos também fazer a exploração de novos espaços nos bairros periféricos. Será uma semana cheia de atividades, workshops, oficinas, treinamentos. E um dos maiores propósitos do Festival Teatro de Inverno é a criação de um espaço para os artistas poderem criar intercâmbios, experimentarem, se mostrar aquilo que sabem fazer. E, acima de tudo, temos uma janela chamada FIT Estudante, que é mesmo para os estudantes, onde também poderão mostrar aquilo que aprendem na academia, no seu percurso estudantil. E a nossa grelha tem 45% de espetáculos em língua inglesa. E esperamos também receber os nossos colegas que vêm do Congo, que é para trazer este outro lado do idioma. Este é o diferencial. Temos 3 dias reservados, apenas teatro só em inglês.
1: Paulo Jamino, representante do FIT, estão confirmadas as participações dos grupos Só Mulheres e Malua da Cidade da Beira, os Relâmpagos da Cidade de Quilimane, entre outros. Apresentamos o Cultural. Bom dia.

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0: Café da manhã, e agora, tal como vínhamos anunciando hoje, aqui vamos refletir sobre o movimento cívico Moçambique Primeiro e também das orações ecuménicas em prol da paz, reconciliação e unidade nacional. Temos em estúdio o Reverendo Rodrigues Dambo, presidente do Conselho Cristão de Moçambique e coordenador deste movimento Moçambique Primeiro. Reverendo, obrigado pela presença. Bom dia, uma vez mais.
1: Bom dia a si, irmão Tchauk, e a toda a equipa. E também uma saudação especial a todos os ouvintes que nos acompanham. Desejamos a todos que nos ouvem, nos acompanham, uma terça-feira abençoada, de muita paz, e que o amor de Deus toque a cada um de nós.
0: E qual é o principal objetivo desta iniciativa Moçambique Primeiro?
1: Bom, algumas pessoas já conhecem. Mas voltaremos a explicar em poucas palavras o que é o movimento Moçambique Primeiro. Moçambique Primeiro é um movimento que surgiu pela iniciativa de líderes religiosos de diferentes religiões que juntos promovem a reconciliação, a paz em Moçambique. Eles têm como lema: cada moçambicano mensageiro de transformação, reconciliação e paz. Os líderes religiosos juntaram-se e perceberam que, apesar das diferenças de religião islâmica, bahá'í, cristã, hindu, há elementos comuns, como é o facto de serem guiados pela fé, terem escrituras, e essas escrituras não ensinam a guerra ou a violência ou o conflito, mas advogam a paz, o amor, a união. Também todos perceberam que, apesar de nomes diferentes, de quem acredita para um Alá, Deus, mas existe um ser a quem eles adoram. Então, isto tornou o movimento unido. Então, o objetivo é realmente engajar a todos os moçambicanos na busca da reconciliação e da paz. Mas temos a questão transformação. Então, nós aceitamos que é preciso que sejamos transformados pela palavra de Deus, das diferentes religiões, e que nós possamos ser mensageiros verdadeiros de paz.
0: E de que forma a oração ecuménica pode contribuir para a paz e reconciliação nacional em Moçambique, efetivamente?
1: Muito obrigado. Como dizíamos, amanhã, às 18 horas, todas as religiões vão ter um momento de oração. E esta oração não será feita no mesmo local, e cada um no seu lugar habitual vai fazer esta oração. A grande bênção que nós temos a ver é que indicou-se esta data e depois coincide com a festa islâmica. Posso pronunciar mal, do sacrifício. Então, amanhã é um grande dia para a religião islâmica. Também a religião cristã, em particular os membros do Conselho Cristão e a Igreja Católica, esta semana estão no movimento chamado Movimento Ecumênico, em que vão trocando de igrejas. As comunidades mais próximas, os católicos vão para ali, os presbiterianos vão para ali, os metodistas vão para ali. Então, é uma semana que realmente é abençoada. Agora, indo à pergunta, até que ponto a oração ecumênica contribui para a paz? Primeiro, é que só este facto de os líderes religiosos reconhecerem que devemos partilhar um momento de oração, quer dizer que cada um viu as suas escrituras e percebeu nesta leitura e nesta interpretação que em momentos difíceis não é a força humana que resolve, não é a capacidade do homem que deve ser a solução, mas é a capacidade divina. Então, nós não estamos a dizer que a oração vai resolver, ela começou a resolver. Porque somos diferentes, cada um tem a sua doutrina, tem os seus programas, mas aceitamos que dentro desses nossos programas, que por vezes não contemplam uma oração na quarta-feira, aceitemos que nesta data e nesta hora nos juntemos. Então, isto mostra que esta questão de reconciliação, esta questão de transformação já iniciou. E não, isto vai contribuir porque a oração é um momento em que aqueles que têm fé manifestam a sua pequenez em relação a Deus. manifestam a sua gratidão em relação a Deus. E reconhecem que nós não somos capazes de enfrentar um grande desafio como este de reconciliação, de paz e mesmo de transformação. Então, é aí onde já começa a questão dos resultados desta oração. Reconhecermos um ser superior, um ser divino, que é de todos nós, apesar de religiões diferentes. Então, para nós, esta questão de transformação já iniciou quando nos juntamos, quando discutimos e consertamos que, olha, dia 27, todos nós dediquemos para esta questão da oração por Moçambique.
0: E para além das confissões religiosas, este movimento vai envolver também partidos políticos. De que forma?
1: Nós temos estado a conversar com vários setores da sociedade. Conversamos, já tivemos um primeiro encontro com os partidos políticos. Havia uma altura em que os discursos eram extremamente violentos. Então sentamos, conversamos com os partidos políticos, também mostraram o seu ponto de vista em relação a esta questão de Moçambique Primeiro. O que foi bom para nós, que é bom, é que há este comprometimento no final dos partidos políticos se aliarem. Depois disso, conversamos com grupos de jovens, não é? É claro, quando falamos de jovens, foi num setor, aliás, numa zona, ainda precisamos de ir muito mais. Então, conversamos com jovens, também manifestaram, conversamos com a Associação dos Vendedores Informais da Baixa, que é uma associação que engloba todos os vendedores daqui da cidade de Maputo. Então, vamos conversando com diferentes setores. Por exemplo, no final do próximo mês de maio, teremos uma grande conferência das mulheres, não é? Porque sentamos com um grupo de mulheres e exortamos para que a mulher também estivesse em frente nesta questão de reconciliação. E posso citar uma das palavras que disseram lá, é que muitas das vezes nós esquecemos a mulher. Então, e Moçambique Primeiro caminha com a mulher, caminha com a juventude, e todos nós devemos contribuir, de certa forma, para esta transformação. E esta transformação não pode ser, não podemos esperar que o outro se transforme. A transformação começa comigo mesmo. Devo me transformar para que possa amar ao outro, amar ao próximo. E quando nós falamos desta questão de mensageiro de paz, é que o moçambicano é conhecido como uma pessoa de paz, uma pessoa de

0: dá esperança para a mudança de vida.
1: É aí onde, quando nós ficamos desesperados, quando nós olhamos para frente e vemos uma escuridão total, posso citar uma passagem bíblica do povo de Israel, quando saía do Egito, quando viram a água, disseram que, olha, aqui neste mar é o nosso fim, não é? Mas clamaram a Deus. E Deus usou aquilo que eles têm, que é um pau que o Moisés trazia, e bateu as águas e eles puderam passar. Então, quando nós estamos num momento de desespero, não é? O que é que nos leva ao desespero? É que olhamos para as nossas forças e vemos que não temos capacidade para enfrentar esta situação que nós temos. Assim como nós, como moçambicanos, podemos estar a olhar para o nosso país e dizermos que nós não temos capacidade, mas temos um Deus Altíssimo. É aí onde começa a força da religião, é onde começa o poder de Deus. Nós acreditarmos que este Deus que nos transformou, não é? No ventre da nossa mãe, sendo um ninguém lá no ventre, e hoje somos homens grandes. Então, este Deus também é capaz de transformar o nosso país. Então, as pessoas, quando, por questões pessoais, por questões de país, podem estar a olhar para a escuridão, mas Deus é a luz. Se nós clamarmos a Deus... A outra questão que muitas das vezes nos deixa no desespero é que, assim que estamos aqui, estamos a orar aqui no estúdio, ao sairmos, queremos ver a solução de tudo que nós pedimos a Deus. Temos que saber que o tempo de Deus é de Deus. O nosso tempo é orar, o nosso tempo é confiar, o nosso tempo é termos fé e deixarmos que no tempo dele responda. Mas a verdade é que enquanto clamamos, Deus vai ouvindo. Eu, em relação só ao clamor, não podemos achar que, bom, basta eu clamar, mas temos que ter uma atitude de fé. E uma atitude de fé inclui o amor, não é? O amor ao próximo inclui os promotores da paz. Se esta boca que está a orar a pedir a Deus, o que é que esta boca também faz? O que é que esta boca também diz? O que é que esta boca anuncia? Então, nossa boca como moçambicanos, que anuncia a paz em todo momento, mesmo em momentos difíceis, anunciamos a paz e a reconciliação.
0: Nestes encontros para a promoção desta iniciativa importante, Moçambique Primeiro, na interação com as comunidades, também com os partidos políticos, qual é que tem sido a reação das partes, em termos de aceitação ou não?
1: Posso fazer uma lista aqui, nós já reunimos também com jornalistas, vamos esquecer, os partidos políticos, a associação de...
0: Sociedade civil.
1: Então, e esses encontros vão continuando, no mês de junho teremos outros. Uma das primeiras reações é que quando nós falamos de Moçambique Primeiro, a ideia principal é acharem que é um partido político, ou assunto de partido político. Então as pessoas vão ao encontro com esta questão. E depois de esclarecimento, alguns acabam mesmo dizendo que, olha, nós ouvíamos falar do Moçambique Primeiro, mas aliávamos a um slogan de algum partido. E nós mostramos que este é um slogan da religião, que não deve ser só da religião, mas dos moçambicanos. A outra questão também que nós encontramos é as pessoas acharem que, bem, se estamos aqui a conversar, se nós já conversamos, por exemplo, com o governo, se nós, e o que é que acha disso tudo? Mas o que nós temos que garantir é que, tanto com o governo, tanto com a sociedade civil, tanto com os partidos políticos, no final da conversa, todos alinhamos e todos nos encorajam. E todos também se juntam a nós para levar esta mensagem de Moçambique Primeiro. Por exemplo, na sexta-feira passada estivemos numa igreja cheia de jovens em que anunciamos esta questão de Moçambique Primeiro para os jovens. Então, foi um momento muito interessante, porque eles foram para lá também curiosos para perceber se é um partido ou será que a igreja agora já não está a cuidar de assuntos religiosos, está a cuidar de assuntos que não têm nada a ver com a religião. Então, este é que eu tenho sido, por isso temos muita paciência em esclarecer, explicar em todo momento que Moçambique Primeiro é um movimento religioso com o objetivo de promover a transformação, a reconciliação e paz. Convidar

0: a cada moçambicano onde estiver a ser mensageiro de paz. E a outra questão interessante é que o Moçambique primeiro diz que vamos colocar os interesses do Moçambique acima de qualquer interesse. Acima de interesse religioso, acima de interesse partidário, acima de interesse pessoal. E também acreditamos que cada um está onde está porque Deus o colocou para o bem de Moçambique. Se Deus lhe colocou como governante, é para o bem de Moçambique. Se Deus lhe colocou como partido político, é para o bem de Moçambique. Se é na sociedade civil, é para o bem de Moçambique. Se nós juntarmos este trabalho, nós vamos ver mudanças. E nós acreditamos, temos muita fé que os moçambicanos são capazes, no lugar de ódio, transformar o ódio em amor.
1: Sr. Referendo, vamos abrir as linhas para uma breve interação com o nosso amigo ouvinte, Vitor África.
2: 21-31-77-77 e também temos 82-34-77. As nossas linhas estão a partir deste momento abertas para interação com o ouvinte. Pode também participar através da nossa página do Facebook Jornal da Manhã RM. Temos o primeiro ouvinte em linha, o ouvinte Nelson Vasco, a partir de Xinonaquila. Bom dia, já está a participar.
3: Bom dia, Grupo África. Bom dia, Peixe Tchau, que é nosso jornalista do dia, no mais recomendado no Café da Manhã. O nosso convidado, a minha pergunta é, como que vem as palavras divinas que eu tive essa manhã? E mesmo os pastores que nós temos hoje em dia, e dizer que o amor é a primeira coisa, mas até as igrejas hoje em dia, o meu convidado, não traz esse o amor que estás a dizer aqui na rádio. Há muitos problemas na sociedade, devidamente das igrejas. Então, eu gostaria que haver mesmo o encontro de todos os pastores, o governo deve estar todos os pastores, dar-me o amor, a nem trazer separação. A política é política, a religião é religião. É muito importante. Muito obrigado. E também transformo a mensagem para a Constituição de Manhã, já sempre no Café da Manhã. Obrigado.
2: Muito obrigado, ouvinte Nelson Vasco. Vamos agora atender o ouvinte Félix Parruqui. Bom dia.
4: Bom dia, África. Bom dia, Ernesto Saúl. Bom dia, referente. Queremos saudar esta iniciativa Moçambique Primeiro, tendo em conta que, de facto, Moçambique atravessa várias adversidades, desde tempéries, violência, guerra, enfim. Tive guerra a nível da verdade. Porém, é importante que nós enfoquemos, de fato, a Deus para que possa, fazer milagres para que nós possamos sair desta situação. Mas, referente, nós já há bastante tempo temos falado sempre da oração, que, aliás, a oração é a forma de se comunicar com Deus. Entretanto, temos ainda assistido situações de intolerância, situações de violência. Na sua opinião, referendo, o que estará a falhar? Até porque, se nós citarmos o Segundas Crônicas, o livro de Segundas Crônicas 7:14, está claro, Deus diz claramente que se o meu povo, que se chama pelo meu nome, e humilhar-se, orar e buscar a sua face, lá dos céus, ele poderá ouvir e naturalmente nos perdoar e se nós mudarmos os nossos caminhos. O que estará a falhar face a estas correntes todas de orações que temos vindo a fazer, mas entretanto ainda continuamos a assistir situações de violência, de intolerância e outras situações que não abonam em nada. Um abraço, Félix, para quem se sai das mais dele.
2: Muito obrigado, ouvinte Félix Parruqui. Vamos agora até Congolote a atender o ouvinte Alberto. Bom dia.
5: Bom dia. Aqui estou. Primeiro, agradecer a explicação do nosso convidado de hoje. Explicou uma coisa muito importante para mim e para outras pessoas também. Voltando para o tratamento da igreja. A igreja tem invasões, mas também dentro de igrejas cristãs, há certas igrejas que separam as famílias. Há certas igrejas.
2: Bem, devido à qualidade desta chamada, interrompemos, mas as nossas linhas continuam abertas. 21-31-77-77, 82-34-77 ou através da nossa página Jornal da Manhã, RM, página do Facebook. Hoje estamos a abordar o lançamento da oração ecuménica em prol da paz, reconciliação e unidade nacional no país. Temos na nossa página do Facebook a mensagem do ouvinte Santos Abdala, que escreve: bom dia, café da manhã, saudações extensivas a todos os ouvintes da RM. Bom dia, convidado. Gostaria de saber como envolver as famílias e escolas na educação para a paz e prevenção do extremismo. Qual é o papel das comunidades religiosas na promoção da paz e reconciliação nacional? Além da oração, que outras ações cívicas podem ajudar no combate ao terrorismo? Temos indicação de mais um ouvinte em linha. Ouvinte Mateus Langa, a partir de Xaixai. Bom dia, já está a participar.
6: Bom dia, obrigado. A paz do Senhor esteja conosco. Então, a enaltecer esse papel religioso para a pacificação de Moçambique. Moçambique em primeiro, isso é de louvar. Rogo a Deus para que continue a amolecer os corações dos moçambicanos e que nos traga a paz do Senhor, repito, esteja conosco. Muito obrigado, Mateus Langa, cidade de Xaixai.
2: Muito obrigado, ouvinte Mateus Langa, que ligou, participou no espaço Café da Manhã, a partir de Xaixai. Ainda na nossa página do Facebook, temos a mensagem do ouvinte Carlos António, que escreve: bom dia, Café da Manhã, bom dia a todos os profissionais da Rádio Moçambique. Gostaria de saber do reverendo quem são os participantes deste movimento. Bem, com esta mensagem deste ouvinte, temos mais um ouvinte em linha. Mário Diogo, bom dia. Pronto, fechamos este espaço de interação no espaço Café da Manhã, aqui no Jornal da Manhã. Bom dia.
1: Muito bem, passamos a palavra para o reverendo, para que possa tecer alguns comentários e esclarecimentos aos nossos ouvintes.
0: Muito obrigado. Obrigado também por esta interação com os ouvintes. Isto mostra o interesse que todos nós temos pela reconciliação. E temos que perceber que esta palavra paz, esta palavra reconciliação, vem sendo falada, principalmente a nível do nosso país, depois de 92. Mas havia uma tendência de deixarmos isto para o Partido Frelimo e a Renamo, ou o governo e a Renamo. Achávamos que aí, com os acordos de Renamo. Então, agora, os diferentes líderes religiosos, tivemos aqui uma pergunta de quem são. O que nós podemos dizer é que são as diferentes religiões, não é exatamente indivíduos, mas são pessoas que representam as religiões. Temos o Conselho Cristão, temos a Associação Evangélica de Moçambique, temos a comunidade hindu, o Conselho Islâmico, a comunidade Bahá'í, a comunidade Rastafari, a comunidade da igreja IPCC, assim como a ministérios diferentes, a Convenção das Assembleias de Deus, não é? A Igreja Católica é Maputo. Então, para dizer que são todas ou quase todas. Então, dentro de cada um desses ramos pode haver algum setor que ainda não encaixou, mas estamos todos neste movimento. Agora, também há um ouvinte que falava, bom, são várias, a questão da violência. A oração não é o fim da violência, mas é um caminho que a religião encontra para enfrentarmos a violência. A violência é a falta do amor, a falta desta palavra de Deus no nosso coração. Todo tipo de violência, seja ela qual for, familiar, estrutural, ela é esta falta. Então, precisamos trazer. Então, e também a perguntava-se, para além desta ação, quais são as outras ações? Nós já estamos, este movimento existe desde 2024, o que nós fazemos é dialogar, não é? Convidamos vários setores, dialogamos, porque também não é porque nós temos somos detetores da palavra, mas é preciso que os outros também digam o que é que acham sobre esta questão de violência, esta questão de reconciliação. Então, nós temos dialogado. Falava-se de escolas, de famílias, as famílias, através das diferentes religiões estão a levar esta mensagem. Nas escolas precisamos, já fizemos a primeira tentativa junto ao Ministério e nós acreditamos que nos próximos dias poderemos visitar universidades, escolas e trazermos isto. Em Maputo, por exemplo, já acompanhamos notícias de violência nas escolas, alunos que lutam com o professor, não é? Alunos que matam-se nas escolas, drogam-se. Então, tudo isto deve. Agora, o que nós queremos trazer, a mensagem principal que nós queremos trazer, é que Deus diz, Jesus diz, eu vos dou a minha paz. A paz vos dou. Não da forma como os homens dão. Então, este é que é o grande problema. Por vezes nós fazemos, cometemos a violência achando que estamos a buscar a paz. Então, mas a palavra de Deus nos mostra que Deus vai nos dará a paz de uma forma diferente. O que é necessário é que todos nós possamos perceber que eu sou moçambicano e devo fazer algo por Moçambique. Então, dizíamos no início do programa, eu sou governante, não estou lá para resolver os meus problemas, mas estou lá para resolver os problemas do país. Eu devo olhar com amor a esta sociedade. A sociedade, cada um no seu setor, olhar com amor para o outro. Se nós falamos da corrupção, muitas das vezes, também quando se fala de corrupção, olhamos apenas para o governo, mas não olhamos para nós aqui embaixo. Como é que fazemos, como é que lidamos com o nosso dia a dia, com o nosso vizinho?
1: A corrupção começa em casa.
0: Exatamente.
1: Né? Quando um pai, por exemplo, diz ao filho, vá fazer este trabalho e eu vou te dar reembolsado.
0: Exatamente.
1: Eu posso por si. Agora, olhando para esta questão de violência, Sr. Reverendo, eu queria colocar a seguinte questão, que alguns boatos têm a tendência a desestabilizar o país. Qual é o entendimento das confissões religiosas à volta dos boatos sobre atrofiamento de órgãos genitais e como é que o movimento Moçambique Primeiro pode ajudar a combater estas situações que culminam, por vezes, com a perda de vidas humanas?
0: Nós tivemos um encontro em que realmente avaliamos esta situação. Foi um encontro a nível de Maputo e também fizemos um encontro virtual com colegas de outras províncias. E quisemos saber qual seria o nosso ponto de vista. Uma das coisas engraçadas é que um colega na Zambésia dizia que alguém da vizinhança disse que foi acusado de ser. Mas quando levaram a pessoa para o hospital, foram ver que estava tudo completo. Estava tudo bem. Então, este é um boato, é uma forma de nos distrair. Não é? Já tivemos, por exemplo, tatá mamá, tatá papá, não é? Já tivemos outras situações anteriores. Então, como religiosos, no nosso debate, fomos ver que nós fomos feitos, somos criaturas de Deus. E ninguém tem poder de nos tocar e nos transformar, a não ser talvez um hospital onde há esta questão de cirurgia plástica. Mas fora isso, só por um toque, ninguém tem esta capacidade de nos transformar. Então, a mensagem que no final deste encontro nós tivemos foi de olhemos para Deus. Se você achar que é possível te tocar, tens Deus que te proteja. Ore e saia. E mesmo aquele que te tocar, você sentir, olha, eu, em nome de Deus, nunca serei transformado por alguém, apenas pelo meu Criador. Também temos esta questão do terrorismo, que é uma grande preocupação nossa, é uma grande dor, não é? Quando olhamos para esta questão, então os religiosos estão muito preocupados com esta questão e é uma das agendas que nós, onde estivermos, levamos para percebermos o que é que se pode fazer para que esta violência realmente possa acabar.
1: Muito obrigado, Sr. Reverendo Rodrigues Dambo, Presidente do Conselho Cristão de Moçambique e porta-voz do Movimento Cívico Moçambique Primeiro. Estivemos aqui no Café da Manhã a refletir sobre a essência e os objetivos deste movimento. E assim foi o Café da Manhã.
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1: Jornalista Vitor África atualiza as notícias.
2: O presidente da República, Daniel Chapo, afirmou ontem que os moçambicanos devem continuar a preservar os valores de integridade, patriotismo, responsabilidade e unidade nacional defendidos por Samora Machel para a consolidação da paz, estabilidade e desenvolvimento do país. O chefe de Estado falava na cidade de Maputo após participar da aula magna proferida pelo professor político e combatente da luta de libertação nacional, Oscar Monteiro, na cerimônia de lançamento das comemorações dos 40 anos da morte do primeiro presidente de Moçambique independente, Samora Machel.
9: A paz é extremamente importante e não é possível nós mantermos a paz com discursos de ódio, com discursos de violência, com discursos de desinformação, de boato, de mentira. Isso não vai construir o país. Constrói-se o país com paz, com reconciliação, constrói-se o país com responsabilidade, com competência, com integridade, com valores que Samora Machel defendia.
2: Na aula magna, Oscar Monteiro referiu que Samora Machel defendia uma liderança assente na modéstia, responsabilidade e integridade, lembrando que o poder pode corromper até os mais fortes se não existir compromisso com os valores nacionais e com o bem comum.
10: Já na mensagem que emite por ocasião da tomada de posse do governo de transição em 20 de setembro de 1974, primeira vez que moçambicanos iam exercer o poder, adverte, apela, lembra e relembra que o poder e os privilégios que lhes são nas entranhas podem corromper os mais fortes.
2: Professor, político e combatente da luta de libertação nacional, Oscar Monteiro, na aula magna que proferiu esta segunda-feira no quadro do lançamento das comemorações dos 40 anos da morte do primeiro presidente de Moçambique independente, Samora Machel. Um evento que contou com a participação do chefe de Estado, Daniel Chapo. Ainda ontem, o presidente da República emitiu uma nota de pesar pela morte do engenheiro Rui Jorge Gomes Lousa, ocorrido em Coimbra, Portugal, vítima de doença. Na mensagem, o chefe de Estado presta homenagem à memória de quem descreve como uma personalidade de elevado mérito, considerando que o desaparecimento físico do engenheiro Rui Lousa representa uma perda significativa para o Estado moçambicano, em virtude do seu contributo determinante no processo de construção institucional do país, particularmente nos setores da eletricidade, comunicações, telecomunicações e aviação civil. O engenheiro Rui Jorge Gomes Lousa desempenhou funções de direção na empresa Eletricidade de Moçambique e exerceu funções de grande relevo no Estado moçambicano, com destaque para ministro dos Correios, Telecomunicações e Aviação Civil e de vice-ministro dos Transportes e Comunicações, num período marcado por grandes desafios de reconstrução nacional e de afirmação das infraestruturas estratégicas do Estado. A açucareira de Chinavani, no distrito da Manhissa, província de Maputo, retomou as operações de produção do açúcar depois das cheias e inundações que afetaram a região. Para esta campanha, a unidade industrial prevê a produção de cerca de 110 mil toneladas de açúcar. Segundo o administrador do distrito da Manhissa, Matias Parruque, a unidade fabril está apostada no alcance das metas estabelecidas nesta retoma.
11: Por conta destas inundações, há muita cana que ficou destruída, que não resistiu às inundações e, por conta disso, desta vez não fizemos grandes aventuras do ponto de vista de projeções. Mas o que é bom saber é que a fábrica já está a funcionar e já está a produzir. Isso é bom para o distrito, é bom para a população aqui do distrito da Manhissa, porque também aqui encontramos o emprego para uma grande maioria dos residentes aqui à volta da fábrica.
2: A açucareira de Chinavani, uma das maiores indústrias de produção do açúcar no país, tem uma capacidade instalada estimada em 250 mil toneladas por época. O governo distrital de Macomia, em Cabo Delgado, está à procura de dinheiro para reabilitar o Instituto Técnico e Profissional local vandalizado por terroristas. Jornalista Carmona Luiz.
12: Sem indicar valores necessários para o efeito, o diretor dos Serviços Distritais de Educação, Juventude e Tecnologia disse que os terroristas destruíram quase tudo, incluindo os equipamentos. Contudo, segundo Ismael Bichet, as infraestruturas podem ser reabilitadas e reaproveitadas. E por falta de condições, explicou, atualmente o Instituto Técnico Profissional de Macomia funciona no Instituto Industrial de Monte Peixe, no distrito do mesmo nome, onde foram albergados estudantes, professores e pessoal administrativo em situação de deslocados. Carmona Luiz, em Pemba, muito bom dia.
2: Bom dia. E no plano internacional, o presidente do Malawi, Peter Mutharika, exonerou toda a comunidade diplomática das suas missões no estrangeiro. São no total 25 embaixadores que representam o Malawi no exterior, incluindo a Moçambique. Além de embaixadores, foram igualmente exonerados todos os cônsules, adidos e secretários. Num comunicado, as demissões são justificadas por serem parte de uma reestruturação planeada para alinhar as nomeações diplomáticas com as atuais prioridades do governo. Apresentamos as notícias no próximo bloco às 9 horas.

0: Ponto final desta edição do Jornal da Manhã. Dissemos que o Presidente da República, Daniel Chapo, apela aos moçambicanos a preservarem os valores da integridade, patriotismo, responsabilidade e unidade nacional defendidos por Samora Machel. Açucareira de Chinavani, no distrito da Manhissa, retoma operações de produção do açúcar depois das cheias e inundações que afetaram a província de Maputo. No café da manhã falamos do movimento cívico Moçambique Primeiro, o lançamento da oração ecumênica em prol da paz, reconciliação e unidade nacional no país. Nosso convidado foi o reverendo Rodrigues Dambo, presidente do Conselho Cristão de Moçambique e porta-voz do movimento Moçambique Primeiro. Em nome de uma vasta equipa que tornou possível esta transmissão, despedem-se Sidónio Pires, que esteve na sonorização, Vitor África nas notícias, Ernesto Chauk na edição e apresentação. Obrigado pela preferência, bom dia e até amanhã.
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1: E vamos às notícias a esta hora, apresentadas por Simon Cabué. Bom dia.
2: Olga da Glória e ouvinte, muito bom dia. O académico e combatente da luta de libertação nacional, Oscar Monteiro, enaltece o legado do antigo presidente da República, Samora Machel, na preservação dos valores nacionais e consolidação da paz em Moçambique. Oscar Monteiro recorda que Samora Machel defendia uma liderança assente na modéstia, a responsabilidade e integridade.
3: Já na mensagem que emite por ocasião da tomada de posse do governo de transição em 20 de setembro de 1974, primeira vez que moçambicanos iam exercer o poder, adverte, apela, lembra e relembra que o poder e os privilégios que lhes são nas entranhas podem corromper os mais fortes.
2: Oscar Monteiro falava ontem durante uma aula magna proferida no quadro do lançamento das comemorações dos 40 anos da morte do primeiro presidente de Moçambique, Samora Machel. A cerimônia contou com a participação do presidente da República, Daniel Chapo, que apelou para a contínua preservação dos valores da integridade, patriotismo, responsabilidade e unidade nacional defendidos por Samora Machel. O Comitê de Política Monetária do Banco de Moçambique decidiu manter a taxa de juros de política monetária em 9,25%. O governador do Banco Central justifica que a medida resulta da prevalência de elevadas incertezas sobre o conflito no Médio Oriente e o seu impacto sobre a cadeia logística, para além da oferta de bens nos preços de combustíveis e alimentos. Rogério Zandamela falava ontem em conferência de imprensa sobre os principais, ou melhor, as principais decisões do Comitê de Política Monetária do Banco. Banco de Moçambique.
4: O CFMO decidiu aumentar o coeficiente de reservas obrigatória para os passivos em moeda nacional de 29% para 39%, visando absorver a liquidez excedentária no sistema bancário, suscetível de gerar maior pressão inflacionária. Entretanto, o CFMO decidiu manter o coeficiente de reservas obrigatória para os passivos em moeda estrangeira em 29,5%.
2: Rogério Zandamela acrescentou que as previsões da inflação foram revistas em alta e que o Banco Central possui capacidade para importar bens e serviços durante 5 meses. O distrito de Angónia, em Tete, prevê comercializar este ano perto de 300 mil toneladas de cereais. Jornalista Orlando Canenecas.
5: A quantia representa um crescimento de 5,5% em relação à comercialização do mesmo período similar passado. Milho, soja, feijão, amendoim e hortícolas são as principais culturas agrícolas destacadas na comercialização em curso em Angónia. O administrador de Angónia, Carlos Matimbe, disse corresponder a uma evolução em 2,2% em comparação com o plano de comercialização em 2025. Da cidade de Tete, Orlando Canenecas.
2: Mais de 200 quilómetros de estradas considerados fundamentais para o escoamento de produtos agrícolas serão asfaltadas no segundo semestre deste ano na província de Sofala. Leiton Sifa.
6: Trata-se das estradas de Guaraguara, Estaquinha, Estaquinha, Casa Nova e Muxungo, Vila Sente de Xibabava. O delegado provincial da Administração Nacional de Estradas, Anem Sofala, Egídio Moraes, faz saber que já decorre um estudo técnico que precede os trabalhos de asfaltagem. Egídio Moraes refere que todos os troços a serem intervencionados permitem a ligação a maiores centros de produção agrícola, facilitando o escoamento de produtos.
2: Na atualidade internacional, 4 cidadãos chineses estão detidos em Dar es Salaam, na Tanzânia, indiciados de sequestrar 2 empresários. O detalhe com o correspondente Monteiro Bonifácio.
7: O comissário da polícia em Dar es Salaam, Jumane Muliro, afirmou que o incidente ocorreu nos edifícios do Instituto do Fundo do Serviço Público de Segurança Social, no distrito urbano de Ilala, nos quais as vítimas, também de nacionalidade chinesa, foram emboscadas, raptadas e levadas à força para um local desconhecido. Jumane Muliro disse que após o sucedido, a polícia incetou diligências que culminaram com o resgate das vítimas, cuja libertação estava condicionada ao pagamento de 20 milhões de dólares. De Dar es Salaam para a Rádio Moçambique, Monteiro Bonifácio.
2: Fechamos com o tempo. A cidade de Tete poderá registrar hoje 32 graus centígrados de temperatura máxima. Para Pemba, prevê-se 30 graus. A Climano, 29. Maputo, Xai-Xai, Inhambane, Vilanculi, Nampula, 28. Beira, 27. E, por último, Chimoio e Lixinga deverão ser, nesta terça-feira, as cidades mais frescas de Moçambique, com 24 graus centígrados de temperatura máxima. Próximas notícias, pontualmente às 10 horas.

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Amigo ouvinte, sou nesta altura 9 horas e 38 minutos, é terça-feira hoje, tal como já tinha feito referência, e também sabe muito bem, é por isso que eu acredito que esteja bem disposto. Ainda é o segundo dia útil da semana e a terça-feira tem sido muitas vezes, eu acredito, e espero bem que também acredite, tem sido um dia de foco, sim. E de muito vigor, e então vale a pena aproveitar, trabalhar bastante, mas acima de tudo, trabalhar com alguma clareza. O que que eu quero dizer? Quero dizer que é preciso ter alguma prioridade nas suas tarefas. Sim, faça as suas tarefas de uma forma organizada para que não se distraia e logo pela manhã. Por exemplo, pode fazer uma lista das tarefas mais complexas, as menos críticas, e também aquelas que são de fácil execução. E trabalhe com toda a atenção e, acima de tudo, com muita dedicação. E nós voltamos à música, acompanhando o seu dia, a sua boa disposição, para si que está aí no transporte público de passageiros, é o cobrador, é o motorista, estão a acompanhar a Antena Nacional. Vamos tocando as músicas e também vão tendo alguma calma. Pode até dançar, não há problema, mas abane simplesmente a cabeça, não podes mexer no teu pé e também não podes apertar assim as pessoas. Vamos agora seguir com a banda Cacana neste Soura. Esta é uma banda que foi formada em 2004.

Amigo ouvinte, renovados votos de uma excelente manhã, um bom dia. Hoje estamos a 26 de maio de 2026. Estamos ainda a olhar para a sua atenção, produção no seu local de trabalho. Aliás, nós queremos sempre ser a sua melhor companhia, oferecendo música para aquela boa disposição, para que mexa um pouquinho o seu corpo, até pode dançar, mas sem muito exagero. Sim, é verdade, até pode dançar. Mas tenha atenção que não pode exagerar mesmo. Até porque o seu chefe vai cobrar. Então, para não criar problemas, atenção com isso. Caminhamos para a hora 10, a altura em que vamos trazer a atualidade informativa. Enquanto isso, atenção. Sim, a sua atenção é para as redes sociais. Mas de uma forma bem diferente, não mexa nelas. Amigo ouvinte, tem uma das grandes sugestões para quem quer ter um dia bastante produtivo. O ideal é silenciar as notificações das redes sociais para que não caia na tentação de lá estar. Às vezes uma notificação do WhatsApp, ainda do Facebook e entre outras redes sociais podem distrair bastante. E voltamos à música. O convite é para Aniano Tamel, ele que traz esta música intitulada Tombi. Ótima escuta.

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0: Vamos acompanhar a atualidade informativa. Ivan Obdias, bom dia.
1: Helena Pitório, ouvindo, muito bom dia. O académico e combatente da luta de libertação nacional, Óscar Monteiro, enaltece o legado do antigo presidente da República, Samora Machel, na preservação dos valores nacionais e consolidação da paz em Moçambique. Óscar Monteiro recorda que Samora Machel defendia uma liderança assente na modéstia, responsabilidade e integridade.
2: Já na mensagem que emite por ocasião da tomada de posse do governo de transição em 20 de setembro de 1974, primeira vez que moçambicanos iam exercer o poder, adverte, apela, lembra e relembra que o poder e os privilégios que lhes são nas entranhas podem corromper os mais fortes.
1: Óscar Monteiro falava ontem durante uma aula magna proferida no quadro do lançamento das comemorações dos 40 anos da morte do primeiro presidente da República de Moçambique, Samora Machel. A cerimónia contou com a participação do presidente da República, Daniel Chapo, que apelou para a contínua preservação dos valores de integridade, patriotismo, responsabilidade e unidade nacional defendidos por Samora Machel. O Comitê de Política Monetária decidiu manter a taxa de juros de política monetária em 9,25%. O governador do Banco de Moçambique justifica que a medida resulta da prevalência de elevadas incertezas sobre o conflito no Médio Oriente e o seu impacto sobre a cadeia logística e a oferta de bens nos preços de combustíveis e alimentos. Rogério Zandamela falava ontem em conferência de imprensa sobre as principais decisões do Comitê de Política Monetária do Banco de Moçambique.
3: O CBMO decidiu aumentar o coeficiente de reservas obrigatória para os passivos em moeda nacional de 29% para 39%, visando absorver a liquidez excedentária no sistema bancário, suscetível de gerar maior pressão inflacionária. Entretanto, o CBMO decidiu manter o coeficiente de reservas obrigatória para os passivos em moeda estrangeira em 29,5%.
1: Rogério Zandamela acrescentou que as previsões de inflação foram revistas em alta e que o Banco Central possui capacidade para importar bens e serviços durante 5 meses. Mais de 200 quilómetros de estradas fundamentais para o escoamento de produtos agrícolas serão asfaltadas no segundo semestre deste ano na província de Sofala. Leiton Sifa.
4: Trata-se das estradas de Guaraguara, Estaquinha, Estaquinha, Casa Nova e Muxungo, Vila Sente de Xibabava. O delegado provincial da Administração Nacional de Estradas, Anem Sofala, Egídio Moraes, faz saber que já decorre um estudo técnico que precede os trabalhos de asfaltagem. Egídio Moraes refere que todos os troços a serem intervencionados permitem a ligação a maiores centros de produção agrícola, facilitando o escoamento de produtos.
1: Morreu na madrugada de hoje a presidente do Conselho Municipal de Angoche, em Nampula, Dalila Hussein, vítima de doença. O detalhe por Olívio Mateus.
5: Dalila Hussein estava internada no Hospital Central de Nampula a receber cuidados intensivos da doença que vinha-lhe apoquentando e que esta terça-feira levou-lhe à morte. Numa nota de pesar, o secretário de Estado de Nampula, Plácido Pereira, lamenta com profunda dor a morte da autarca e endereça condolências à família enlutada, destacando o contributo da finada para o desenvolvimento de Angoche. Já o governador de Nampula, Eduardo Abdullah, diz em sua nota de pesar que Dalila Hussein foi uma mulher que dedicou a sua vida ao serviço público e ao bem-estar da população de Angoche. Dalila Hussein foi eleita pela lista da Frelimo nas municipais de 2023. Olívio Mateus, Nampula. Bom dia.
1: Atualidade internacional, 4 cidadãos chineses estão detidos na cidade de Dar es Salaam, na Tanzânia, indiciados de sequestrar 2 empresários. Correspondente, Monteiro Bonifácio.
6: O comissário da polícia em Dar es Salaam, Jumane Muliro, afirmou que o incidente ocorreu nos edifícios do Instituto do Fundo do Serviço Público de Segurança Social, no distrito urbano de Ilala, nos quais as vítimas, também de nacionalidade chinesa, foram emboscadas, raptadas e levadas à força para um local desconhecido. Jumane Muliro disse que, após o sucedido, a polícia incetou diligências que culminaram com o resgate das vítimas, cuja libertação estava condicionada ao pagamento de 20 milhões de dólares. De Dar es Salaam para a Rádio Moçambique, Monteiro Bonifácio.
1: Foram as notícias a esta hora, as próximas às 11. Bom dia.

0: Moçambique, tal como muitos países no mundo, não fabrica petróleo, não fabrica diesel, não fabrica gasolina. Por isso, havendo guerra nesta zona e havendo destruição das refinarias e o acesso por onde tem que passar o combustível está fechado, o mundo já não tem a mesma quantidade de combustível que tinha um, dois meses atrás. E nós temos que começar a tomar medidas para aguentar esta crise até que a guerra um dia termine. Mas se a guerra continuasse, não íamos aguentar, um dia haveria aumento de combustível. Quando nós dissemos isso, os outros países no mundo, incluindo os nossos irmãos aqui na região, já tinham aumentado três vezes, porque eles não têm portos. Por isso, não pode aparecer ninguém a distrair o povo moçambicano, a dizer que o problema do combustível é só do Moçambique. É um problema mundial.
1: Presidente da República, Daniel Chapo.

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0: 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Bom dia, Márcia Gerardo.
1: As notícias apresentadas por Olga da Glória. Bom dia.
2: Bom dia. O Presidente da República enaltece o contributo da comunidade muçulmana na promoção da harmonia social, apoio aos mais vulneráveis e fortalecimento da unidade nacional. A mensagem de felicitação por ocasião do Eid al-Adha a celebrar-se amanhã, Daniel Chap destaca o significado espiritual da data e o papel da comunidade islâmica na promoção da paz e da solidariedade em Moçambique. O chefe de Estado destaca que a celebração constitui uma oportunidade para o reforço da fraternidade, convivência pacífica e da união entre os povos, recordando os valores universais da fé, obediência, sacrifício e entrega ao próximo. Daniel Chap sublinha o papel das confissões religiosas na educação moral, promoção da paz e cidadania, reiterando o compromisso do Estado com a liberdade religiosa e a cooperação inter-religiosa. A Organização Mundial da Saúde reconhece os esforços de Moçambique na implementação do Plano Nacional de Eliminação da Cólera até 2030 no país. O plano, orçado em 31 milhões de meticais, prioriza a expansão do acesso à água potável, reforço da vigilância epidemiológica, vacinação preventiva e saneamento adequado. É neste contexto que a OMS aponta Moçambique como exemplo na prevenção e erradicação da cólera, tal como refere o Ministro da Saúde, Hussein Issa.
3: Saímos daqui de Genebra muito motivados. E muito felizes porque o nosso plano foi acolhido, foi acarinhado, foi aplaudido e foi recomendado para que outros países sigam o nosso exemplo. Porque a nossa abordagem, com base em evidências, acima de tudo, mapeamento claro dos riscos, dos problemas, e o plano está a atacar exatamente os grandes problemas que nós temos em relação à cólera, nomeadamente o saneamento do meio, a higiene, o abastecimento da água, a vacinação, a gestão da informação, mas, acima de tudo, esta coordenação multissectorial.
2: O CNIS falava em entrevista de balanço de participação de Moçambique na 79ª Assembleia Mundial da Saúde, que realizada a semana passada na cidade suíça de Genebra. Perto de 400 mulheres do distrito de Tambara, na província de Manica, beneficiam desde ontem de meios de transporte, sistemas de frio e geradores de energia no âmbito do programa governamental Mais Peixe Sustentável. Nelson Mainato.
4: Trata-se de 170 motorizadas, 133 bicicletas, 205 congeladores e 15 sistemas de painéis solares. A governadora da província de Manica, Francisca Tomás, explicou que o equipamento entregue às mulheres que exercem atividades ligadas à cadeia de valor da pesca artesanal vai permitir um empoderamento económico-financeiro. O presidente do Conselho de Administração do Fundo de Desenvolvimento da Economia Azul, ProAzul, Oswaldo Petersburg, disse que se está na fase de mobilização de recursos para as novas linhas de financiamento.
2: Morreu na madrugada de hoje a presidente do Conselho Municipal de Angoche, em Nampula, Dalila Hussene, vítima de doença. O detalhe por Olívio Mateus.
5: Dalila Hussene estava internada no Hospital Central de Nampula a receber cuidados intensivos da doença que vinha-lhe apoquentando e que esta terça-feira levou-lhe à morte. Numa nota de pesar, o secretário de Estado de Nampula, Plácido Pereira, lamenta com profunda dor a morte da autarca e endereça condolências à família enlutada, destacando o contributo da finada para o desenvolvimento de Angoche. Já o governador de Nampula, Eduardo Abdullah, diz em sua nota de pesar que Dalila Hussene foi uma mulher que dedicou a sua vida ao serviço público e ao bem-estar da população de Angoche. Dalila Hussene foi eleita pela lista da Frelimo nas municipais de 2023. Olívio Mateus, Nampula. Bom dia.
2: Atualidade internacional. A República do Congo vai abolir, a partir do dia 1 de janeiro do próximo ano, a exigência de visto para todos os cidadãos africanos. O presidente congolês diz que a medida insere-se nos esforços para a integração continental. O estadista falava durante as reuniões anuais Banco Africano de Desenvolvimento, realizadas em Brazzaville, em paralelo com as celebrações do Dia da África. Países como Benin, Togo, Ruanda, Gana, Seychelles e Gâmbia também adotaram nos últimos anos políticas que permitem a isenção de visto aos africanos. Os Estados Unidos da América afirmam que o Estreito de Hormuz será aberto, mesmo que as divergências com o Irã demorem a ser ultrapassadas. O secretário de Estado norte-americano refere que o bloqueio é ilegal, ilícito e insustentável para o mundo e que a rota marítima deve ser reaberta sem impedimentos e nem portagens. Marco Rubio destacou que delegações dos dois países tiveram hoje conversações no Catar, na sequência dos telefonemas que o presidente norte-americano Donald Trump manteve no fim de semana com vários líderes regionais no quadro dos esforços para o alcance de um cessar-fogo no Médio Oriente. Foram as notícias das 11, as próximas às 12h30 no Jornal da Tarde.
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1: Precisamente 11 horas e 56 minutos na República de Moçambique. 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Muito bom dia, é bem-vindo à rádio. Cá estamos então no segmento dos nossos trabalhos em língua portuguesa. Nós vamos até muito bem perto das... Vamos até muito bem perto das 14 horas e 50 minutos com a seguinte programação. Quando forem 12 horas, irá conhecer os tópicos do jornal do Niassa. Seguir-se ao espaço reservado ao programa Uma Data na História, Música Moçambicana, os nossos compromissos comerciais e também a nossa palavra amiga, até muito bem perto das 12 horas e 30 minutos. Altura em que teremos o Jornal da Tarde em cadeia nacional. Às 13 horas teremos o Jornal do Niassa. Seguir-se-á o espaço reservado a informações de utilidade pública, os nossos compromissos comerciais e também a nossa palavra amiga, até muito bem perto das 14 horas e 50 minutos. Até lá, convosco, Sampaio Vitor, na cabine de locução, acompanhado tecnicamente por Tijou Pedro Selmani. Gratos pelo calor da sua audiência. Continuação de uma ótima manhã e uma ótima tarde, quando dentro de instantes forem 12 horas.

0: precisamente 12 horas na República de Moçambique. Já a seguir vamos conhecer os tópicos do Jornal do Niassa.
1: Boa tarde, ouvintes. São tópicos do Jornal Provincial do Niassa que vai para o ar quando forem sensivelmente 3 horas. Fenômenos naturais adversos e animais bravios impõem perda de milhares de hectares de várias culturas na presente campanha agrícola no distrito de Marrupá. O secretário de Estado do Niassa, Silva Livone, pretende ver reforçadas as ações operativas da polícia para estancar focos de vandalização e roubo de medicamentos nas unidades sanitárias da província. No Niassa, cidadãos defendem o resgate de raiz cultural no continente como forma de valorização do Dia de África e da Africanidade. Estes são tópicos do Jornal Provincial do Niassa. Uma vez mais, boa tarde.
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0: São 12 horas e 5 minutos. Já a seguir vamos ficar com o programa Uma Data na História.
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2: 26 de maio de 1966. Independência da Guiana.

O território da atual República Cooperativista da Guiana era constituído no passado por três territórios distintos que foram colonizados pelos holandeses no século XVII. As três colónias que receberam os nomes de Séquio, Demerara e Berbice foram tomadas pelos ingleses em 1796 e passaram definitivamente para sua posse em 1814, por cedência da Holanda. Nos últimos decénios da colonização, vendo avizinhar-se o momento em que teria de conceder a independência política à Guiana, o colonialismo inglês procurou transformar a comunidade dos ex-escravos, ou parte dela, numa verdadeira burguesia nacional que fosse capaz de gerir os interesses da Inglaterra após a retirada da administração colonial. A primeira Constituição do país, elaborada pelos britânicos em 1853, ainda no tempo colonial, previa uma legislatura de duas câmaras e um sistema de governo ministerial semelhante ao da Inglaterra. Tratava-se de reproduzir na então Guiana inglesa as instituições políticas da metrópole colonial no âmbito da chamada Comunidade Britânica. Esta manobra, bem sucedida noutras colónias inglesas, falhou na Guiana porque as forças vivas da sociedade da Guiana estavam já demasiado avançadas para serem neutralizadas por uma simples manobra constitucional. O colonialismo britânico viu-se assim forçado a mudar de tática. 6 meses depois da proclamada Constituição de 1953, foi suspensa a pretexto de haver infiltrações comunistas no governo, do qual fazia parte um conselho executivo parcialmente eleito. Os lugares elegíveis tinham sido totalmente preenchidos por membros do PPP, Partido Progressista Popular, chefiado pelo Dr. Chedi Jagan, que ocupava então todas as forças progressivas do país. A resposta do Partido Progressista Popular à suspensão da Constituição foi exigir a autodeterminação imediata e desencadear um movimento de agitação popular, principalmente entre os trabalhadores das plantações, em apoio às suas justas exigências. Perante esta situação, a Inglaterra passou da tática da democracia parlamentar à do cacetete e da espingarda. Tropas britânicas desembarcaram no país para esmagarem a revolta popular. Mas não bastava aniquilar a revolta. A Inglaterra compreendera que mais cedo ou mais tarde teria de conceder a independência à colónia e tornava-se necessário encontrar uma alternativa política para o PPP, Partido Progressista Popular. Foi aí que o colonialismo britânico mostrou uma vez mais a sua habilidade de dividir para reinar. Jogando com as divisões raciais e sociais existentes, encorajou os guianenses de origem africana a afastarem-se do PPP e a formarem o seu próprio partido numa base racial. Esse partido foi fundado em 1955, sendo chefiado por Forbes Burnham, que até então fora um dos principais colaboradores do Dr. Jagan. O novo partido tomou o nome de Congresso Nacional Popular, PNC, e a partir de então, a divisão da população, que já era efetiva no plano social, ganhou também uma expressão política direta. Por outras palavras, passou a existir um partido para os indianos, o PPP, e outro para os negros, o PNC. Um terceiro partido surgira, entretanto, também numa base racial, a chamada Força Unida, constituída predominantemente pelos europeus e chefiado por Peter d'Aguiar. O país passou desde então por muitas vicissitudes políticas, até alcançar a independência a 26 de maio de 1966, no quadro da Comunidade Britânica. Proclamou a República em 1970.

0: Em uma data na história, recordamos a proclamação da independência do Guiana, fato ocorrido a 26 de maio de 1966. Alberto Mazanga escreveu o texto deste programa. Lúcia Gigalib sonorizou e Albertina Zandamela apresentou.
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12 horas e 16 minutos em Moçambique. Está aí a Rádio Moçambique Estúdio Zendixinga, tarde de terça-feira, 26 de maio de 2026.

0: São 12 horas e 30 minutos em Moçambique. Passamos a transmitir em cadeia nacional o Jornal da Tarde.
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0: Saudações, caro ouvinte. Está a começar o Jornal da Tarde da Rádio Moçambique, edição de terça-feira, 26 de maio de 2025. São destaques, dizia eu, 26 de maio de 2026. São destaques, morreu na madrugada de hoje no Hospital Central de Nampula, vítima de uma doença, Dalila Hussena, presidente do município de Angoche, em Nampula. A Organização Mundial da Saúde reconhece os esforços de Moçambique na implementação do Plano Nacional de Eliminação da Cólera até 2030 no país. Gestão do Porto de Quelimane na província da Zambésia vai ser privatizada para atrair navios de grande calado, incluindo petrolíferos. Na página internacional, no Malau, agentes de segurança bateram um drone que sobrevoava durante a madrugada a residência oficial da presidente. Da primeira vice-presidenta. São tópicos de alguns assuntos a desenvolvermos dentro de alguns instantes. Na vossa companhia, Nelo Armando na edição e apresentação e Rogério Andralha nos cuidados técnicos. Uma vez mais, boa tarde e uma ótima audição. Morreu na madrugada de hoje no Hospital Central de Nampula, vítima de doença, Dalila Hussena, presidente do município de Angoche, na província de Nampula. A Frelimo já reagiu à morte, Albano Xavier.
1: O primeiro secretário do Comitê Provincial da Frelimo em Nampula, Gilberto Francisco, disse que a morte da presidente do município de Angoche, Dalila Hussena, constitui uma perda irreparável na sociedade. Dalila Hussena perdeu a vida na madrugada desta terça-feira no Hospital Central de Nampula, vítima de uma doença que vinha-lhe apoquentando nos últimos tempos. Gilberto Francisco disse que Dalila Hussena trabalhou afincadamente na busca de soluções para o bem-estar dos munícipes de Angoche. O dirigente político descreveu as qualidades de Dalila Hussena como sendo uma das primeiras mulheres que esteve em frente dos destinos do município de Angoche desde o ano de 2023 e sempre emprestou o seu saber para o engrandecimento e desenvolvimento do município e era quadro sénior da OMM.
2: Neste momento, a partida prematura dela, nós como partido Frelimo, a nível da nossa província, em especial ao município de Angoche, perdemos uma grande mulher. Nós, com a camarada Dalila, estávamos esperançados que o município de Angoche ia tomar um novo rumo em termos de desenvolvimento. Como nós sabemos que a camarada Dalila, ela formou-se em gestão de economia e é uma mulher muito dedicada a não só na parte da nossa política, mas também a parte econômica. É uma mulher que tinha várias iniciativas empresariais. E depois, em 1997, entrou no nosso partido através da OMM.
1: Primeiro secretário do Comitê Provincial da Frelimo em Nampula, Gilberto Francisco, reagindo em torno da morte da presidente do município de Angoche, Dalila Hussena, que perdeu a vida na madrugada desta terça-feira, vítima de doença, no Hospital Central de Nampula. As cerimônias fúnebres da finada estão agendadas para esta quarta-feira na cidade de Nampula. Albano Xavier, em Nampula.
0: Morreu na madrugada de hoje em Nampula, no Hospital Central, vítima de doença, Dalila Hussena, presidente do município de Angoche. São 12 horas e 34 minutos. O presidente da República enaltece o contributo da comunidade muçulmana na promoção da harmonia social, apoio aos mais vulneráveis e fortalecimento da unidade nacional. A mensagem de felicitação por ocasião do Eid al-Adha a celebrar-se amanhã, Daniel Chapo destaca o significado espiritual da data e o papel da comunidade islâmica na promoção da paz e da solidariedade em Moçambique. O chefe de Estado destaca que a celebração constitui uma oportunidade para o reforço da fraternidade, convivência pacífica e da união entre os povos, recordando os valores universais da fé, obediência, sacrifício e entrega ao próximo. Daniel Chapo sublinha na sua mensagem o papel das confissões religiosas na educação moral, promoção da paz e cidadania, reiterando o compromisso do Estado com a liberdade religiosa e a cooperação interreligiosa. Já foi identificado o segundo condutor de transporte de passageiros envolvido num caso de excesso de velocidade e ultrapassagem irregular na Estrada Nacional número 1 em Inhambane. Alexandre Mancinha, boa tarde.
3: Boa tarde. Trata-se de um caso posto a circular num vídeo no qual se vê um condutor da Nagin Investimentos a tentar efetuar uma ultrapassagem, mas encontrando resistência no autocarro da companhia Capitalway e colocando em risco a vida de mais de 40 passageiros e outros utentes da via pública. Ao apresentar o motorista da companhia Capitalway esta segunda-feira, o chefe da repartição de cadastro de condutores e ficheiros de veículos no Comando-Geral da Polícia da República de Moçambique, na cidade de Maputo, Arlindo Guampe, disse que o infrator foi punido com uma multa de 9 mil meticais e retirada a carta de condução.
4: Essas multas prevê uma sanção acessória. Sanção acessória é inibição de conduzir. Estamos a falar de dificultar a manobra de ultrapassagem, bem como a transição à velocidade excessiva. Ficou bem notório que esteve quase a mesma velocidade. Este esteve a transitar a uma velocidade de 126 km por hora, naquele local, protegido por um sinal de limitação de velocidade até 60.
3: Na sequência deste caso, a PRM apela aos cidadãos a denunciarem atos de violação das regras de trânsito, de forma a evitar acidentes de viação e mortes nas estradas moçambicanas. Já, o condutor em causa reconhece que violou as regras de trânsito no exercício da sua atividade.
5: Eu vi ele mangometo, ele abeste o carro dele, tem um takeaway mangometo, passei ele parado. Só, eu não vi... Em que momento ele saiu dali e me perseguiu. Porque para mim aquilo foi perseguição, porque ele acabava de parar ali mangometo para almoçar. Nem levou nem muito tempo, estava a me seguir. Foi me apanhar, eu depois já saí da vila de localidade de Maimelane. E a verdade que eu levava, e ele levava, ele forçou a ultrapassagem. Eu, se eu tivesse saído com o carro naquela velocidade, eu ia cair.
3: Na semana passada, a PRM anunciou a identificação do primeiro motorista pertencente à Nagi Investimentos, que foi autuado com pagamento de uma multa de 13 mil meticais e inibição de condução por 5 anos.
0: Era o Alexandre Manissa e esta nota aqui dá conta de que já foi identificado o segundo condutor de transporte de passageiros envolvido num caso de excesso de velocidade e ultrapassagem irregular na Estrada Nacional número 1 na província de Inhambane. Onda de assaltos a mão armada a estabelecimentos comerciais gera preocupação aqui na cidade da Beira. A reportagem de Leiton Sifa.
6: O último caso registrou-se na semana passada numa mercearia pertencente a um cidadão de nacionalidade de Bengal. O assalto foi protagonizado por 3 indivíduos que ameaçaram o proprietário do estabelecimento com arma de pressão e depois levaram consigo dinheiro e 3 telemóveis, fugindo de uma motorizada. Logo após o alerta, a Polícia da República de Moçambique, PRM, fez-se ao local do crime para colher os primeiros indícios e depoimento de testemunhas. Marito Peralto, porta-voz da PRM em Sofala, diz que a corporação já está a trabalhar no terreno com o objetivo de identificar, localizar e neutralizar os autores deste crime.
7: É uma situação que nos preocupa bastante, não tanto como a polícia, porque estamos a registar que são casos que menos imaginávamos, porque esses modos operantes são modos que estão sendo usados nesta semana, digamos assim. Porque este cidadão é que meteu queixa, mas também ainda anda outras situações nas redes sociais de esses indivíduos a protagonizarem assaltos à mão armada na cidade da Beira. Todos somos chamados para ter muita atenção e denunciar urgentemente a esses indivíduos, porque é um perigo que estão a implantar na nossa cidade.
6: Porta-voz da Polícia da República de Moçambique em Sofala, falando dos assaltos à mão armada a estabelecimentos comerciais na Beira.
0: Dos seus estúdios na Beira, a Rádio Moçambique está a transmitir o Jornal da Tarde. A Organização Mundial da Saúde reconhece os esforços de Moçambique na implementação do Plano Nacional de Eliminação de Cólera até 2030 no país. Jornalista Érica Mungamba.
8: O plano, orçado em 31 mil milhões de meticais, prioriza a expansão do acesso à água potável, reforço da vigilância epidemiológica, vacinação preventiva e saneamento adequado. É neste contexto que a OMS aponta Moçambique como exemplo na prevenção e erradicação da cólera, tal como refere o ministro da Saúde, o CNIS.
9: Saímos daqui de Genebra muito motivados e muito felizes porque o nosso plano foi acolhido, foi acarinhado, foi aplaudido e foi recomendado. para que outros países sigam o nosso exemplo, porque a nossa abordagem, com base em evidências, acima de tudo, mapeamento claro dos riscos, dos problemas, e o plano está a atacar exatamente os grandes problemas que nós temos em relação à cólera, nomeadamente o saneamento do meio, a higiene, o abastecimento da água, a vacinação, a gestão da informação, mas, acima de tudo, esta coordenação multissectorial.
8: O CNS falava em entrevista de balanço da participação de Moçambique na 79ª Assembleia Mundial da Saúde, realizada a semana passada na cidade suíça de Genebra. Continuar a trabalhar para alcançar melhores resultados na resposta a emergências de saúde pública é o compromisso que Moçambique assume após a participação no evento da Organização Mundial da Saúde.
9: Temos que trabalhar para não deixar ninguém para trás, temos que trabalhar rumo à cobertura universal, temos que salvar vidas e garantir o bem-estar à saúde do povo moçambicano. Por isso, e no âmbito desta nova arquitetura global de saúde, que aprendemos muito aqui em Genebra, então Moçambique está no caminho certo e que Deus nos dê saúde para continuarmos a avançar, para trazermos melhores resultados de saúde para o povo moçambicano, porque esta é a nossa missão principal.
8: No quadro da participação da 79ª Assembleia Mundial da Saúde, Moçambique recebeu 17 milhões de dólares do Fundo Pandémico,

0: receberam cada 25 kg de arroz, igual quantidade de farinha de milho, 10 kg de feijão, 5 litros de óleo de cozinha e sal, doados pelas organizações não governamentais Visão Mundial e CEPA. Falando no ato de entrega deste donativo, José Macaring, em representação destas ONGs, disse que o gesto visa reduzir o déficit alimentar no seio das populações fustigadas pelas cheias de janeiro e março deste ano. Macaring fez saber que, além de Chibuto, a assistência alimentar pós-cheias vai igualmente abranger outros dois distritos da província de Gaza, nomeadamente Mabalane e Guijá, durante os meses de maio corrente e junho próximo.
1: Nosso consórcio cobre os distritos de Guijá, Mabalane e Chibuto. As operações de assistência alimentar irão cobrir esses três distritos da província de Gaza, pelo menos pelas duas organizações que nós representamos aqui. E é um esforço de responder aos efeitos daquela calamidade.
0: E a embaixadora do distrito de Chibuto, Cacilda Base, enalteceu o apoio prestado por estas organizações não governamentais, tendo salientado que o mesmo vai minimizar o sofrimento dos beneficiários que, por conta das cheias, perderam todos os seus haveres, incluindo a produção nas suas machambas.
2: É um apoio importante, é um apoio que dá para poderem aguentar um mês. Sabemos que vamos ter 2 meses de assistência, por essa razão que pedimos à Visão Mundial para poderem, na sua intercedência com as outras organizações.
0: A Rádio Moçambique ouviu uma das beneficiárias deste apoio alimentar que não escondeu a sua satisfação.
3: Nem consigo falar, estou muito contente, agradeço muito a esse projeto de Visão Mundial que nos ajudou. Nós estávamos mal mesmo, cada de cheias, nem tínhamos nada para comer.
0: Refere-se que no distrito de Chibuto, mais de 200 mil pessoas foram fortemente afetadas pelas últimas cheias, no universo de 238 mil habitantes da região. Cidade Xuxai, Rui Macaring.
4: E o governo do distrito de Maguti, na província de Maputo, já fez as contas de quanto vai precisar para reconstruir infraestruturas danificadas pelas cheias. Os números na reportagem a seguir por Domingos Magalhães.
5: O governo do distrito de Maguti, na província de Maputo, necessita de cerca de 104 milhões de meticais para o processo de reconstrução das infraestruturas danificadas pelas recentes cheias e inundações que afetaram esta região do país. O valor em causa deverá ser aplicado no melhoramento das vias de acesso que ficaram danificadas pelas enxurradas, reparação de aquedutos e construção de 400 residências para as vítimas das intempéries. São informações já avançadas esta terça-feira pela administradora do distrito de Maguti, Mariana Kupani, durante a terceira sessão extraordinária do governo distrital, por ocasião da visita do governador da província de Maputo, Manuel Tuli.
6: Efetivamente, estivemos isolados, cada posto administrativo, cada localidade. Submersa a ponte do rio Anice Mapulanguém, destruição da cobertura de 2 salas de aula na escola primária de Cumãe, subida do caudal do rio Macitonte, cortando a transitabilidade entre Montaz e Moanjana. Esta população de Moanjana, até o mês passado, verificava muita dificuldade de travessia. Moanjana e Marul são 2 localidades em que já é possível chegar, mas ainda é de difícil transitabilidade. Tivemos destruição de casas de professores, falamos de destruição total e algumas de forma parcial.
5: O governador da província de Maputo, Manuel Tuli, que acompanhou atentamente o informe, disse ser preocupação do executivo criar condições adequadas para a reconstrução das infraestruturas danificadas pelas enxurradas, visando a melhoria das condições de vida da população.
7: Temos também informação relativa ao impacto das cheias e inundações. Portanto, queremos saudar pelo trabalho que estão a realizar em conjunto, que encorajamos para que continuem a trabalhar em prol da satisfação das necessidades da população de Maputo, que são muitas, não são poucas necessidades que têm.
5: Governador da província de Maputo, Manuel Tuli, no início da sua visita de trabalho ao distrito de Maguti, onde durante 2 dias deverá monitorar a implementação do programa quinquenal do governo e do plano estratégico da província de Maputo para 2025-2030.

0: 4 do Distrito de Magude para a Rádio Moçambique, Domingos Magalani.
1: O país necessita de cerca de 241 milhões de dólares norte-americanos, equivalentes a cerca de 15,4 mil milhões de meticais, para viabilizar a implementação do Programa de Desenvolvimento da Cadeia de Valor do Caju à escala nacional. Detalhes por Onésio Jô, a partir da cidade de Data.
2: Neste momento, o governo já dispõe de 78% do montante, estando em déficit 54 milhões de dólares, que equivalem a mais de 3,5 mil milhões de meticais. Trata-se de um programa que visa catapultar a produção da castanha do caju no país num horizonte temporal de 10 anos, com seu início na campanha passada de 2025. Domingos Guissemo, técnico do Instituto de Amêndoas de Moçambique, ENTET, referiu que, com o programa, o país pretende, a médio prazo, reconquistar o seu lugar de ser um dos maiores produtores e exportadores da castanha de caju a nível mundial. Guissemo anotou que, até o momento, o país já exportou cerca de 93 mil toneladas da castanha de caju em bruto, com destino para países asiáticos, europeus, americanos e africanos.
3: O objetivo do PDC é, de fato, promover o desenvolvimento sustentável e competitivo da cadeia de valor do caju, de forma a contribuir para o aumento da produção, renda dos produtores, gerar oportunidade de emprego e contribuir à melhoria da balança de pagamento. Olhamos Moçambique como o quarto maior produtor a nível da África, mas, na verdade, isto não nos conforta, olhando aquilo que é o ranking dos países a nível internacional, onde Costa de Marfim aparece como o primeiro maior produtor a nível mundial, com cerca de 1 milhão e 200 mil toneladas, e Moçambique em posição de sétimo lugar a nível internacional, com dados atualizados, cerca de 200 mil toneladas que produz em média por campanha. Moçambique já foi maior produtor a nível mundial, isto na campanha de 1971-72, e por fatores adversos, estas produções foram reduzindo ao nível do tempo e, atualmente, a nossa produção está em cerca de 200 mil toneladas.
2: Domingos Guissemo, técnico do Instituto de Amêndoas de Moçambique, e os objetivos do Programa de Desenvolvimento da Cadeia do Valor de Caju em curso no país. Da cidade de Tete, Onésio Jô.
1: No ar, o Jornal da Tarde, a gestão do porto de Climane, na província da Zambézia, vai ser privatizada para atrair navios de grande calado, incluindo petrolíferos. A reportagem de Teófilo Moronha.
4: A informação foi partilhada esta terça-feira em Climane pelo governador da Zambézia, Pio Matos. Segundo o governante, o executivo da província já está em busca de parceiros no vizinho Malawi para a implementação da iniciativa. Caso seja concretizada, vai ser retomada a descarga de combustível no porto de Climane, podendo influenciar a redução de preços.
5: O que nós pensamos é que este porto, dentro de mais dois, três meses, estará na mão de um privado, ou de um gestor, que vai tomar conta, e sendo de facto uma gestão privada, com interesse no lucro, ele vai ativar todas as suas capacidades para tentar rentabilizar o porto.
6: Já foi encontrado o privado?
5: O Ministério está a trabalhar nisso. Não estamos envolvidos diretamente no processo. Foi divulgado a nível nacional. Levamos o porto para Malawi e o governo, na pessoa do Ministro da Indústria e Comércio do Malawi, se interessou bastante. Agendamos um encontro formal, onde o governo Malawi e nós tivemos um encontro onde deixamos já alguns critérios, assuntos de seguimento. Então teremos uma comissão permanente a analisar o processo e acompanharmos o desenvolvimento da situação do porto.
4: O porto de Climane está quase inoperante devido a vários fatores, sobretudo a falta de carga.
5: Os navios virão com combustível ao porto de Climane. Okay. Nós temos uma linha de bombeamento de combustível do porto para os tanques da Petromoto, só que estava interrompido, apenas por questões que não compreendo, mas agora fica aberto. Já há uma decisão política que Climane passará a receber combustíveis diretamente do mar para as bombas de Petromoco. Acredito que este processo virá embaratecer o combustível para a Zambézia, obviamente que chegando pela via do mar o combustível chegará mais barato a Climane, a Zambézia, e também dará uma oportunidade para o vizinho Malawi vir buscar combustível à cidade de Climane, e isso para nós seria sempre um ganho.
4: E isso vai se executar ainda dentro desse ano?
5: Acredito que todas as condições políticas estão tomadas. Para nós, quanto mais depressa, melhor. Para a Zambésia, quanto mais depressa, melhor.
4: Pio Matos, governador da província da Zambésia. Teófilo Moronha, Quelimane.
1: No distrito de Encoaba, em Cabo Delgado, a vida de algumas famílias deslocadas devido ao terrorismo tendem a melhorar nos últimos anos, fruto da implementação de várias iniciativas de apoio à luz dos projetos da Agência de Desenvolvimento Integral do Norte. Desenvolve a notícia, Florencio Musa.
6: Com efeito, as famílias, pouco a pouco, estão a ser autossuficientes ao realizarem negócios, agricultura e outras atividades de rendimento. Segundo alguns entrevistados pela Rádio Moçambique, nos centros de reassentamento de Nanona e Naua, no posto administrativo de Metorro, Ernesto Cristóvão teve um financiamento e comprou uma motorizada para fazer o serviço de táxi-mota e afirma que, além de ajudar na renda familiar, com o meio ficou facilitada a escolaridade dos seus filhos.
7: Pelo menos para mim, antes eu não estava a conseguir nada, mas por enquanto consigo alimentar a família. Meus filhos já frequentam a escola, ainda não têm dificuldade acima que pode vir me comprometer. Se me pedem caderno, faço táxi de manhã até à tarde, já consigo pelo menos comprar caderno, comprar lápis.
6: Safia Felipe é outra beneficiária dos apoios da ADIN, desta feita na área do comércio. Uma atividade que atualmente está a reforçar a renda da família, que dependia maioritariamente da agricultura. A nossa vida melhorou bastante. Atualmente consigo alimentar-me e financiar os estudos dos meus filhos. Em suma, posso dizer que o apoio que tive alavancou a minha vida, que era dependente da agricultura. Além dos ramos de táxi-mota e comércio, a ADIN financiou a formação de jovens nas áreas de carpintaria e corte e costura, no âmbito da promoção do autoemprego, para reforçar as ações de prevenção de recrutamento da juventude para engrossar as fileiras do terrorismo. A partir de Pemba, Florencio Musa.
1: A Feira Internacional de Maputo, Facim, vai contar este ano com um pavilhão dedicado e estruturado exclusivamente para as micro, pequenas e médias empresas. Polinilsa.
8: A iniciativa que visa fortalecer a representatividade e a integração das MPMEs foi lançada hoje em Maputo pelo secretário permanente do Ministério da Economia na segunda reunião de articulação com o setor privado. Jorge Jairossi disse que o pavilhão unificado das MPMEs vai reforçar a capacidade de as empresas firmarem parcerias estratégicas e, sobretudo, contribuir para a melhoria do ambiente de negócios no país.
9: Hoje celebramos mais do que o lançamento de um pavilhão. Queremos celebrar a capacidade de união, queremos celebrar o espírito empreendedor moçambicano, também queremos celebrar a visão de um futuro mais próspero e inclusivo. Queremos ainda celebrar a confiança nas capacidades das nossas empresas. Que esse espaço que estamos a pretender unificar na Facinha seja um verdadeiro ponto de encontro de oportunidades. Gostaríamos também que esse espaço fosse o centro de oportunidades concretas no crescimento das nossas PMEs, que cada visitante descubra o enorme potencial que essas PMEs nacionais possuem e que esta iniciativa inspire novas ações de apoio aos novos empresários moçambicanos.
8: Já o diretor-geral do Instituto para a Promoção das Pequenas e Médias Empresas, Félix Malate, explicou que, com o modelo unificado, pretende-se aumentar a visibilidade coletiva das MPMEs e promover a produção nacional.
10: As micro e pequenas empresas, elas todas juntas, no modelo que traga e reforça a identidade, elas poderão falar numa única voz, poderão expressar o seu posicionamento predominante na nossa economia, embora sejam pequenas e médias empresas, mas que elas representam o essencial que as famílias buscam. Procuramos aumentar a visibilidade coletiva das MPMEs. Pretendemos promover a produção nacional. O Made in Moçambique é também conseguido com a contribuição das micro e pequenas empresas.
8: Ainda hoje, o Ministério da Economia lançou a fase piloto da plataforma EMPMEs, um instrumento digital concebido para permitir que as MPMEs tenham acesso facilitado a serviços, oportunidades de financiamento, mercados, benefícios e informação.
1: Notas do estrangeiro, agentes de segurança interceptaram e abateram um drone que sobrevoava durante a madrugada a residência oficial da primeira vice-presidente do Malawi, Janansan, na cidade de Lilongwe. Correspondente Sérgio Sixpensa.
11: Numa flagrante e grave violação da segurança da primeira vice-presidente, o aparelho foi abatido numa área restrita enquanto operava em transmissão ao vivo. Das diligências feitas, a polícia do Malawi identificou que o drone era pilotado por um produtor de vídeos de nome Eassau Nalikole, que foi detido imediatamente e está a enfrentar acusações de invasão de propriedade e de pilotar um aparelho ilegalmente sobre uma área restrita. Durante o interrogatório, Nalikole alegou que estava a gravar vídeos na área para uma música do seu cliente. A primeira vice-presidente do Malawi, Geniança, já reagiu ao sucedido, afirmando que tinha sido avisada de que indivíduos desconhecidos monitorizavam os seus movimentos antes que o dispositivo fosse finalmente apreendido pela sua equipa de segurança. Ansa descreveu o episódio não apenas como uma falha de segurança, mas como o que ela acredita ter sido um ato deliberado. No mês passado, os partidos Frente Democrática Unida e o DF e o partido UTM disseram que Ansa era vítima de perseguição, fazendo referência à redução do orçamento do seu gabinete de trabalho e à redistribuição de algumas funções delegadas, uma informação refutada pelo governo. Peter Mutharika, presidente do Malawi, já não delega funções à primeira vice-presidente do país, fato que alimenta especulações públicas sobre a relação profissional entre estas duas figuras governamentais. Geniança foi escolhida a dedo por Mutharika para servir como primeira vice-presidente do país, mas a sua indicação criou um desconforto dentro do partido DPP. Analistas vêem a sucessão do atual chefe de Estado, que completará em julho próximo 86 anos, como o cerne destas tensões. Sérgio Sixpence, em Blantyre.
1: E para fechar o Jornal da Tarde, a República do Congo vai abolir a partir de 1 de janeiro do próximo ano a exigência de visto para todos os cidadãos africanos. O presidente congolês diz que a medida insere-se nos esforços para a integração continental. Denis Sassou Nguesso falava durante as reuniões anuais Banco Africano de Desenvolvimento, realizadas em Brazzaville, em paralelo com as celebrações do Dia de África. Países como Benin, Togo, Ruanda, Gana, Seychelles e Gâmbia também adotaram, nos últimos anos, políticas que permitem a isenção de visto aos africanos. E assim, caro ouvinte, termina o Jornal da Tarde desta terça-feira. Hoje são 26 de maio de 2026. Despedem-se Rogério Matralha na sonorização e Nelo Urbano na edição e apresentação. Boa tarde.
12: Amigo ouvinte, acompanhamos o Jornal da Tarde. São 13 horas no...
13: São 13 horas em Moçambique, estivemos em cadeia nacional a atualizar a informação e notícias do âmbito nacional e também internacional. Ouvinte, a sua atenção ao Jornal do Niassa.
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0: Fenômenos naturais adversos e animais bravios impõem perdas de milhares de hectares de várias culturas na presente campanha agrícola no distrito de Marrupa. O secretário de Estado do Niassa, Silva Livoni, pretende ver reforçadas as ações operativas da polícia para estancar focos de vandalização e roubo de medicamentos nas unidades sanitárias da província. No Niassa, cidadãos defendem o resgate de raiz cultural no continente como forma de valorização do Dia de África e da Africanidade. Notas de destaque no Jornal Provincial do Niassa, hoje, terça-feira, 26º dia do mês de maio de 2026. A edição e apresentação estão na responsabilidade de Pinto Catawa, com assistência técnica de Bernardo Toliwa. A todo ouvinte que nos acompanha, votos de perfeitas condições de escuta. O secretário de Estado no Niassa, Silva Livoni, pretende ver reforçadas as ações operativas da polícia para estancar focos de vandalização e roubo de medicamentos nas unidades sanitárias da província. Maria Fazenda.
1: O secretário de Estado no Niassa desafia a PRM o reforço de medidas de segurança para o esclarecimento de crimes de vandalização e roubo de medicamentos nas unidades sanitárias nesta província. No presente ano, Niassa registrou a ocorrência de crimes em algumas unidades sanitárias dos distritos de Moembe, Mavago e Mikula, protagonizados por indivíduos até então desconhecidos. Silva Livoni fez o apelo esta segunda-feira num encontro de saudação aos dirigentes da província alusivo aos 51 anos da PRM, comemorados a 17 de maio corrente.
2: Continuarem a vossa missão de contribuir na manutenção de um ambiente de paz e segurança na nossa província, no diálogo entre a polícia e o cidadão, a polícia e as comunidades, combatendo a criminalidade, a violência, incluindo a violência baseada no género, contra a rapariga e as crianças.
1: Na ocasião, a governadora do Niassa, Judith Massengeli, reconheceu o trabalho árduo da polícia e garantiu o apoio do executivo nos esforços de manutenção da ordem e tranquilidade públicas na província.
3: O vosso trabalho merece reconhecimento e respeito de todos os moçambicanos. E estas celebrações sirvam também para fortalecer o espírito de disciplina, profissionalismo e a proximidade com as comunidades.
1: Numa mensagem, o comandante da PRM no Niassa reafirmou o compromisso da corporação na sua missão de servir a pátria para a estabilidade social.
4: Comprometemos ainda a intensificar a fiscalização e a educação rodoviária das nossas vias, visando estancar o drama dos acidentes de viação que ceifam vidas humanas e destroem infraestruturas. Reafirmamos o combate interno contra a corrupção, promovendo a integridade, a transparência e a ética profissional nos seios dos nossos efetivos, para que a confiança do público.
1: Comandante da Polícia da República de Moçambique no Niassa, Celestino Vianek, e prontidão de membros da corporação no garante da ordem e segurança públicas.
0: Várias comunidades da província do Niassa registram a melhoria de condições de vida com o benefício de fundos comunitários resultantes da exploração de recursos florestais e faunísticos. Os 20% das receitas provenientes destas atividades foram aplicados na construção de escolas, unidades sanitárias, fontes de abastecimento de água e a melhoria de habitações nas comunidades. Nos últimos 5 anos, foram canalizados mais de 65 milhões de meticais em vários distritos da província, através de comitês locais de gestão dos recursos naturais. O diretor do Serviço Provincial do Ambiente, no Niassa, Jornito Memetes, partilhou a informação esta segunda-feira no distrito de Quamba, à margem da capacitação de funcionários públicos e sociedade civil em matérias de gestão de terra e recursos naturais, com maior incidência na defesa dos direitos comunitários.
5: Algumas comunidades na nossa província do Niassa, penso que vamos tirar um exemplo para as 5 comunidades do projeto Chibanje Cheto, no distrito de Sanga, as comunidades organizam as suas habitações. Mas desde a aldeia, as comunidades todas já têm coberturas de chapa de zinco. As comunidades organizam a forma de estar e viver na sociedade.
0: O gestor do lago, o projeto de governação local da terra e recursos naturais, Nuniasa, Remígio Timbrini, indicou que, apesar de avanços, ainda persistem desafios na componente dos benefícios comunitários, inclusão e outros.
6: Continua a ser um grande desafio. As transferências que foram efetuadas até ao momento ocorrem de forma irregular, na maior parte dos casos. Por vezes são os próprios operadores que trabalham nas áreas de floresta, fauna, bem como da indústria extrativa, que não canalizam as taxas para o Tesouro. Mas, em algum momento, também há fraquezas por parte do Tesouro em fazer chegar esses valores a nível da província para serem destinados às comunidades locais.
0: Para limar estes constrangimentos, o SESC, Centro de Aprendizagem e Capacitação da Sociedade Civil, através do projeto Lago, está a promover ações de advocacia nos distritos de Chimbonila, Mecanhelas Lago e nos municípios de Coamba, Insaca e Metangula, a vários níveis em matéria de gestão da terra e recursos naturais. O município de Lixinga prestou contas ao público sobre o seu desempenho no cumprimento do Plano Econômico e Social, Constância Diabo, e os detalhes.
7: O presidente do Conselho Municipal de Lixinga, Nuniasa Luiz Jumo, anunciou o arranque na primeira quinzena do próximo mês das obras de pavimentação da estrada Casabrão em Chuaula até as bombas de combustível global no bairro de Nzinge. O anúncio foi formulado esta terça-feira à margem do Auditório Público Municipal, onde a Edilidade fez o balanço das atividades desenvolvidas no ano passado. Luiz Jumo disse tratar-se de uma estrada que ficou danificada na sequência da chuva intensa e pretende se melhorar com recurso à colocação de pavê, à segurança e fluidez na circulação das pessoas e bens. O Edil de Lixinga explicou que outras vias de acesso estão a beneficiar de obras de colocação de saibro e apontou a falta de combustíveis como sendo obstáculo para o decurso normal dos trabalhos.
8: Estamos com essa situação dos combustíveis e não estamos a trabalhar em pleno. Neste preciso momento estamos a melhorar a estrada no aeroporto que dá acesso a um orfanato. Neste preciso momento estamos lá. Quando terminarmos de lá, vamos atacando de forma paulatina as outras vias.
7: Entretanto, Hermenegildo Martinho, presidente do Conselho de Direção, SANCOM, fez um balanço positivo das ações realizadas pelo Conselho Municipal de Lixinga e pediu para o cumprimento dos prazos da execução das obras.
9: Apreciamos também no abastecimento de água, porque o próprio Conselho Municipal também, no seu plano, havia previsto a construção de alguns furos de água, sistemas de abastecimento de água, em que esses também fomos ao terreno para tirar evidência. E tudo está no nosso relatório, mas também nós poderemos também agradecer ao próprio Conselho Municipal o esforço que está tendo, que está a fazer para cumprir com o prazo e o planificado deles.
7: Alguns participantes do evento enaltecem o esforço da edilidade no melhoramento das condições de vida dos munícipes e pediram a necessidade de expansão de vários serviços nos bairros da urbe.
10: O que gostei é porque de pavimentação de Estamos até na escola básica de Namakula. A mensagem do município é que continuar a trabalhar, porque não estamos a gostar do que o município está a fazer.
11: Primeiro dizer que aspectos consideráveis que realizados, nós assistimos aqui a ter a planagem de via de acesso, por exemplo, extensão de pavés dentro da urbe, a uma escala dentro da urbe, e não só vimos a introdução de transportes públicos, isso tudo diz respeito àquilo que é o desenvolvimento local. Mas também deixa-nos a desejar, sobretudo, a variação dos mercados.
7: Participantes da audição pública municipal realizada esta terça-feira na cidade de Lixinga.
0: A organização africana celebrou esta segunda-feira mais um aniversário da sua criação e algumas correntes de opinião entendem que a exaltação da africanidade passa pelo resgate de raízes culturais. Esnata Sane.
12: Acadêmicos e fazedores da cultura nuniasa defendem a preservação da história e a busca do conhecimento fora das universidades sobre os hábitos e costumes como forma de valorização do continente africano. Falando hoje por ocasião do Dia de África, estes afirmam que a globalização e a falta de conhecimento sobre a África afasta a juventude da raiz do africanismo, fator que contribui para o desconhecimento total da realidade africana. Feliciano dos Santos, artista cultural, Almeida Gomundane, docente universitário, e Sanundia Shaibu da Metramo são de opinião que as universidades sejam feitas fora de sala de aula para desenvolver as competências junto à nossa sociedade.
13: Desta formação linear, precisamos também de ler livros, de participar também em eventos ligados a outras áreas de conhecimento. Você que é de direito, precisa saber questões ligadas à África. Você que é de química, precisa saber questões ligadas à África. Como que nasceu a África e os seus povos.
14: É que os nossos conhecimentos, na verdade, como africanos, são muito baseados na oralidade, não é isso? Porque a nossa história como África, ela foi mais escrita pelos europeus que pelos próprios africanos. Quando tu matas a cultura de um povo, tu matas esse povo.
15: O governo em si, quando não esqueça a Metramo, nós costumamos valorizar que epa, esses aqui também não esquecem como nós não esquecemos os nossos filhos.
12: Para o setor do turismo no Nias, a valorização de África deve ser feita sem isolamento do que está a acontecer no mundo, priorizando a comunicação entre culturas. O chefe do Departamento de Artes e Cultura na Direção Provincial do Turismo no Nias, Domingos Bernardo, disse que para o efeito, é preciso valorizar o que é nosso, sem, contudo, ignorar a globalização e a digitalização, vetores para o desenvolvimento de qualquer povo.
16: Preservar, mas também se isolar. O que significa? Temos que ficar conectados com o mundo, mas também a respeitar o que é nosso. Aqui o mundo é a nossa identidade cultural.
12: Domingos Bernardo, chefe do Departamento de Artes e Cultura na Direção Provincial do Turismo do Nias, e a necessidade de intercâmbio cultural no mundo. Mesa redonda sobre o que fazer para preservar hábitos e costumes africanos marcou o Dia de África no Niassa.
0: Fenômenos naturais adversos e animais bravios impõem perdas de milhares de hectares de várias culturas na presente campanha agrícola no distrito de Marrupá. Sampaio Vitor.
17: Cerca de 14.500 hectares de culturas diversas são tidos como perdidos na presente campanha agrária no distrito de Marrupá, no Niassa, devido a vários fatores. A situação se deve à chuva intensa que afetou diversas culturas, aliadas a pragas e animais bravios, que destruíram 25% dos 58 mil hectares planificados para a presente safra. Apesar destas perdas, a diretora dos Serviços Distritais de Atividades Econômicas de Marrupá, Ana Florinda Rui, garantiu que o plano de produção das 180 mil toneladas de culturas diversas não vai sofrer grandes alterações, porquanto neste momento decorre a produção nas zonas baixas. A fonte acrescentou que a segurança alimentar está garantida no distrito e houve a replanificação das quantidades de produção agrícola a serem comercializados na presente campanha.
18: Olhando toda essa situação, em alguns pontos nós não tivemos o rendimento aquele esperado. Mas isso não significa que nós teremos fome ou bolsa de fome. Em alguns pontos do distrito, a produção foi boa. E com base nessas observações todas, aquilo que foi planificado como comercialização, tivemos que sentar fazermos uma replanificação em termos de comercialização. Mas isso também não nos aflige, porque temos cereais e leguminosas em armazéns privados, que nós estamos, aqueles que são nossos intervenientes, que eles têm milho da campanha anterior até hoje.
17: Ana Florinda Rui, diretora dos Serviços Distritais de Atividades Econômicas em Marrupá e a garantia da segurança alimentar no distrito. Milho, mandioca, mapira, cajueiros e bananeiras são as culturas mais praticadas no distrito de Marrupá, no Niassa.
0: Seguimos ao vizinho distrito de Majuni para falarmos de financiamento de projeto de renda no quadro do Fundo de Desenvolvimento Local, Fernando Damas.
19: O governo do distrito de Majuni financiou neste ano 74 projetos avaliados em mais de 4.650.000 meticais no âmbito do Fundo de Desenvolvimento Económico Local, FIDEL. Trata-se de projetos, na sua maioria, ligados à agricultura e comercialização agrícola. As autoridades administrativas do distrito receberam mais de 4 mil projetos, destes apenas foram financiados 74. A administradora do distrito de Majuni, Lourdes Goigoi, disse que a maior parte dos projetos financiados são de jovens e mulheres.
20: Uma quantia em termos de valor monetário de 4.650.000. Este valor foi financiado em 63% para jovens. A área mais financiada foi a de agricultura. Esta aqui é a atividade principal das nossas populações. Neste momento, os beneficiários, principalmente estes que me referi de setor agrário, porque tivemos o desembolso de forma tardia, relativamente àquilo que eram os planos dos beneficiários, orientamos estes a terem alguma estratégia de conservação deste valor. Alguns preferem apostar na comercialização agrícola, por este momento em que estamos, pelo que tem feito escoamento de produtos ou revenda de produtos.
19: Lourdes Goigoi, administradora do distrito de Majuni, e a implementação de projetos financiados no âmbito do Fundo de Desenvolvimento Econômico Local, FIDEL. O FIDEL é uma iniciativa presidencial que visa financiar pequenos negócios, focando 60% dos recursos na juventude e mulheres, para gerar emprego.
0: Estado crítico das vias de acesso dificulta o escoamento de produtos das Machambas para os mercados no distrito de Mavago. Outra vez, Esnata Sane.
12: A degradação acentuada de vias de acesso no distrito de Mavago, no Nias, está a dificultar o escoamento de produtos alimentares das zonas de produção para os mercados na presente campanha de comercialização. São mais de 66 mil toneladas de cereais e de culturas de rendimento a serem comercializadas nesta campanha naquele ponto do Nias. O diretor do Serviço Distrital de Atividades Econômicas de Mavago, Genito Barbosa, disse que o tabaco e gergelim são produtos de rendimento de maior expressão retidos nas Machambas.
21: Para o nosso distrito, um dos problemas que pode afetar a relação à comercialização, como já viram, a via de acesso. Isso afeta negativamente e em termos daqueles que são os custos de produção do próprio produtor. O produtor sai a perder por conta disso, porque o interveniente, quando chega aqui, em termos de aplicação do preço, não é aquilo que se esperava, porque alega de dificuldades que nós temos, que é a questão de vias de acesso. E agora já temos mais uma outra dificuldade, que é a questão de combustíveis. A subida de combustível exatamente afeta diretamente também na questão de comercialização, os preços.
12: Por outro lado, Genito Barbosa fez saber que só para culturas de rendimento, o distrito espera render mais de 23 milhões de meticais.
21: É notório em relação à contribuição dos valores que os produtores estão a ganhar em termos de construções de casas melhoradas para o nosso distrito. Existem alguns produtores, aqueles que têm associações, ajuda bastante no desenvolvimento do distrito.
12: Diretor do Serviço de Estado de Atividades Econômicas de Mavago, Genito Barbosa, e os ganhos da comercialização agrícola naquela região do Nias. O distrito de Mavago prevê colher mais de 97 mil toneladas de produtos diversos na presente campanha agrícola.
0: O Jornal Provincial do Nias fica por aqui. Despedem-se Pinto Catawa e Bernardo Toliwa. Saudações e continuação de boa escuta à restante programação desta estação emissora.
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1: Atenção às notícias já a seguir, apresentadas por Vitor Reis. Boa tarde.
2: Muito boa tarde, Rosa Freitas. Boa tarde, amigo ouvinte. O Presidente da República enaltece o contributo da comunidade muçulmana na promoção da harmonia social, apoio aos mais vulneráveis e fortalecimento da unidade nacional. Em mensagem de felicitação por ocasião do Eid ul-Adha, a celebrar-se amanhã, Daniel Chapo destaca o significado espiritual da data e o papel da comunidade islâmica na promoção da paz e da solidariedade em Moçambique. O chefe de Estado destaca que a celebração constitui uma oportunidade para o reforço da fraternidade, convivência pacífica e a união entre os povos, recordando os valores universais da fé, obediência, sacrifício e entrega ao próximo. Daniel Chapo sublinha o papel das confissões religiosas na educação moral, promoção da paz e cidadania, retirando o compromisso do Estado com a liberdade religiosa e a cooperação interreligiosa. A Organização Mundial da Saúde reconhece os esforços de Moçambique na implementação do Plano Nacional de Eliminação da Cólera até 2030 no país. O plano, orçado em 31 mil milhões de meticais, prioriza a expansão do acesso à água potável, reforço da vigilância epidemiológica, vacinação preventiva e saneamento adequado. É neste contexto que a OMS aponta Moçambique como exemplo na prevenção e erradicação da cólera, tal como refere o Ministro da Saúde, Hussein Issa.
3: Saímos daqui de Genebra muito motivados e muito felizes porque o nosso plano foi acolhido, foi acarinhado, foi aplaudido e foi recomendado para que outros países sigam o nosso exemplo. A nossa abordagem, com base em evidências acima de tudo, mapeamento claro dos riscos, dos problemas, e o plano está a atacar exatamente os grandes problemas que nós temos em relação à cólera, nomeadamente o saneamento do meio, a higiene, o abastecimento da água, a vacinação, a gestão da informação, mas acima de tudo esta coordenação multissectorial.
2: O SEN isso falava em entrevista de balanço da participação de Moçambique na 79ª Assembleia Mundial da Saúde, realizada semana passada na cidade suíça de Genebra. Mais de 900 famílias de três comunidades do posto administrativo de Sheimit, distrito de Shibuto, em Gaza, beneficiam de kits de produtos alimentares de primeira necessidade, oferecidos pelo governo e parceiros, no âmbito da implementação dos programas de emergência pós-cheias. Rui Macaring.
4: Trata-se de famílias dos povoados de Gombas, Chilalo e Taken em Shoimit, que esta segunda-feira receberam cada 25 kg de arroz, igual quantidade de farinha de milho, 10 kg de feijão, 5 litros de óleo de cozinha e sal, doados pelas organizações não-governamentais Visão Mundial e CEPA. Falando no ato de entrega deste donativo, José Macaring, em representação destas ONGs, fez saber que, além de Chibuto, a assistência alimentar pós-cheias vai igualmente abranger o Mabalane e Guijá durante os meses de maio corrente e junho próximo. Cidade Xuxai, Rui Macaring.
2: A gestão do Porto de Kilimane, na província da Zambésia, vai ser privatizada para atrair navios de grande calado, incluindo petrolíferos. O fato foi avançado hoje em Kilimane pelo governador da Zambésia, Pio Matos. Teófilo Moronha.
5: Segundo o governante, o executivo da província já está em busca de parceiros no vizinho Malawi para a implementação da iniciativa. Caso seja concretizada, vai ser retomada a descarga de combustível no porto de Kilimane, podendo influenciar a redução de preços. Teófilo Moronha, Kilimane.
2: A Feira Internacional de Maputo Facim vai contar este ano com um pavilhão dedicado e estruturado exclusivamente para as micro, pequenas e médias empresas. A iniciativa foi lançada hoje em Maputo pelo secretário permanente do Ministério da Economia na segunda reunião de articulação com o setor privado. Jorge Geiroz disse que o pavilhão unificado das MPMEs vai reforçar a capacidade das empresas firmarem parcerias estratégicas e, sobretudo, contribuir para a melhoria do ambiente de negócios no país.
6: Hoje celebramos mais do que o lançamento de um pavilhão. Queremos celebrar a capacidade de união. Queremos ainda celebrar a confiança nas capacidades das nossas empresas. Que esse espaço que estamos a pretender unificar na Facim seja um verdadeiro ponto de encontro de oportunidades. E que esta iniciativa inspire novas ações de apoio aos novos empresários moçambicanos.
2: Ainda hoje, o Ministério da Economia lançou a fase piloto de uma plataforma digital concebida para permitir que as MPMEs tenham acesso facilitado a serviços, oportunidades de financiamento e mercados. Na atualidade internacional, a República do Congo vai abolir a partir de 1 de janeiro do próximo ano a exigência de visto para todos os cidadãos africanos. O presidente congolês diz que a medida insere-se nos esforços para a integração continental. Denis Sassou Nguesso falava durante as reuniões anuais do Banco Africano de Desenvolvimento realizadas em Brazzaville, em paralelo com as celebrações do Dia da África. Países como Benin, Togo, Ruanda, Gana, Seychelles e Gâmbia também adotaram nos últimos anos políticas que permitem a isenção de vistos aos africanos. Foram as notícias a esta hora, as próximas às 15 horas. 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

0: Ouvinte, receba as nossas cordiais saudações. Cá estamos para mais um tempo de conversa e hoje aqui vamos falar da terceira sessão ordinária da Assembleia Provincial, que arranca já nesta quarta-feira. E temos aqui os nossos convidados, a começar por Felizmino Ulaia Jussa, que é o porta-voz da Assembleia Provincial do Niassa. Contamos também com Agostinho Moisés Catequete, que é também membro da Assembleia Provincial, Elze Patrício, relatores, Viriato Mirage, relatores, Graças Viegas Abdala, coordenador e membro. É com estes convidados, por sinal membros da Assembleia Provincial, com quem vamos estabelecer esta conversa ao longo dos próximos minutos. Para já, gostaria mesmo de começar por porta-voz da Assembleia Provincial, o Sr. Felizmino Ulaia Jussa. Vai acontecer, portanto, este evento. O que é que exatamente vai espelhar?
1: Muito obrigado. Em primeiro lugar, eu quero, em nome da mesa da Assembleia Provincial, e em meu nome próprio, agradecer este espaço que nos é dado para falarmos em torno da realização da terceira sessão ordinária da Assembleia Provincial. Como sabemos, a Assembleia Provincial é um órgão de representação democrática, deliberativo, de governação descentralizada provincial, que uma das suas competências é, portanto, aprovar o programa e orçamento anual do Conselho Executivo Provincial e fiscalizar o seu cumprimento. E também fiscalizar as atividades dos órgãos de governação descentralizada. Neste âmbito de aprovar o programa e orçamento, a Assembleia Provincial agendou para os próximos dias a sua terceira sessão ordinária da Assembleia Provincial, onde, dentre vários pontos, a sessão vai debater 9 pontos de agenda. Nomeadamente, vamos discutir a ata da segunda sessão ordinária da Assembleia Provincial. Igualmente, vamos debater a matriz do grande cumprimento das recomendações da segunda sessão ordinária da Assembleia Provincial, que decorreu no ano passado. Igualmente, vamos debater e aprovar a proposta de relator o balanço de execução do plano e orçamento do Conselho Executivo Provincial, de frente ao ano 2025. Vamos também debater e aprovar conta de gerência dos órgãos de governação descentralizada provincial, referente ao exercício econômico 2025. O quinto ponto será debate e aprovação do relatório balanço das atividades realizadas pelas comissões de trabalho durante o ano 2025. Esta é a razão pela qual estão aqui os membros que fazem parte das diversas comissões de trabalho que nós temos na Assembleia Provincial. Vamos igualmente apreciar, debater e aprovar o relator balanço de atividades realizadas pela Assembleia Provincial de Niassa durante o ano 2025. Teremos sessões de perguntas ao Conselho Executivo, teremos debater relatório da Comissão para Assuntos Econômicos, Sociais e Ambiente referente aos relatos de violação dos direitos humanos no distrito de Marrupa. E último ponto de agenda desta terceira sessão ordinária da Assembleia Provincial será debate de informações do Conselho Executivo Provincial de Niassa sobre o ponto de situação de implementação do FIDEL, que é o Fundo de Desenvolvimento Econômico Local. Como eu dizia, estes são os pontos pelos quais foram agendados para esta terceira sessão ordinária da Assembleia Provincial. Importa referenciar que esta sessão decorre após as atividades de fiscalização realizadas pelas comissões de trabalho no mês de abril do presente ano, razão pela qual estamos aqui com os colegas, excelentíssimos membros da Assembleia Provincial, nas quatro comissões que nós temos sendo a, comissão, a primeira comissão, a segunda comissão, a terceira e a quarta comissão. Eu gostaria, por enquanto, parar por aqui para dar espaço aos colegas que vão se apresentando, vão dizer a sua comissão e vamos continuar com o debate. Muito obrigado.
0: Muito obrigado. É, portanto, fez-se então a breve leitura daquilo que será este evento que começa a partir desta semana. É, portanto, a terceira sessão ordinária da Assembleia Provincial. Já agora, começamos pela primeira comissão, em termos daquilo que foi a agenda desencadeada no mês de abril, de fiscalização. Estiveram no terreno, o que é que constataram? Quais as observações?
2: Boa tarde. Saúdo a todos os radio-ouvintes que neste momento nos acompanham. Por ocasião dos preparativos da realização da terceira sessão ordinária da Assembleia Provincial de Niassa. A Assembleia Provincial de Niassa, no contexto da preparação desta plenária, baldeou as suas comissões de trabalho no pretérito mês de abril até aos distritos para acompanhar a implementação e a operacionalização do plano e orçamento do Conselho Executivo Provincial, que é um documento que contém os instrumentos de governação e planos de ação aprovados pela Assembleia Provincial na segunda sessão ordinária. No caso específico da primeira comissão, deslocou-se aos distritos de Metarica, Maua e Quamba para velar pelos aspectos de normação e da governação descentralizada provincial. Durante a nossa estadia nos distritos, notamos com satisfação o nível de articulação entre os órgãos da governação descentralizada provincial. Falamos dos Conselhos Executivo Provincial, Conselho de Organização do Estado, Assembleia Provincial e os governos locais, em diferentes níveis. Esta articulação também viu-se no manejo e na maneira de articulação na implementação tanto dos planos assim como do orçamento. Notamos, inclusive, com satisfação o nível de inclusão das camadas vulneráveis nas principais ações de desenvolvimento do distrito, nomeadamente as mulheres, sobretudo as mulheres em situação de vulnerabilidade, e também a criação de condições para as crianças com necessidade educativa especiais. Nos distritos, também velamos pela questão do cumprimento rigoroso do Estatuto dos Funcionários, onde deparamos-nos com o elevado número de queixas e petições nos distritos em que visitamos. Na busca que fizemos, fomos-nos aperceber que as petições e queixas foram remetidas, em grande medida, tinham a ver com questões de transferências, pedidos de permuta, não menos importante, as pequenas situações ligadas à corrupção, que na devida altura foram esclarecidas. Notamos também com satisfação a existência de condições de inclusão social, como é o caso da existência de rampas para as crianças com necessidade educativa especial, assim como cidadãos com qualquer déficit. Principais preocupações foram colocadas, têm a ver com a instalação e implantação de institutos técnico-profissionais nos distritos, de acordo com as potencialidades de cada unidade, portanto, de cada unidade territorial, tendo em conta a riqueza que a província de Niassa carrega. Portanto, notamos também com satisfação que o Conselho Executivo Provincial levou a cabo cerca de 16 inspeções, atividade inspetiva nos setores prioritários, sobretudo educação, saúde, onde foram, portanto, esclarecidos alguns casos que foram levantados. Não menos importante também, apercebemos-nos com preocupação o contínuo registro do conflito homem-fauna na Bravia, até em distritos que não fazem parte da zona tampão da Reserva Especial de Niassa. Tomamos conhecimento que há atividades em curso e são sinergias que vêm do Governo Central, Provincial e Distrital, onde os diretores de serviços de atividade econômica em todos os distritos estiveram reunidos junto do Conselho de Representação do Estado para definir estratégias ao nosso nível para, portanto, ou a eliminação ou então o afugentamento dos animais que neste momento constituem perigo para as nossas comunidades. Portanto, a fiscalização que fizemos, no entendimento da primeira comissão, que é a Comissão de Normação, Governação e Descentralidade Provincial, é positiva, tendo em conta a evolução, o aumento da produção e da produtividade, o alargamento das redes viárias, sanitária, de educação, telefonia móvel, dentre outros aspectos que vêm a galvanizar a economia e o tecido social das nossas comunidades niasse.
0: Portanto, esta portanto, foi a primeira comissão a apresentar aqui, portanto, algumas inquietações que foram recolhidas ao longo dos trabalhos realizados logo em abril. Vamos então espreitar, portanto, a segunda comissão, o que é que observou no terreno.
3: Muito obrigado. Sou Viriato Mirazo Mutokiwa, sou relator da segunda comissão de plano e finanças na Assembleia Provincial. E a semelhança da primeira comissão, fomos aos distritos, mas também lá tivemos algumas constatações. Por além de que nós, já ao invés de coisas fora de constatações, também sentimos que a população tem muitas preocupações que nós recolhemos durante a fiscalização. Entre essas preocupações, queremos aqui frisar sobre atraso na libertação da cota financeira do orçamento de funcionamento e investimento, depois necessidade de mais agências bancárias nos distritos, necessidade de aumento de subsídio para os líderes comunitários. E essas aqui foram preocupações quase em um pouco de todo o distrito que nós, ou que a comissão foi lá trabalhar. Muito obrigado.
0: Muito obrigado. Temos aqui a terceira comissão. Podíamos ouvir o que é que coletaram no terreno.
4: Muito obrigada pela concessão de palavra. Nos termos da linha E do artigo 11 e da linha C do artigo 42, ambos da lei número 6/2019, de 31 de maio, coadjuvado com o artigo 120 do Regimento da Assembleia Provincial de Niassa, a Comissão para Assuntos de Agricultura e Desenvolvimento Local foi subdividida em três e fez visita de trabalho nos distritos de Mwembe, Chimbunila e Lago e as direções provinciais. Então, fomos na Direção Provincial das Obras Públicas, Transporte e Comunicação e Direção Provincial da Agricultura. Fomos divididos em três subcomissões e passamos a trabalhar, e que o objetivo foi de fiscalizar e fazer acompanhamento do nível de execução do PESO-CEP 2025, segundo semestre. E também tivemos como objetivos específicos aferir o nível de cumprimento das recomendações deixadas na última visita de fiscalização nos distritos de Mwembe, Chimbunila e Lago. Avaliar o nível de repovoamento florestal, informar-se sobre os programas de educação cívica e ambiental em matéria de prevenção, controle e combate às queimadas descontroladas, aperceber-se sobre a criação de núcleos ambientais, inteirar-se sobre a criação de clubes ambientais e informar-se sobre o nível de monitoria da produção de mudas florestais. A metodologia que nós tivemos para os distritos, como a terceira comissão, nas três subcomissões, primeiro tivemos encontros com os membros do governo, tivemos encontros com a população, tivemos encontros nos postos administrativos de Mwembe, Chimbunila, postos administrativos de Mwembe, Sede, Lione, Chimbunila e Lunho, no distrito do Lago. Das atividades realizadas, nós tivemos como... tivemos como respostas do próprio do trabalho, que é, como membros da Assembleia Provincial, fomos ver de que há trabalho ao nível dos distritos. E, para terminar, que a Comissão reconhece os esforços empreendidos no cumprimento do PESO-CEP do segundo semestre e louvou direcionando aos governos distritais pela condigna preparação e recepção das subcomissões, que culminou com a boa hospitalidade, colaboração através da abertura e franqueza na interação dos membros dos governos perante a comitiva. Muito obrigada.
0: Muito obrigado. Conhecemos então aqui algumas atividades que foram desencadeadas por esta comissão nestes distritos. Recordar ao ouvinte que estamos neste espaço para espelharmos a agenda desencadeada pelos membros das comissões de trabalho da Assembleia Provincial no âmbito da terceira sessão ordinária do órgão, que terá lugar dentro de dias. E já agora vamos ouvir aqui a última comissão, como é que desdobraram-se e o que é que coletaram em termos daquilo que foram as preocupações da população.
5: Muito obrigado. Estimados ouvintes desta Rádio Moçambique, chamo Agostinho Moisés Catiquete, membro da Assembleia Provincial. Na Assembleia Provincial, faço parte da Comissão para os Assuntos Econômicos, Sociais e Ambiente, portanto, é a quarta comissão. Estou cá em representação do Sr. Pedro Mukwito, o presidente desta comissão, tanto em que neste momento estão reunidos na mesa, que é para dar o prosseguimento da preparação da sessão, tanto que terá lugar no dia 28, começa dia 28, na quinta-feira. Falando exatamente, concretamente, respondendo à questão que me foi colocada, no que tange a nossa deslocação ao distrito, tanto a nossa comissão foi subdividida em três subcomissões. A primeira comissão foi para Marupa, a segunda esteve em Majuni e a terceira subcomissão do Distrito de Xinga. Constituíam como objetivo geral desta deslocação, que era tanto fiscalizar o nível de execução do POSECEP, PESOD, referente ao segundo semestre de 2025. Tanto visitar as unidades econômicas e sociais da sua área de especialidade, realizar encontros com os cidadãos, com referência ao artigo 42 da Lei nº 6/2019, de 31 de maio, conjugado com o artigo 121 do Regimento da Assembleia Provincial. Também constituiu como objetivos específicos verificar o nível de cumprimento das recomendações deixadas pelas subcomissões de trabalho que visitaram os distritos no âmbito da fiscalização do PESOCEP 2025, referente ao primeiro semestre. E também, como segundo objetivo específico, era acompanhar o nível de desembolso do FIDEL. O terceiro, em tirar sobre o desembolso de taxa referente aos 20% às comunidades resultante da exploração de recursos naturais. O quarto, informar-se sobre o nível de pagamento de subsídio dos líderes comunitários, o fornecimento de fardamentos e subsídio básico social. Por último, verificar-se o nível de distribuição de carteiras escolares. No que tange o nível de satisfação quanto ao trabalho no distrito, é satisfatória, porque verificamos que há um trabalho que está sendo feito, um trabalho coordenado entre o governo e as comunidades. Olhando pelos objetivos aqui tanto mencionados, no que diz respeito a acompanhamento, o nível de desembolso dos fundos de Fundo de Desenvolvimento Local, FIDEL, também certificamos, tivemos a ousadia de apreciarmos a lista e, portanto, conversarmos com alguns beneficiários. Portanto, é um trabalho excelente, está sendo executado nos distritos e, para nós, fizemos uma avaliação positiva do desempenho dos governos a nível distrital. Quanto à distribuição de carteiras também, ficamos satisfeitos por saber que o Conselho Executivo Provincial, através do Serviço de Educação, distribuíram 675 carteiras, tanto dos mil previstas. Neste caso, o restante será completado durante o ano em curso. E, mais uma vez, queremos aqui referir que o trabalho está a acontecer. Há um esforço enorme por parte do Conselho Executivo Provincial, um trabalho este coordenado com os governos do distrito, com o objetivo de ver a vida da população melhorada. Portanto, não queria me alongar, queria terminar por aqui e dar espaço às questões subsequentes. Muito obrigado.
0: Muito obrigado. Esta, portanto, foi a apresentação daquilo que foram as atividades realizadas por esta comissão da Assembleia Provincial. Senhor Porta-Voz, feitas, portanto, essas digressões aos distritos no âmbito de fiscalização das ações do CEP, o passo subsequente qual será?
1: Muito obrigado mais uma vez. Nós, antes que eu possa responder à pergunta que me coloca, primeiro gostaria de fazer uma descrição sobre a descentralização. Nós, como Assembleia Provincial, estamos estruturados, temos o plenário, que são os 80 membros, que reúnem em sessões ordinárias e extraordinárias em caso de haver alguma necessidade. Temos a mesa da Assembleia Provincial, que é constituída por 10 membros. Desses 10 membros, um é presidente, neste caso, a nossa província do Niassa é uma presidente. Temos dois vice-presidentes, temos 4 chefes das bancadas e temos 3 membros eleitos dos diversos ou das diversas bancadas que a Assembleia Provincial tem, fazendo um total de 10 membros da mesa neste contexto. E depois, de seguida, temos as comissões de trabalho, que são estas comissões de trabalho que foram fazer o trabalho de fiscalização. Importa aqui referir que a mesa da Assembleia Provincial não faz fiscalização. Quem faz fiscalização são as comissões de trabalho. Nós, como a mesa, o nosso trabalho funcionar, criar condições para que a Assembleia Provincial, no intervalo das sessões do plenário, continuar o funcionamento do órgão. Porque existem questões pontuais que a mesa pode deliberar. E, depois dessas deliberações, submetemos ao plenário para a sua aprovação, porque a mesa não é superior que o plenário. Então, uma vez que as comissões foram no terreno e as comissões produziram relatórios das comissões de trabalho, nós, neste momento, o que devemos fazer é submeter este relatório nesta terceira sessão ordinária da Assembleia Provincial para o conhecimento do Executivo. E acreditamos nós que, mediante aos debates que serão, portanto, que vão ter lugar nesta terceira sessão, em torno daquelas que foram as preocupações que as comissões de trabalho encontraram no terreno, o Executivo irá, dentro das possibilidades, não é, resolver as preocupações da nossa população. Porque nós somos os legítimos defensores da população, razão pela qual não apenas avaliamos as realizações, mas também avançamos com as preocupações da nossa população. Por isso, a nossa expectativa é que esta sessão possa discutir esses assuntos que têm a ver com que preocupa a nossa população, para que essas questões sejam resolvidas e a nossa população tenha as melhores condições de vida e que todos nós almejamos. Então, este é o passo a seguir depois deste trabalho que as comissões de trabalho foram fazer.
0: Nestas comissões não integram outras membros de outros partidos?
1: Oh, muito bem. As comissões de trabalho, elas são compostas por vários membros, ou seja, as quatro bancadas que nós temos na Assembleia Provincial, nós temos a bancada da Frelimo, temos a bancada da RENAM, temos a bancada da RD, temos a bancada do MDM. Então, as comissões são compostas por 15 elementos, membros, e a distribuição desses membros das bancadas nas comissões é através da proporção, não é? Diríamos assim, a Frelimo tem mais membros. Então, em cada comissão, a Frelimo tem mais membros. Por quê? No plenário, a Frelimo está com 60 membros, dos 80 membros da Assembleia Provincial. Logo, nas comissões de trabalho, o maior número dos membros são membros da Frelimo. A seguir, são os membros da RENAMO, que é a segunda bancada maioritária da Assembleia Provincial. Segue a RD e MDM, também não faz parte das comissões de trabalho, porque eles são três, então não fazem parte das comissões de trabalho. Por isso, as comissões de trabalho estão lá todos, estão lá todos os membros das bancadas parlamentares que nós temos na Assembleia Provincial.
0: Exato. Ao se deslocarem, portanto, aos distritos, um e o outro membro de qualquer partido que seja, mas que esteja representado na Assembleia Provincial, tem feito parte dessas missões?
1: Sim, fazem parte. Todos os membros que estão nas comissões fazem parte. Todos os membros dos partidos políticos. Quer dizer, como eu dizia, as comissões de trabalho são compostas de diversos membros dos partidos que nós temos aqui ao nível da nossa província, que fazem parte deste órgão, que são quatro bancadas.
0: Muito bem, estamos neste espaço. Recordar ao ouvinte, estamos aqui a falar, portanto, dos preparativos da terceira sessão ordinária da Assembleia Provincial, que arranca já na próxima quinta-feira, dia 28 de maio de 2026. As comissões de trabalho desdobraram-se ao terreno para apurar a realidade que a população vive no seu dia a dia. E para já, quando deslocam-se, como é que tem sido o vosso sentimento quando olham pelas vias de acesso, tendo em conta que a província do Niassa é a mais extensa, portanto, da província? E como é que olham pelas vossas condições quando vão ao terreno? Têm meios de trabalho para o efeito?
3: Mais uma vez, bem, nós quando vamos ao terreno, na verdade, falar dos meios de trabalho, nós primeiro vamos de chapa, depois as estradas. As estradas não estão boas. Esta última fiscalização estava em NPP, em que usamos via Nampula, e nós utilizamos quase 5 distritos, a parte de Lixinga, Mandimba, Coamba, Foz, Malema, depois para ainda entramos em outra província, ainda para voltarmos para a nossa província, isso já no distrito de Nipepe. Yeah, fizemos isso por causa de via de acesso. E via de acesso, na verdade, aqui na província, é uma questão que preocupa mesmo a população, não só a população, mesmo o próprio Conselho Executivo Provincial.
2: Bem, a última fiscalização que as comissões de trabalho da Assembleia Provincial de Niassa se efetuaram os distritos foi há escassos dias que vínhamos da época chuvosa, conhecendo a realidade específica dos solos lamacentos que compõem a estrutura dorsal das nossas estradas, de fato eles encontram-se degradadas. E foi uma das questões que foi muito aflorada a nível dos governos distritais e em reuniões que orientamos junto das populações. E foi, portanto, a preocupação principal que levamos lá às direções respectivas ao quando nosso regresso dos distritos. Mas ficamos satisfeitos pelo fato de termos sabido que o Conselho Executivo Provincial, em coordenação com os outros órgãos de governação desta entrada provincial, existem planos já desenhados que visam a assistência imediata e urgente das vias de acesso. A situação que mais nos preocupava era a ligação entre os distritos de Majum e Limavago, cuja ponte metálica foi reposta. E notamos agora na visita presencial que a estrada encontra a sua estrutura principal, encontra-se quase que totalmente destruída. E é urgente que haja um trabalho de intervenção de vulto. Para além dessa estrada, também encontramos estradas, a estrada que nos leva de Manhamba ao Lago e Lago Cobo, por causa do tráfego rodoviário que é de grande volume, que atua e ocorre naquele troço, vai desgastando a espinha dorsal da estrada. Ou mesmo pode-se falar também do troço o Nango Machedi, que liga a Lixinga ao posto administrativo do 2º Congresso e a vizinha República Unida da Tanzânia. Mas ficamos mais que satisfeitos pelo fato de termos sabido que o governo central, portanto o governo de Moçambique, lançou o concurso para a reabilitação de 5 vias dorsais da província de Niassa, nomeadamente o troço Kwamba Malema, que já está a terminar, Kwamba Majiji, ligando, através do posto administrativo Tetara, ligando a província da Zambésia, Kwamba Malema, cuja primeira pedra vai ser lançada dentro de alguns meses, o troço Kwamba Metarika, o troço Meponda, a Lixinga Meponda, e o troço Nango Machedi. Mas, não entanto que a Assembleia Provincial, levamos com preocupação para a terceira sessão da Assembleia Provincial dois aspectos fundamentais. Um relacionado à questão das vias de acesso, o outro tem a ver com a comercialização. O primeiro aspecto sobre a vias de acesso, a Assembleia Provincial está preocupada com o estado contínuo da degradação da N13, a estrada que nos conduz de Xinga a Kwamba, está a sinais de degradação, que é resultado de alguma estrutura que provavelmente não terá sido alguns aspectos que não terão sido acautelados ao quando da sua construção, como o caso de existência de lençóis freáticos que provavelmente na hora de que se desenhava a estrutura devia ter sido observado a existência de canais submersos que conduzissem a água para que não fizessem a lavagem total, quase completa do asfalto, o que faz com que o tecido dela esteja destruído. O mesmo pode-se dizer também da estrada da N14, que nos leva de Lixinga a Marupa. Também soubemos do Conselho Executivo Provincial que há planos em vista para a assistência urgente desses dois troços. Como disse, o outro elemento não menos importante que nos apoquenta nesta sessão tem a ver com a questão da comercialização agrícola. É frequente a essas alturas, na província de Niassa, notar-se o escoamento desenfreado de produtos agrícolas, sobretudo os cereais, para países vizinhos e para outras províncias. Então, durante as audições aos membros do Conselho Executivo, levamos essas preocupações, como preocupações da população, na perspectiva de garantir uma segurança alimentar. E vai ser matéria de debate durante os 3 dias de decurso da Assembleia Provincial. O outro elemento que é muito pontual, portanto são dois, para além dessas questões principais, portanto tem a ver com a questão da escassez de combustível na cidade de Lixinga e na província e no país em geral. Achamos nós que é imperativo, que é muito urgente possível, as estruturas competentes a nível da província tomem medidas aceleradas no sentido de, primeiro, apurar se a veracidade sobre a existência ou não dos combustíveis, segundo, desenhar-se medidas energéticas que permitam a presença do combustível em bombas e a favor da população. Não menos importante a questão do aumento de tarifas de transporte semicoletivo que nos leva à zona, a distritos ou às outras províncias. Preocupa a Assembleia Provincial, portanto, que ela seja ouvida na concepção de novas tarifas guiadas pela escassez de combustível no país. É nosso entendimento como Assembleia Provincial que a introdução do subsídio às gasolineiras tinha em vista o não acréscimo de algum centavo nas tarifas de transporte para não sufocar o bolso do moçambicano, e acreditamos que há plano em manga visando suavizar a vida dos moçambicanos.

acrescentando sobre a segurança rodoviária na província, a Direção Provincial das Obras Públicas fez a manutenção de 53 estradas de rotina, terras planadas, primárias, secundárias, terciárias, vicinais e não classificadas, que correspondem a uma realização

0: cedo nessa. Bem, é uma preocupação para nós todos e para toda a população. Niassa é a província que menos se beneficia, não é? Ou menos tem as estradas em melhores condições. Mas nos últimos momentos, nos últimos anos, temos assistido um grande esforço a partir do Governo Central, que tem se desdobrado, que tem se marcado uma atenção especial para esta província, como resultado esta da N13, e recentemente, tanto com a vinda de Sua Excelência Presidente da República, garantiu tanto o início da asfaltagem da estrada Trouxe-me Canhelas a Coamba. E está em curso, como dizia o colega Elze, a continuidade da asfaltagem da N13, que liga os distritos de Coamba, Malema. A deslocação dos membros da Assembleia Provincial ao distrito tinha também como um dos aspectos essencial observar, não é, em loco, qual o estado das vias de acesso. E também testemunhamos que há um grande trabalho por fazer, por realizar. É verdade que tem aqueles fundos ao nível do que devem ser alocados ao nível dos distritos para poderem fazer um reparo nas estradas terciárias. E fomos garantido isto, que com o cessar das chuvas o trabalho vai continuar e de modo a permitir com que haja, ou melhor, os produtos excedentes agrícolas sejam transportados para as sedes dos distritos em segurança. Portanto, queria mais ou menos acrescentar esse aspecto que tanto diz a respeito o estado da estrada. O problema central aqui é a exiguidade dos fundos. Nós todos sabemos que o mundo, em particular Moçambique, vive neste momento a questão da conjuntura económica, não é? Provocadas por guerras no Médio Oriente, em que não há saída de produtos para o exterior, e isto também implica a não existência de fundos para poder-se fazer o reparo dessas infraestruturas vitais para a nossa província. Muito obrigado.
1: Muito obrigado, senhor porta-voz. Que reação em torno destas três questões que foram aqui arroladas? Estamos a falar de vias de acesso, escassez de combustíveis, que já está a criar transtornos também para a nossa economia.
2: Muito obrigado mais uma vez. Nós, como a mesa da Assembleia Provincial, estamos preocupados com esses três indicadores que acabou de fazer menção. Eu não gostaria de entrar em detalhe esses aspectos, porque, como antes, eu fiz menção dos pontos de agenda da sessão e as bancadas estão livres para, de fato, colocar algumas questões ao Executivo. E queremos nós acreditar que essas questões, uma das questões, são estas que os colegas aqui avançaram. E nós, a nossa expectativa é ver o governo, o executivo, a responder por formas que a nossa população se sinta satisfeita, não é? Este é o nosso desafio, ou seja, essa é a nossa expectativa. Os colegas falaram muito bem desses elementos, a questão dos combustíveis, as razões pelas quais hoje o combustível é um produto tão difícil de adquirir na nossa cidade, na nossa província. Já avançaram com as razões das causas dessa situação. E é verdade que os colegas também falaram muito bem que sem combustível, obviamente que a nossa economia também não vai crescer como deve ser. Então, eu penso que são preocupações que

0: Então, a terceira sessão da Assembleia Provincial vai ter que ter em vista, vai ter que passar em revista essas situações para encontrar meu termo. Eu queria acrescentar um elemento que a Assembleia Provincial discute assuntos que o Executivo propõe. Por exemplo, nós estamos nessa situação de combustíveis, que as consequências disto, os colegas falavam aqui de aumento das tarifas de transporte. Nós, como Assembleia Provincial, não recebemos nenhuma informação do Executivo em relação às tarifas do transporte semicoletivo entre distritais. Então, não tendo este documento ou esta informação, poderá ser sim uma matéria de discussão, mas não uma matéria agendada para esta sessão. Provavelmente, as bancadas poderão colocar questões que têm a ver com esta situação. E, como Assembleia Provincial, e tratando-se de uma preocupação da nossa população, garantimos nós que, dentro dos próximos dias, em coordenação com o Executivo, provavelmente a Assembleia Provincial poderá voltar a reunir em sessão extraordinária para discutir especificamente essas questões que têm a ver com o aumento das tarifas do transporte e outros aspectos importantes que julgarmos serem importantes para, exatamente como dizíamos, tudo isso tem com vista a aliviar, ou seja, melhorar a vida da nossa população. Esta aqui é a nossa maior preocupação.
1: Em relação àquilo que são, portanto, práticas criminais, aumentam, há registro de criminalidade um pouco por toda a província. No terreno, como é que olharam por esta situação de criminalidade na província?
2: Mais uma vez, muito obrigado. Quanto a este aspecto relacionado com a criminalidade, eu gostaria aqui de dizer o seguinte, que é um trabalho que está sendo feito pelos governos a nível dos distritos. Fomos apreciar os números das situações de crime, fazendo esta comparação com o ano transado, há uma tendência de baixar. Mas qual deve ser o trabalho nosso? Nós, como população ou como representantes da população, nossa missão é esta: informar a população para que colabore com as autoridades locais, referimos aqui das autoridades policiais, neste caso, porque nós podemos ter um efetivo enorme nos distritos, mas o criminoso está na nossa casa. Se nós protegermos o criminoso, se não denunciarmos, nada pode se avançar. Portanto, a nossa missão, todo membro da Assembleia Provincial sabe que uma das suas missões é, de fato, como representante da população, passar esta mensagem a esta população. Não encobrir, a população não deve, ninguém deve encobrir um criminoso. Porque o criminoso começa a atacar o vizinho, mas depois pode atacar até o próprio familiar. Portanto, ninguém deve encobrir o criminoso. Nós podemos, como dizia, que ter um efetivo, meios, mas se a colaboração não par da nossa população, se as denúncias não começam lá no nosso quintal, então não estaríamos a fazer nada. Por isso, como membro da Assembleia Provincial, em todos os locais onde nós vamos, uma das missões, ou antes de começarmos as nossas conversas profundas, temos de dar esta alerta. E como resultado, qual é? A nossa província, em algum momento, foi fustigada por terroristas. Me refiro de Micula. Mas a Assembleia Provincial fez um grande trabalho em coordenação com o Conselho Executivo Provincial, de passar a fazer, a transmitir a mensagem em todas as suas missões, não é? Quanto à população. Comunicar para que pudesse, não pudessem tanto encobrir. Se caso vissem algo ou alguém estranhamente não é, um indivíduo estranho que comunicasse às autoridades. E como resultado, estamos a dizer que já se passa um bocadinho de tempo que nós não temos este, não voltamos a ter essa situação de terrorismo. É o trabalho da nossa população em coordenação com os membros da Assembleia Provincial e as autoridades locais. Este é que deve ser o grande trabalho. Se fizermos isso, como aconteceu, não é? Da vez passada, então estaríamos a dizer que não vamos ter o ladrão, não é? Lá no nosso, na nossa zona, no nosso bairro. Porque é um ladrão, é nosso sobrinho. Muito obrigado.
1: Muito obrigado. Estamos mesmo na reta final desta nossa conversa. 30 segundos, José Patrício, em termos de últimas considerações.
3: Muito obrigado. Queremos convidar a todos os rádio ouvintes e a população de Niassa a acompanhar a Assembleia Provincial, o decurso da terceira sessão da Assembleia Provincial, ter lugar de 28 a 30 deste mês, onde vamos aflorar várias matérias de interesse da comunidade. Pode acompanhar ouvindo a transmissão em direto na Rádio Moçambique e diferentes plataformas disponíveis para tal. Obrigado.
4: É isso mesmo, que a população da província de Niassa sempre deve estar atenta e a ouvir, a escutar aquilo que serão debates dos pontos na Assembleia Provincial de Niassa. E é porque a Assembleia Provincial de Niassa já vai tratar assuntos que vai cobrir aquilo que são preocupações da população.
5: Muito obrigada mais uma vez. Eu gostaria de pedir a toda a população de Niassa que fique a acompanhar todos os debates que vão acontecer ao nível, durante esses três dias da sessão que nós teremos, que será produtivo, e dizer que para a Comissão de Agricultura e Desenvolvimento Local, eu queria agradecer por fazer parte e por representar a minha comissão, a minha terceira comissão de Agricultura e Desenvolvimento Local. E muito obrigada.
1: Sou porta-voz.
0: Muito obrigado. Nós, como a mesa da Assembleia Provincial, queremos, em primeiro lugar, agradecer este espaço que a Assembleia Provincial foi dado para, de fato, debater em torno da realização da terceira sessão ordinária da Assembleia Provincial. Como disseram os colegas, queremos convidar toda a população da província de Niassa a acompanhar o decurso desta sessão a partir da quinta a sábado próximo. Então, queremos mais uma vez convidar a todos para acompanhar esta sessão nas diversas plataformas de comunicação. Muito obrigado.
1: Muito obrigado. Então, termina este nosso espaço de conversa aqui. Hoje falamos, portanto, dos preparativos da terceira sessão ordinária da Assembleia Provincial a ter lugar a partir da quinta-feira, 28 de maio de 2026. Um forte abraço de Sampaio Vitor e, em nome de todos os profissionais da rádio, agradecemos pelo fato de terem acedido ao nosso convite.

0: São 15 horas em Moçambique. A sua atenção ao noticiário em cadeia nacional.
1: Apresentadas por Ivan Obdias. Boa tarde.
2: Rosa e ouvinte, muito boa tarde. O Presidente da República enaltece o contributo da comunidade muçulmana na promoção da harmonia social, apoio aos mais vulneráveis e fortalecimento da unidade nacional. A mensagem de felicitação por ocasião do Eid al-Adha a celebrar-se amanhã, Daniel Chap destaca o significado espiritual da data e o papel da comunidade islâmica na promoção da paz e da solidariedade em Moçambique. O chefe de Estado destaca que a celebração constitui uma oportunidade para o reforço da fraternidade, convivência pacífica e da união entre os povos, recordando os valores universais da fé, obediência, sacrifício e entrega ao próximo. Daniel Chap sublinha o papel das confissões religiosas na educação moral, promoção da paz e cidadania, reiterando o compromisso do Estado com a liberdade religiosa e a cooperação interreligiosa. A Organização Mundial da Saúde reconhece os esforços de Moçambique na implementação do Plano Nacional de Eliminação da Cólera até 2030 no país. O plano, orçado em 31 mil milhões de meticais, prioriza a expansão do acesso à água potável, reforço da vigilância epidemiológica, vacinação preventiva e saneamento adequado. É neste contexto que a OMS aponta Moçambique como exemplo na prevenção e erradicação da cólera, tal como refere o Ministro da Saúde, o CNIS.
3: Saímos daqui de Genebra muito motivados e muito felizes porque o nosso plano foi acolhido, foi acarinhado, foi aplaudido e foi recomendado para que outros países sigam o nosso exemplo. A nossa abordagem, com base em evidências, acima de tudo, mapeamento claro dos riscos, dos problemas, e o plano está a atacar exatamente os grandes problemas que nós temos em relação à cólera, nomeadamente o saneamento do meio, a higiene, o abastecimento da água, a vacinação, a gestão da informação, mas, acima de tudo, esta coordenação multissectorial.
2: O CNIS falava em entrevista de balanço da participação de Moçambique na 79ª Assembleia Mundial da Saúde, realizada semana passada na cidade suíça de Genebra. Mais de 900 famílias de três comunidades do posto administrativo de Shaimit, distrito de Chibuto, em Gaza, beneficiam de kits de produtos alimentares de primeira necessidade, oferecidos pelo governo e parceiros no âmbito da implementação dos programas de emergência pós-cheias. Rui Macaringo.
4: Trata-se de famílias dos povoados de Gombas, Gilatlo e Tequen, em Shoimit, que esta segunda-feira receberam cada 25 kg de arroz, igual quantidade de farinha de milho, 10 kg de feijão, 5 litros de óleo de cozinha e sal, doados pelas organizações não-governamentais Visão Mundial e CEPA. Falando no ato de entrega deste donativo, José Macaring, em representação destas ONGs, fez saber que, além de Chibuto, a assistência alimentar por cheias vai igualmente abranger Mabalane e Guijá durante os meses de maio corrente e junho próximo. Cidade Xuxai, Rui Macaring.
2: A gestão do porto de Quelimane, na província da Zambésia, vai ser privatizada para atrair navios de grande calado, incluindo petrolíferos. O fato foi avançado hoje em Quelimane pelo governador da Zambésia, Pio Matos. Teófilo Moronha.
5: Segundo o governante, o executivo da província já está em busca de parceiros no vizinho Malawi para a implementação da iniciativa. Caso seja concretizada, vai ser retomada a descarga de combustível no porto de Quelimane, podendo influenciar a redução de preços. Teófilo Moronha, Quelimane.
2: A Feira Internacional de Maputo, FACIM, vai contar este ano com um pavilhão dedicado e estruturado exclusivamente para as micro, pequenas e médias empresas. A iniciativa foi lançada hoje em Maputo pelo secretário permanente do Ministério da Economia na segunda reunião de articulação com o setor privado. Jorge Jairós disse que o pavilhão unificado das MPMEs vai reforçar a capacidade de as empresas firmarem parcerias estratégicas e, sobretudo, contribuir para a melhoria do ambiente de negócios no país.
6: Hoje celebramos mais do que o lançamento de um pavilhão. Queremos celebrar a capacidade da União. Queremos ainda celebrar a confiança nas capacidades das nossas empresas. Que este espaço que estamos a pretender unificar na FACIM seja um verdadeiro ponto de encontro de oportunidades. E que esta iniciativa inspire novas ações de apoio aos novos empresários moçambicanos.
2: Ainda hoje, o Ministério da Economia lançou a fase piloto de uma plataforma digital concebida para permitir que as micro, pequenas e médias empresas tenham acesso facilitado a serviços, oportunidades de financiamento e mercados. Atualidade internacional, a República Democrática dizia a República do Congo vai abolir a partir de 1 de janeiro do próximo ano a exigência de visto para todos os cidadãos africanos. O presidente congolês diz que a medida insere-se nos esforços para a integração continental. Denis Osongueso falava durante as reuniões anuais do Banco Africano de Desenvolvimento realizadas em Brazzaville, em paralelo com as celebrações do Dia de África. Países como Benin, Togo, Ruanda, Gana, Seychelles e Gâmbia também adotaram nos últimos anos políticas que permitem a isenção de vistos aos africanos. Ouvinte, acabamos de apresentar o noticiário das 15. Acompanhe o próximo às 16. Muito boa tarde.

0: Moçambique, tal como muitos países no mundo, não fabrica petróleo, não fabrica diesel, não fabrica gasolina. Por isso, havendo guerra nesta zona e havendo destruição das refinarias e o acesso por onde tem que passar o combustível está fechado, o mundo já não tem a mesma quantidade de combustível que tinha dois meses atrás. E nós temos que começar a tomar medidas para aguentar esta crise até que a guerra um dia termine. Mas se a guerra continuasse, não íamos aguentar, um dia haveria aumento de combustíveis. Quando nós dissemos isso, os outros países no mundo, incluindo os nossos irmãos aqui na região, já tinham aumentado três vezes, porque eles não têm portos. Por isso, não pode aparecer ninguém a distrair o povo moçambicano, a dizer que o problema do combustível é só do Moçambique. É um problema mundial.
1: Presidente da República, Daniel Chapo.
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1: Atenção às notícias já a seguir apresentadas por Ivan Obdias. Boa tarde.
2: Mais uma vez, muito boa tarde. O Presidente da República enaltece o contributo da comunidade muçulmana na promoção da harmonia social, apoio aos mais vulneráveis e fortalecimento da unidade nacional. Em mensagem de felicitação por ocasião do Eid al-Adha, a celebrar-se amanhã, Daniel Chapo destaca o significado espiritual da data e o papel da comunidade islâmica na promoção da paz e da solidariedade em Moçambique. O chefe de Estado destaca que a celebração constitui uma oportunidade para o reforço da fraternidade, convivência pacífica e de união entre os povos, recordando os valores universais da fé, obediência, sacrifício e entrega ao próximo. Daniel Chapo sublinha o papel das confissões religiosas na educação moral, promoção da paz e cidadania, reiterando o compromisso do Estado com a liberdade religiosa e a cooperação interreligiosa. A ministra do Trabalho, Género e Ação Social, Iveta Alan, concede tolerância de ponto amanhã a todos os trabalhadores do setor público e privado que professam a religião muçulmana a nível nacional por ocasião da celebração do Eid al-Adha. O direito à suspensão de trabalho não abrange os trabalhadores que exercem atividades que, pela sua natureza, não possam sofrer interrupção, indica uma nota do Ministério do Trabalho, Género e Ação Social, recebida na nossa redação. Moçambique participa na capital do Tajiquistão na Conferência Internacional de Alto Nível sobre a Década Internacional de Ação para a Água e Desenvolvimento Sustentável. O ministro das Obras Públicas, Habitação e Recursos Hídricos, Fernando Rafael, apresentou no evento o Programa Nacional de Segurança Hídrica Proáguas, uma iniciativa estratégica do governo orientada para o reforço do acesso à água potável, a melhoria do saneamento e o aumento da resiliência do país face aos impactos das secas e cheias. Na sua intervenção perante líderes governamentais, especialistas e parceiros internacionais, Fernando Rafael destacou que Moçambique está a implementar uma nova agenda de reformas no setor de águas, destinada a tornar o setor mais eficiente, coerente e atrativo ao investimento. Segundo Fernando Rafael, o ProÁguas, lançado a 18 de maio de 2026 pelo Presidente da República, Daniel Chapo, constitui um marco estratégico para o setor ao estabelecer uma visão integrada para a melhoria da eficiência dos serviços, redução das assimetrias territoriais e criação de condições sustentáveis para o investimento privado nas áreas de abastecimento de água e saneamento. O Banco Mundial reitera o compromisso de investir em várias áreas estratégicas do país, com destaque para o setor da educação. O compromisso foi expresso hoje no distrito de Chocoa pelo representante do Banco Mundial em Moçambique. André Loureiro falava no lançamento oficial do Projeto Integrado de Desenvolvimento Humano de Moçambique, Integra. Pormenores por John Schgetta.
3: André Loureiro disse que o Banco Mundial considera a educação uma das ferramentas mais determinantes para quebrar ciclos de pobreza, daí que investir neste setor torna-se uma prioridade desta instituição financeira. O acesso universal ao ensino básico, melhoria da qualidade de aprendizagem, inclusão e formação técnico-profissional figuram entre outras prioridades para o financiamento pelo Banco Mundial. João Chigueda, em Xaxai.
2: O secretário de Estado na cidade de Maputo desafia a nova diretora do Instituto de Ciências de Saúde a promover uma formação de qualidade de forma a servir melhor aos cidadãos e responder à demanda de trabalho. Vicente Joaquim falava hoje na cerimónia de tomada de posse da diretora do Instituto de Ciências de Saúde de Maputo, Cisaquiel Timana, a quem exigiu zelo e profissionalismo no exercício das suas funções.
4: Dedicamos uma menção honrosa, porque para hoje estar aqui demonstrou competências e capacidades para merecer a responsabilidade e dignidade necessárias para melhor servir os nossos cidadãos, que são os protagonistas da concretização de todos os planos programáticos para este novo ciclo de governação 2025-2029.
2: Já em Poçada, prometeu contribuir para a solução dos desafios do setor da saúde, sobretudo no que diz respeito aos recursos humanos e à capacidade de formação de profissionais. Está suspenso desde ontem o diretor dos Serviços Provinciais de Infraestruturas de Manica, no âmbito de averiguações relacionadas à atividade mineira na província. A informação foi partilhada pelo assessor jurídico do secretário de Estado em Manica, Zacarias Citol. De negação, desenvolva a notícia.
5: Segundo Zacarias Sitol, a medida constitui um ato administrativo preventivo numa altura em que se pretende esclarecer a recorrência de atividades consideradas ilegais nos termos do Decreto número 32/2025, de 30 de setembro, que suspende a atividade mineira na província. De acordo com Zacarias Sitol, pretende-se igualmente compreender o que está por detrás das atividades ilegais e apurar responsabilidades. A partir de Chimoio, Dine Kassam.
2: O Instituto Nacional de Transportes Rodoviários, na província de Maputo, aumentou a sua capacidade de resposta à procura de serviços através de um aplicativo eletrónico designado Carta Pronta. Pretende-se com a iniciativa ultrapassar a morosidade causada pelo alegado funcionamento deficitário dos sistemas informáticos. Pormenores por Verónica Sidumu.
6: O delegado do INATRO, Calixto Mola, disse que neste momento a instituição consegue entregar 200 cartas de condução por dia, diferente das 30 que eram disponibilizadas anteriormente. Para a contínua flexibilização dos serviços de emissão de cartas de condução, o INATRO pretende instalar um ponto fixo na Manhissa, que poderá reduzir distâncias para os cidadãos locais e dos distritos de Magut, Marraquém e parte da província de Gaza. Damatola, Verónica Sidumo.
2: Atualidade internacional, o presidente iraniano Massoud Pezeshkian ordenou o restabelecimento do acesso à internet no Irão quase 3 meses depois de uma suspensão decretada 28 de fevereiro na sequência da guerra com os Estados Unidos e Israel. A decisão foi tomada depois de o Comitê Especial para a Gestão do Ciberespaço ter aprovado o restabelecimento da internet internacional com 9 votos a favor e 3 contra. O corte de internet custava ao Irão cerca de 30 milhões de dólares por dia e afetava 10 milhões de trabalhadores dependentes da economia digital. Foram as notícias a esta hora, as próximas às 17. Boa tarde.
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1: As notícias a seguir apresentadas por Jacinta Nyamitambo. Jacinta, boa tarde.
2: Muito boa tarde, Sérgio Guissamulo. Boa tarde, ouvinte. O Conselho de Ministros aprovou hoje o decreto que cria o Comitê de Coordenação do Setor Agrário para a Planificação, Orçamentação e Implementação de Políticas Estratégicas para garantir um diálogo eficaz entre os intervenientes do setor. O porta-voz do governo, Inocêncio Empissa, afirmou que a medida vai ainda assegurar a mobilização e alocação de recursos materiais e financeiros para a implementação de projetos no setor agrário.
3: O Comitê do Setor Agrário é um órgão de consulta de coordenação em matérias de planificação, orçamentação, implementação, monitoria e avaliação de políticas estratégicas, programas e projetos atinentes ao setor agrário, com o objetivo de garantir, nomeadamente, o diálogo eficaz entre os intervenientes do setor agrário, a mobilização e alocação de recursos materiais e financeiros para a efetiva e eficiente implementação dos diferentes programas e projetos, bem como a promoção de prestação de contas e responsabilização sobre o desempenho dos atores-chave do setor agrário nos vários níveis.
2: Porta-voz do governo, Inocêncio Empissa, falando esta terça-feira, no final de mais uma sessão do Conselho de Ministros. Moçambique participa em Dushanbe, capital do Tajiquistão, na Conferência Internacional de Alto Nível sobre a Década Internacional de Ação para a Água e Desenvolvimento Sustentável. O ministro das Obras Públicas, Habitação e Recursos Hídricos, Fernando Rafael, apresentou no decurso do evento o Programa Nacional de Segurança Hídrica ProÁguas, uma iniciativa estratégica do governo orientada para o reforço do acesso à água potável, a melhoria do saneamento e o aumento da resiliência do país face aos impactos das cheias e secas. Na sua intervenção perante líderes governamentais, especialistas e parceiros internacionais, Fernando Rafael destacou que Moçambique está a implementar uma nova agenda de reformas no setor das águas, destinada a tornar a instituição mais eficiente, coerente e atrativo ao investimento. O governante revelou igualmente que o ProÁguas já conseguiu mobilizar cerca de US$700 milhões para a implementação de soluções estruturantes, visando garantir a segurança hídrica, o acesso universal à água e a melhoria das condições de saneamento no país. A ministra do Trabalho, Gênero e Ação Social, Ivete Alane, concede tolerância de ponto amanhã a todos os trabalhadores do setor público e privado que professam a religião muçulmana a nível nacional, por ocasião da celebração do Eid al-Adha. O direito à suspensão do trabalho não abrange os trabalhadores que exerçam atividades que, pela sua natureza, não possam sofrer interrupção, indica uma nota do Ministério do Trabalho, Gênero e Ação Social, recebida na nossa redação. Banco Mundial reitera o compromisso de investir em várias áreas estratégicas do país, com enfoque para o setor de educação. O compromisso foi expresso hoje, no distrito de Xokwe, pelo representante do Banco Mundial em Moçambique. André Loureiro falava no lançamento oficial do Projeto Integrado de Desenvolvimento Humano de Moçambique, Integra. Pormenores por John Chigueda.
4: André Loureiro disse que o Banco Mundial considera a educação uma das ferramentas mais determinantes para quebrar ciclos de pobreza, daí que investir neste setor torna-se uma prioridade desta instituição financeira. o acesso universal ao ensino básico, melhoria da qualidade de aprendizagem, inclusão e formação técnico-profissional figuram entre outras prioridades para o financiamento pelo Banco Mundial. João Chigueda, em Xaxai.
2: O secretário de Estado na cidade de Maputo desafia a nova diretora do Instituto de Ciências de Saúde a promover uma formação de qualidade de forma a servir melhor aos cidadãos e responder à demanda do trabalho. Vicente Joaquim falava hoje, na cerimônia de tomada de posse da diretora do Instituto de Ciências de Saúde de Maputo, Cisaquiel Timana, a quem exigiu zelo e profissionalismo no exercício das suas funções.
5: Dedicamos uma menção honrosa, porque para hoje estar aqui demonstrou competências e capacidades para merecer a responsabilidade e dignidade necessárias para melhor servir os nossos cidadãos, que são os protagonistas da concretização de todos os planos programáticos para este novo ciclo de governação 2025-2029.
2: Já a Empossada prometeu contribuir para a solução dos desafios do setor de saúde, sobretudo no que diz respeito aos recursos humanos e à capacidade de formação de profissionais. Está suspenso desde ontem o diretor dos Serviços Provinciais de Infraestruturas de Manica, no âmbito de averiguações relacionadas à atividade mineira na província. A informação foi partilhada pelo assessor jurídico do secretário de Estado em Manica, Zacarias Sitole. Dini Kassamo desenvolve a notícia.
6: Segundo Zacarias Sitole, a medida constitui um ato administrativo preventivo numa altura em que se pretende esclarecer a recorrência de atividades consideradas ilegais nos termos do Decreto número 32/2025, de 30 de setembro, que suspende a atividade mineira na província. De acordo com Zacarias Sitole, pretende-se igualmente compreender o que está por detrás das atividades ilegais e apurar responsabilidades. A partir de Chimoio, Dini Kassamo.
2: Na atualidade internacional, o presidente iraniano, Masoud Pezeshkian, ordenou o restabelecimento do acesso à internet no Irão, quase 3 meses depois de uma suspensão decretada a 28 de fevereiro, na sequência da guerra com os Estados Unidos e Israel. A decisão foi tomada depois de o Comitê Especial para a Gestão do Ciberespaço ter aprovado o restabelecimento da internet internacional, com 9 votos a favor e 3 contra. O corte de internet custava ao Irão cerca de $30 milhões por dia e afetava 10 milhões de trabalhadores dependentes da economia digital. Foram as notícias de 17. Escuta as próximas, quando for 18 horas.
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2: São precisamente 18 horas em todo o território nacional.

0: Já a seguir, apresentadas por Jacinta Nyamitambo. Jacinta, boa noite.
1: Boa noite, Sérgio Guissamulo. Boa noite, ouvinte. O Conselho de Ministros aprovou hoje o decreto que cria o Comitê de Coordenação do Setor Agrário para a planificação, orçamentação e implementação de políticas estratégicas para garantir um diálogo eficaz entre os intervenientes do setor. O porta-voz do Governo, Inocêncio Empissa, afirmou que a medida vai ainda assegurar a mobilização e alocação de recursos materiais e financeiros para a implementação de projetos no setor agrário.
2: O Comitê do Setor Agrário é um órgão de consulta de coordenação em matérias de planificação, orçamentação, implementação, monitoria e avaliação de políticas estratégicas, programas e projetos atinentes ao setor agrário, com o objetivo de garantir, nomeadamente, o diálogo eficaz entre os intervenientes do setor agrário, a mobilização e alocação de recursos materiais e financeiros para a efetiva e eficiente implementação dos diferentes programas e projetos, bem como a promoção de prestação de contas e responsabilização sobre o desempenho dos atores-chave do setor agrário nos vários níveis.
1: Porta-voz do Governo, Inocêncio Empissa, falando esta terça-feira, no final de mais uma sessão do Conselho de Ministros. Moçambique participa em Dushanbe, capital de Tajiquistão, na Conferência Internacional de Alto Nível sobre a Década Internacional de Ação para a Água e Desenvolvimento Sustentável. O ministro das Obras Públicas, Habitação e Recursos Hídricos, Fernando Rafael, apresentou no decurso do evento o Programa Nacional de Segurança Hídrica Pro Águas, uma iniciativa estratégica do Governo orientada para o reforço do acesso à água potável, a melhoria do saneamento e o aumento da resiliência do país face aos impactos das secas e cheias. Na sua intervenção perante líderes governamentais, especialistas e parceiros internacionais, Fernando Rafael destacou que Moçambique está a implementar uma nova agenda de reformas no setor das águas, destinada a tornar a instituição mais eficiente, coerente e atrativo ao investimento. O governante revelou igualmente que o ProAguas já conseguiu mobilizar cerca de US$ 700 milhões para a implementação de soluções estruturantes, visando garantir a segurança hídrica, o acesso universal à água e a melhoria das condições de saneamento no país. A ministra do Trabalho, Gênero e Ação Social, Iveta Lane, concede tolerância de ponto amanhã a todos os trabalhadores do setor público e privado que professam a religião muçulmana a nível nacional por ocasião da celebração do Eid ul-Adha. O direito à suspensão do trabalho não abrange os trabalhadores que exerçam atividades que, pela sua natureza, não possam sofrer interrupção, indica uma nota do Ministério do Trabalho, Gênero e Ação Social, recebida na nossa redação. A cidade da Beira, em Sofala, foi o palco hoje de uma capacitação dos magistrados judiciais do Ministério Público e agentes do Serviço Nacional de Investigação Criminal em matéria de prevenção e combate ao terrorismo. Os detalhes por Benícia Faiana.
3: A formação tinha como finalidade fortalecer o sistema da justiça, particularmente no que diz respeito à recuperação e gestão de ativos. O outro objetivo era categorizar e mapear o risco das organizações sem fins lucrativos, como confissões religiosas, associações, fundações e organizações não governamentais. Segundo o coordenador nacional do Comitê Executivo de Coordenação das Políticas de Prevenção e Combate ao Branqueamento de Capitais, Financiamento ao Terrorismo e às Armas de Destruição em Massa, Luiz Cesarillo, no fundo pretende-se proteger tais entidades dos riscos existentes. Da cidade da Beira, Benícia Faiani.
1: No estrangeiro, o presidente sul-africano Cyril Ramaphosa formalizou esta terça-feira no Tribunal Superior do Cabo Ocidental o pedido para anular o relatório do painel independente que, em 2022, deliberou sobre o caso Palapala. O painel concluiu que havia indícios suficientes de que Ramaphosa pode ter agido ilegalmente após o roubo de avultadas somas de dinheiro na fazenda dele em Palapala. Ramaphosa argumenta que o relatório do painel independente apresenta falhas jurídicas e que o próprio painel extrapolou o seu mandato. O presidente sul-africano solicita que o Tribunal do Cabo Ocidental anule as constatações do painel criado pelo Parlamento. O tempo. As cidades de Tete e Pemba poderão registrar amanhã 31 graus centígrados de temperatura máxima, seguida por Maputo, Inhambane, Beira, Quelimane e Nampula, com 29 graus. Xaxai e Vilanculo, 27. Chimoio, 25. E por fim, Lixinga, com 24 graus centígrados de temperatura máxima. Foram as notícias das 18, escutas próximas, quando for 19 horas e 30 minutos, no Jornal da Noite.
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1: Em todo o território nacional são neste preciso momento 18 horas e 55 minutos. 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O prometido é devido e cá estamos então no segmento dos nossos trabalhos em língua portuguesa, neste segundo período, que vai até muito bem perto das 21 horas com a seguinte programação. Quando forem 19 horas, teremos o Jornal do Niassa. Seguir-se ao espaço reservado a informações de utilidade pública, os nossos compromissos comerciais. Até quando forem 19 horas, altura em que teremos o Jornal da Noite, neste caso, 19h30. Às 20 horas teremos o informativo. A nossa palavra amiga, um pouco de música, até 21 horas, altura em que teremos o noticiário em cadeia nacional, para logo depois cedermos o espaço aos nossos colegas em língua, em Mácoa. São propostas que nós temos para oferecê-lo nesta noite referente à terça-feira, 26º dia do mês de maio de 2026. Convosco, Sampaio Vítor na cabine de locução, acompanhado tecnicamente por Tijô Pedro Selmani. Fique na nossa companhia.

0: Emissão da noite referente à terça-feira, 26 de maio de 2026, a ser transmitida a partir dos estúdios da Rádio Moçambique, em Lixinga. Tempo para juntos acertarmos o relógio. Em Moçambique são, neste preciso momento, 19 horas.
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0: Fenômenos naturais adversos e animais bravios impõem perdas de milhares de hectares de várias culturas na presente campanha agrícola no distrito de Marrupa. O secretário de Estado do Niassa, Silva Livoni, pretende ver reforçadas as ações operativas da polícia para estancar focos de vandalização e roubo de medicamentos nas unidades sanitárias da província. No Niassa, cidadãos defendem o resgate de raiz cultural no continente como forma de valorização do Dia de África e da africanidade. Notas de destaque no Jornal Provincial do Niassa, hoje, terça-feira, 26º dia do mês de maio de 2026. A edição e a apresentação estão na responsabilidade de Pinto Catawa, com assistência técnica de Bernardo Toliwa. A todo ouvinte que nos acompanha, votos de perfeitas condições de escuta. O secretário de Estado, no Niassa, Silva Livoni, pretende ver reforçadas as ações operativas da polícia para estancar focos de vandalização e roubo de medicamentos nas unidades sanitárias da província. Maria Fazenda.
1: O secretário de Estado, no Niassa, desafia a PRM o reforço de medidas de segurança para o esclarecimento de crimes de vandalização e roubo de medicamentos nas unidades sanitárias nesta província. No presente ano, Niassa registrou a ocorrência de crimes em algumas unidades sanitárias dos distritos de Moembe, Mavago e Mikula, protagonizados por indivíduos até então desconhecidos. Silva Livoni fez o apelo esta segunda-feira num encontro de saudação aos dirigentes da província alusivo aos 51 anos da PRM, comemorados a 17 de maio corrente.
2: Continuar a vossa missão de contribuir na manutenção de um ambiente de paz e segurança na nossa província, no diálogo entre a polícia e o cidadão, a polícia e as comunidades, combatendo a criminalidade, a violência, incluindo a violência baseada no género, contra a rapariga e as crianças.
1: Na ocasião, a governadora do Niassa, Judith Masengele, reconheceu o trabalho árduo da polícia e garantiu o apoio do executivo nos esforços de manutenção da ordem e tranquilidade públicas na província.
3: O vosso trabalho merece reconhecimento e respeito de todos os moçambicanos. E estas celebrações sirvam também para fortalecer o espírito de disciplina, profissionalismo e a proximidade com as comunidades.
1: Numa mensagem, o comandante da PRM no Niassa reafirmou o compromisso da corporação na sua missão de servir a pátria para a estabilidade social.
4: Comprometemos ainda a intensificar a fiscalização e a educação rodoviária das nossas vias, visando estancar o drama dos acidentes de viação que ceifam vidas humanas e destroem infraestruturas. Reafirmamos o combate interno contra a corrupção, promovendo a integridade, a transparência e a ética profissional nos seus dos nossos efetivos, para que a confiança do público.
1: Comandante da Polícia da República de Moçambique no Niassa, Celestino Vianek, e prontidão de membros da corporação no garante da ordem e segurança públicas.
0: Várias comunidades da província do Niassa registram a melhoria de condições de vida com o benefício de fundos comunitários resultantes da exploração de recursos florestais e faunísticos. Os 20% das receitas provenientes destas atividades foram aplicados na construção de escolas, unidades sanitárias, fontes de abastecimento de água e a melhoria de habitações nas comunidades. Nos últimos 5 anos, foram canalizados mais de 65 milhões de meticais em vários distritos da província, através de comitês locais de gestão dos recursos naturais. O diretor do Serviço Provincial do Ambiente, no Niassa, Jornito Memete, partilhou a informação esta segunda-feira no distrito de Quamba, à margem da capacitação de funcionários públicos e sociedade civil em matérias de gestão de terra e recursos naturais, com maior incidência na defesa dos direitos comunitários.
5: Algumas comunidades na nossa província do Niassa, penso que vamos tirar um exemplo para as 5 comunidades do projeto Chibanje Cheto, no distrito de Sanga, as comunidades organizam as suas habitações. Mas desde a aldeia, as comunidades todas já têm coberturas de chapas de zinco. As comunidades organizam a forma de estar e viver na sociedade.
0: O gestor do Lago, projeto de governação local da terra e recursos naturais, Nuniasa, Remígio Timbrini, indicou que, apesar de avanços, ainda persistem desafios na componente dos benefícios comunitários, inclusão e outros.
6: Continua a ser um grande desafio. As transferências que foram efetuadas até ao momento ocorrem de forma irregular, na maior parte dos casos. Por vezes são os próprios operadores que trabalham nas áreas de floresta, fauna, bem como da indústria extrativa, que não canalizam as taxas para o Tesouro. Mas, em algum momento, também há fraquezas por parte do Tesouro em fazer chegar esses valores a nível da província para serem destinados às comunidades locais.
0: Para limar estes constrangimentos, o SESC, Centro de Aprendizagem e Capacitação da Sociedade Civil, através do projeto Lago, está a promover ações de advocacia nos distritos de Chimbonila, Mecanhelas Lago e nos municípios de Coamba, Insaca e Metangula, a vários níveis em matéria de gestão da terra e recursos naturais. O município de Lixinga prestou contas ao público sobre o seu desempenho no cumprimento do Plano Econômico e Social Constância Diabo e os detalhes.
7: O presidente do Conselho Municipal de Lixinga, Nuniasa Luiz Dumo, anunciou o arranque na primeira quinzena do próximo mês das obras de pavimentação da estrada Casabrão em Chuaula até as bombas de combustível global no bairro de Nzinge. O anúncio foi formulado esta terça-feira à margem do Auditório Público Municipal, onde a Edilidade fez o balanço das atividades desenvolvidas no ano passado. Luiz Dumo disse tratar-se de uma estrada que ficou danificada na sequência da chuva intensa e pretende se melhorar com recurso à colocação de pavê, à segurança e fluidez na circulação das pessoas e bens. O Edil de Lixinga explicou que outras vias de acesso estão a beneficiar de obras de colocação de saibro e apontou a falta de combustíveis como sendo obstáculo para o decurso normal dos trabalhos.
8: Estamos com essa situação dos combustíveis e não estamos a trabalhar em pleno. Neste preciso momento estamos a melhorar a estrada no aeroporto que dá acesso a um orfanato. Neste preciso momento estamos lá. Quando terminarmos de lá, vamos atacando de forma paulatina as outras vias.
7: Entretanto, Hermenegildo Martinho, presidente do Conselho de Direção, SANCOM, fez um balanço positivo das ações realizadas pelo Conselho Municipal de Lixinga e pediu para o cumprimento dos prazos da execução das obras.
9: Apreciamos também no abastecimento de água, porque o próprio Conselho Municipal também, no seu plano, havia previsto a construção de alguns furos de água, sistemas de abastecimento de água, em que esses também fomos ao terreno para tirar evidência. E tudo está no nosso relatório, mas também nós poderemos também agradecer ao próprio Conselho Municipal o esforço que está a fazer para cumprir com o prazo e o planificado deles.
7: Alguns participantes do evento enaltecem o esforço da edilidade no melhoramento das condições de vida dos munícipes e pediram a necessidade de expansão de vários serviços nos bairros da urbe.
10: O que gostei é porque de pavimentação de Estamos até na escola básica de Namacula. A mensagem do município é que continuar a trabalhar, porque não estamos a gostar do que o município está a fazer.
11: Primeiro dizer que aspectos consideráveis que realizaram, nós assistimos aqui a ter a planagem de via de acesso, por exemplo, extensão de pavés dentro da urbe, a uma escala dentro da urbe. E não só vimos a introdução de transportes públicos, isto tudo diz respeito àquilo que é o desenvolvimento local. Mas também deixa-nos a desejar, sobretudo, a variação dos mercados.
7: Participantes da audição pública municipal realizada esta terça-feira na cidade de Lixinga.
0: A organização africana celebrou esta segunda-feira mais um aniversário da sua criação e algumas correntes de opinião entendem que a exaltação da africanidade passa pelo resgate de raízes culturais. Esnata Sane.
12: Acadêmicos e fazedores da cultura nuniasa defendem a preservação da história e a busca do conhecimento fora das universidades sobre os hábitos e costumes como forma de valorização do continente africano. Falando hoje por ocasião do Dia de África, estes afirmam que a globalização e a falta de conhecimento sobre a África afasta a juventude da raiz do africanismo, fator que contribui para o desconhecimento total da realidade africana. Feliciano dos Santos, artista cultural, Almeida Gomundani, docente universitário, e Sanundia Shaibu da Metramo são de opinião que as universidades sejam feitas fora de sala de aula para desenvolver as competências junto à nossa sociedade.
13: Desta formação linear, precisamos também de ler livros, de participar também em eventos ligados a outras áreas de conhecimento. Você que é de direito, precisa saber questões ligadas à África. Você que é de química, precisa saber questões ligadas à África. Como que nasceu a África e os seus povos.
14: É que os nossos conhecimentos, na verdade, como africanos, são muito baseados na oralidade, não é isso? Porque a nossa história como África, ela foi mais escrita pelos europeus que pelos próprios africanos. Quando tu matas a cultura de um povo, tu matas esse povo.
15: O governo em si, quando não esqueça a Metramo, nós costumamos valorizar que epa, esses aqui também não esqueçam como nós não esquecemos os nossos filhos.
12: Para o setor do turismo no Nias, a valorização de África deve ser feita sem isolamento do que está a acontecer no mundo, priorizando a comunicação entre culturas. O chefe do Departamento de Artes e Cultura na Direção Provincial do Turismo no Nias, Domingos Bernardo, disse que para o efeito, é preciso valorizar o que é nosso, sem, contudo, ignorar a globalização e a digitalização, vetores para o desenvolvimento de qualquer povo.
16: Preservar, mas também se isolar. O que significa? Temos que ficar conectados com o mundo, mas também a respeitar o que é nosso. Aqui o mundo é a nossa identidade cultural.
12: Domingos Bernardo, chefe do Departamento de Artes e Cultura na Direção Provincial do Turismo do Nias, e a necessidade de intercâmbio cultural no mundo. Mesa redonda sobre o que fazer para preservar hábitos e costumes africanos marcou o Dia de África no Niassa.
0: Fenômenos naturais adversos e animais bravios impõem perdas de milhares de hectares de várias culturas na presente campanha agrícola no distrito de Marrupá. Sampaio Vitor.
17: Cerca de 14.500 hectares de culturas diversas são tidos como perdidos na presente campanha agrária no distrito de Marrupá, no Niassa, devido a vários fatores. A situação se deve à chuva intensa que afetou diversas culturas, aliadas a pragas e animais bravios, que destruíram 25% dos 58 mil hectares planificados para a presente safra. Apesar destas perdas, a diretora dos Serviços Distritais de Atividades Econômicas de Marrupá, Ana Florinda Rui, garantiu que o plano de produção das 180 mil toneladas de culturas diversas não vai sofrer grandes alterações, porquanto neste momento decorre a produção nas zonas baixas. A fonte acrescentou que a segurança alimentar está garantida no distrito e houve a replanificação das quantidades de produção agrícola a serem comercializados na presente campanha.
18: Olhando toda essa situação, em alguns pontos nós não tivemos o rendimento aquele esperado, mas isso não significa que nós teremos fome ou bolsa de fome. Em alguns pontos do distrito a produção foi boa. E com base nessas observações todas, aquilo que foi planificado como comercialização, tivemos que sentar fazermos uma replanificação em termos de comercialização. Mas isso também não nos aflige porque temos cereais e leguminosas em armazéns privados, que nós estamos a crer que são nossos intervenientes, que eles têm milho da campanha anterior até hoje.
17: Ana Florinda Rui, diretora dos Serviços Distritais de Atividades Econômicas em Marrupá e a garantia da segurança alimentar no distrito. Milho, mandioca, mapira, cajueiros e bananeiras são as culturas mais praticadas no distrito de Marrupá, no Niassa.
0: Seguimos ao vizinho distrito de Majuni para falarmos de financiamento de projetos de renda no quadro do Fundo de Desenvolvimento Local, Fernando Damas.
19: O governo do distrito de Majuni financiou neste ano 74 projetos avaliados em mais de 4 milhões 650 mil meticais no âmbito do Fundo de Desenvolvimento Económico Local, FIDEL. Trata-se de projetos, na sua maioria, ligados à agricultura e comercialização agrícola. As autoridades administrativas do distrito receberam mais de 4 mil projetos, destes apenas foram financiados 74. A administradora do distrito de Majuni, Lourdes Goigoi, disse que a maior parte dos projetos financiados são de jovens e mulheres.
3: Uma quantia em termos de valor monetário de 4.650.000. Este valor foi financiado em 63% para jovens. A área mais financiada foi a de agricultura. Esta aqui é a atividade principal das nossas populações. Neste momento, os beneficiários, principalmente estes que me referi de setor agrário, porque tivemos o desembolso de forma tardia, relativamente àquilo que eram os planos dos beneficiários, orientamos estes a terem alguma estratégia de conservação deste valor. Alguns preferem apostar na comercialização agrícola, por este momento em que estamos, pelo que tem feito escoamento de produtos ou revenda de produtos.
19: Lourdes Goigoi, administradora do distrito de Majuni, e a implementação de projetos financiados no âmbito do Fundo de Desenvolvimento Econômico Local, FIDEL. O FIDEL é uma iniciativa presidencial que visa financiar pequenos negócios, focando 60% dos recursos na juventude e mulheres, para gerar emprego.
0: Estado crítico das vias de acesso dificulta o escoamento de produtos das Machambas para os mercados no distrito de Mavago. Outra vez, Esnata Sane.
12: A degradação acentuada de vias de acesso no distrito de Mavago, no Nias, está a dificultar o escoamento de produtos alimentares das zonas de produção para os mercados na presente campanha de comercialização. São mais de 66 mil toneladas de cereais e de culturas de rendimento a serem comercializadas nesta campanha naquele ponto do Nias. O diretor dos Serviços Distritais de Atividades Econômicas de Mavago, Genito Barbosa, disse que o tabaco e gergelim são produtos de rendimento de maior expressão retidos nas Machambas.
20: Para o nosso distrito, um dos problemas que pode afetar a relação à comercialização, como já viram, a via de acesso. Isso afeta negativamente e em termos de aqueles que são os custos de produção do próprio produtor. O produtor sai a perder por conta disso, porque o interveniente, quando chega aqui, em termos de aplicação do preço, não é aquilo que se esperava, porque alega de dificuldades que nós temos, que é a questão de vias de acesso, e agora já temos mais uma outra dificuldade, que é a questão de combustíveis. A subida de combustível exatamente afeta diretamente também na questão de comercialização os preços.
12: Por outro lado, Genito Barbosa fez saber que só para culturas de rendimento o distrito espera render mais de 23 milhões de meticais.
20: É notório em relação à contribuição dos valores que os produtores estão a ganhar em termos de construções de casas melhoradas para o nosso distrito. Existem alguns produtores, aqueles que têm associações, ajuda bastante no desenvolvimento do distrito.
12: Diretor do Serviço de Estado de Atividades Econômicas de Mavago, Genito Barbosa, e os ganhos da comercialização agrícola naquela região do Nias, o distrito de Mavago prevê colher mais de 97 mil toneladas de produtos diversos na presente campanha agrícola.
0: O Jornal Provincial do Nias fica por aqui. Despedem-se Pinto Catawa e Bernardo Toliwa. Saudações e continuação de boa escuta à restante programação desta estação emissora.
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0: Boa noite. O governo vai alocar 3 mil milhões de meticais para reabilitar infraestruturas destruídas pelas cheias, inundações e pelas manifestações pós-eleitorais. Lançado oficialmente no país, o Projeto Integrado de Desenvolvimento de Moçambique integra a iniciativa financiada pelo Banco Mundial, visa melhorar a educação, saúde e assistência social de crianças e jovens. O presidente iraniano ordena o restabelecimento do acesso à internet no Irão quase 3 meses após suspensão. Começa agora o Jornal da Noite. Nelson Muando está na apresentação e Elvis Magaia na sonorização. Fique conosco. É bem-vindo. O governo vai alocar 3 mil milhões de meticais para a reabilitação e construção de infraestruturas destruídas pelas cheias, inundações e pelas manifestações pós-eleitorais. Parte do valor virá das receitas de produção de petróleo e gás. Leopoldo Capito, da nossa redação central.
1: Esta informação foi prestada nesta terça-feira em Maputo pelo porta-voz do Conselho de Ministros em conferência de imprensa. Inocêncio Mpisa, que falava no final da reunião do governo, anotou que será feita a revisão do Plano Económico e Social do ano 2026 para incorporar receitas provenientes da produção do petróleo e do gás.
2: O que veio acontecendo de 2022 a 2025, houve alguma acumulação daquele percentual. Portanto, 60% destes recursos vão para o Estado e o Estado aplica-os de forma direta e 40% vão para o Fundo Soberano. Ou seja, os de Fundo Soberano não deverão ser alocados ou mexidos pelo governo. No entanto, há uma classe, uma equipa de gestão. E para o caso dos fundos alocados para o governo, esses sim poderão ser implementados. Mas como ainda não havia o mecanismo da sua utilização, portanto, nos últimos 2-3 anos passados, era preciso aprovar os instrumentos que permitissem. Enquanto não fossem aprovados estes instrumentos, foi sendo reservada alguma soma. E agora estamos a falar de alguma coisa como 3 mil milhões de meticais, que são estes que vão passar agora para ser implementados nesta revisão do plano.
1: O governo aprovou o decreto que regulamenta os critérios de alocação e gestão de percentagem de receitas destinadas ao desenvolvimento das províncias e comunidades onde se implementam projetos de exploração mineira e petrolífera.
2: O que acontecia é que se fixava um determinado montante e no dia a dia o mercado, como fizemos referência, ele é volátil em relação aos recursos sobre os quais se produz, tanto estes recursos, quer minerais, quer petrolíferos, eles são voláteis. E quando se determina uma taxa específica ou um montante específico, o risco que se tem é aquilo que se fixou como montante previsível de encaixar com a volatilidade do mercado, ele pode baixar ou pode aumentar. Mas o risco aqui maior é de baixar, porque se aumentasse não era problema. Os 10% significaria uma coisa boa. Mas como temos a dificuldade de determinar, então, um número específico, o que está a se dizer, vai-se utilizar o percentual do que for efetivamente produzido e que for tanto como tal. Então, na base do que for produzido, 10% são então determinados e são estes que são implementados para a planificação. Porque na altura, quando era planificado, fixavam-se montantes exatos.
1: Porta-voz do Conselho de Ministros, Inocêncio Mpisa. Na reunião desta terça-feira, o governo aprovou o decreto que cria o Comitê de Coordenação do Setor Agrário. O Conselho de Ministros apreciou informações sobre os efeitos económicos da guerra dos Estados Unidos da América e Israel contra o Irão e da subida dos preços dos combustíveis e ainda o programa de comemorações da quinzena da criança de 1 a 16 de junho de 2026.
0: Lançado oficialmente no país, o Projeto Integrado de Desenvolvimento Humano de Moçambique, que integra o momento, serviu para o Banco Mundial, financiador do projeto, reiterar o compromisso em continuar a apoiar o país em várias áreas estratégicas com enfoque para o setor da educação. John Chigata.
3: O compromisso foi expresso esta segunda-feira no distrito de Chokwe pelo representante do Banco Mundial à luz do lançamento oficial do Projeto Integrado de Desenvolvimento Humano de Moçambique, Integra. André Loureiro disse que o Banco Mundial considera a educação uma das ferramentas mais determinantes para quebrar ciclos de pobreza, daí que investir neste setor torna-se uma prioridade desta instituição financeira. O acesso universal ao ensino básico, melhoria da qualidade de aprendizagem, inclusão e formação técnico-profissional figuram entre outras prioridades para o financiamento pelo Banco Mundial.
4: O objetivo objetivo final é simples, mas é essencial para o desenvolvimento de Moçambique. Mais crianças a aprender, mais saudáveis, com melhores oportunidades de vida. Então, o projeto Integra faz parte dessa nossa ambição do Banco Mundial, partilhada com o governo, obviamente, e com os demais parceiros de cooperação e com as comunidades, para garantir que cada criança de Moçambique tenha a oportunidade de aprender, crescer, ter um futuro melhor. O Banco Mundial, estou comprometido em apoiar Moçambique em cada passo dessa caminhada. O Banco Mundial acredita que melhorar a qualidade da educação é um passo fundamental para melhorar a vida das pessoas e a vida de Moçambique.
3: André Loureiro, representante do Banco Mundial, e o comprometimento desta instituição financeira em investir no setor da educação no país. Refira-se que 1,2 milhões de crianças em idade escolar de 5 províncias do país beneficiam de assistência integrada com vista à obtenção de resultados positivos no processo de ensino e aprendizagem. João Chileda, em Xaxai.
0: Lançado oficialmente no país, o Projeto Integrado de Desenvolvimento Humano de Moçambique integra um momento que serviu para o Banco Mundial, o financiador do projeto, reiterar o compromisso em continuar a apoiar o país em várias áreas estratégicas com enfoque para o setor da educação. Está a acompanhar o Jornal da Noite da Rádio Moçambique. Três pessoas morreram este ano em comunidades do distrito de Angoni, em Tete, atacadas por hienas. Os animais têm se aproximado nos últimos meses de zonas residenciais, facto que está igualmente a gerar preocupação das autoridades. Orlando Cananecas.
5: O caso mais recente ocorreu há duas semanas, em que uma senhora em companhia de 7 colegas, quando numa madrugada se dirigia a Machamba, foi atacada até a morte. A outra vítima é uma criança que foi morta pelo animal em pleno quintal da casa dos progenitores, quando brincava com suas amigas no princípio da noite, ou seja, por volta das 19 horas. O diretor distrital dos Serviços de Atividades Econômicas em Angônia disse que, além da morte, a circulação excessiva destes animais, sobretudo nas localidades do posto administrativo de Doma, causa preocupação. Leo Vigildo Matissa citou outro caso de conflito homem-fauna bravia, em que um crocodilo atacou mortalmente uma senhora no rio Maui, na zona limítrofe com o distrito de Macangam. Matissa disse que, face à situação conflituosa, sobretudo relacionada com hienas, as autoridades distritais estão a desencadear diversas ações com vista a minimizar.
6: Do princípio, seria bom que avogentássemos os animais, mas a população, de facto, está a sofrer e o número de ataques está a subir a cada dia, sobretudo de hienas, e é preocupante. Afugentar seria um primeiro passo, mas o abate seria um processo mais definitivo, mas isso que precisamos ainda comunicar às instâncias, mas com a liderança ou os líderes locais, teremos um encontro, disseram-nos que tem uma estratégia que temos que fazer para abater o hiena. Não se planifica, segundo eu disse, que não se planifica fazer abate o hiena, é algo, tem um ritual ou um encontro, uma situação em que os líderes, só eles que devem nos instruir, eles vão nos instruir de como deve ser feito este processo.
5: Diretor dos Serviços de Atividades Econômicas em Angônia, Leovigildo Matissa, e as perspectivas para o controlo do conflito homem-fauna bravia no distrito. Da cidade de Tete, Orlando Cananecas.
0: Bando de hienas mata 3 pessoas e cria um pânico em algumas comunidades do distrito de Angônia, na província de Tete. O conflito homem-animal é agravado igualmente por ataques de crocodilos. Em Nampula, cerca de 223 raparigas foram resgatadas de uniões prematuras forçadas e reintegradas no sistema de ensino nos últimos 5 meses. Outras 76 regressaram ao convívio familiar. Michael César.
7: O trabalho foi desencadeado pela Direção Provincial de Gênero, Criança e Ação Social de Nampula. De acordo com o chefe do Departamento da Criança, na Direção Provincial de Gênero, Criança e Ação Social em Nampula, Oscar Tito, este número faz parte de um total de 299 casos de uniões prematuras registados. Oscar Tito disse que este é o principal realce de uma grande ofensiva do setor contra o trabalho infantil e as uniões prematuras na região para salvar mais de 4.600 crianças da exclusão, garantindo-lhes saúde, educação e assistência social. A nível do trabalho infantil, 34 menores foram retirados de uma vida de exploração nos mercados de Resta e Belenenses, estando 15 deles já a estudar na escola de Mpoecha.
8: Temos outro subindicador, que é garantir a proteção social e acesso a serviços de saúde, educação, formação, emprego e renda para os grupos vulneráveis em crianças em situação difícil. Nessa ordem, aliando ao combate de uniões prematuras, realizamos 61 palestras sobre uniões prematuras. Está em curso a realização de palestras nas escolas primárias, nos postos administrativos. Já começamos com o posto administrativo de Matala.
7: Refira-se que cerca de 8 mil rapazes e raparigas vulneráveis foram acolhidas por uma rede alargada de 260 comitês comunitários, sendo que o foco se vira agora para palestras nas escolas primárias, iniciando num posto administrativo de Muatala. Michael César, em Nampula.
0: Seguem-se notícias da atualidade nacional e internacional com Vitor Rufino.
9: Boa noite, Nelson Moando. Boa noite, ouvinte. A ministra do Trabalho, Gênero e Ação Social, Ivete Alani, com sede e tolerância de ponto, amanhã, a todos os trabalhadores do setor público e privado que professam a religião muçulmana a nível nacional, por ocasião da celebração do Eid ul-Adha. O direito à suspensão do trabalho não abrange os trabalhadores que exerçam atividades que, pela sua natureza, não possam sofrer interrupção, tal como indica uma nota do Ministério do Trabalho, Gênero e Ação Social, recebida na nossa redação. Moçambique participa em Dushanbe, capital do Tajiquistão, na Conferência Internacional de Alto Nível sobre a Década Internacional de Ação para a Água e Desenvolvimento Sustentável. O ministro das Obras Públicas, Habitação e Recursos Hídricos, Fernando Rafael, apresentou no decurso do evento o Programa Nacional de Segurança Hídrica ProÁguas, uma iniciativa estratégica do governo orientada para o reforço do acesso à água potável, a melhoria do saneamento e o aumento da resiliência do país face aos impactos das secas e cheias. Na sua intervenção perante líderes governamentais, especialistas e parceiros internacionais, Fernando Rafael destacou que Moçambique está a implementar uma nova agenda de reformas no setor das águas, destinada a tornar a instituição mais eficiente, coerente e atrativo ao investimento. O governante revelou igualmente que o ProÁguas já conseguiu mobilizar cerca de US$ 700 milhões para a implementação de soluções estruturantes, visando garantir a segurança hídrica, o acesso universal à água e a melhoria das condições de saneamento no país. No plano internacional, o presidente sul-africano Cyril Ramaphosa formalizou esta terça-feira no Tribunal Superior do Cabo Ocidental o pedido para anular o relatório do painel independente que, em 2022, deliberou sobre o caso Palapala. O painel concluiu que havia indícios suficientes de que Ramaphosa pode ter agido ilegalmente após o roubo de avultadas somas de dinheiro na fazenda dele em Palapala. Ramaphosa argumenta que o relatório do painel independente apresenta falhas jurídicas e que o próprio painel extrapolou o seu mandato. O presidente sul-africano solicita que o Tribunal do Cabo Ocidental anule as constatações do painel criado pelo Parlamento. O secretário-geral da ONU reitera que a Carta Fundadora das Nações Unidas continua a ser a melhor esperança da humanidade para a paz. António Guterres falava num debate de alto nível do Conselho de Segurança das Nações Unidas sob o lema Defender os propósitos e princípios da Carta da ONU e fortalecer o sistema internacional centrado na ONU. Na ocasião, Guterres observou que os propósitos e os princípios da Carta Fundadora das Nações Unidas estão sob profunda pressão e que o mundo assiste a uma perigosa erosão do respeito pelo direito internacional. O secretário-geral da ONU exorta, no entanto, o Conselho de Segurança a agir como guardião do direito internacional, sublinhando que o mundo está a observar e a exigir ação, não apenas palavras. O presidente iraniano Massoud Pezeshkian ordenou o restabelecimento do acesso à internet no Irã quase 3 meses depois de uma suspensão decretada a 28 de fevereiro, na sequência da guerra com os Estados Unidos da América e Israel. A decisão foi tomada depois de o Comitê Especial para a Gestão de Ciberespaço ter aprovado o restabelecimento da internet internacional, com 9 votos a favor e 3 contra. O corte de internet custava ao Irã cerca de US$ 30 milhões por dia e afetava 10 milhões de trabalhadores dependentes da economia digital.
0: Vitor Rufino, da nossa redação central. Transporte semicoletivo de passageiros nas rotas interdistritais da província de Sofala passam a ter novos preços na sequência da subida do preço dos combustíveis. São reajustes aprovados pela Assembleia Provincial. Santos Nunes.
10: Por exemplo, o custo do transporte da Beira a Dondo passou para 55 meticais e o passageiro que viajar da Beira a Nhamatanda pagará 200 meticais. 550 meticais é a nova tarifa da Beira a Muxungwe, ao passo que o transporte da Beira a Gorongosa passará a custar 400 meticais. A presidente da Assembleia Provincial, Antônia Char, diz que as novas tarifas a vigorar a partir desta quarta-feira permitirão estabelecer um equilíbrio entre os custos operacionais do transporte e a continuidade dos serviços prestados à população.
11: Agradecemos a abertura da TAB, das cooperativas de transportadores, por optar no bem da população que servimos.
10: O governador de Sofala, Lourenço Bulha, reconhece que a atual situação socioeconómica tem pressionado os transportadores, comprometendo a manutenção da atividade do setor.
12: Esta situação mereceu uma atenção especial pelo Conselho Executivo Provincial, que, de forma ponderada e equilibrada, manteve as rondas de negociações diretas junto dos operadores das rotas interdistritais, por forma a minimizar o impacto da subida de preços dos combustíveis, sem sufocar o bolso do pacato cidadão.
10: As três bancadas, nomeadamente a Frelimo,

0: de passageiros nas rotas interdistritais da província de Sofala, com novos preços agravados. Instituto Nacional de Transportes Rodoviários massifica a divulgação do aplicativo eletrónico designado Carta Pronta para responder à procura dos seus serviços na província de Maputo. O facto está a possibilitar um número recorde de entrega de cartas de condução aos utentes. Verónica Sedum.
1: A plataforma é usada enquanto brigadas móveis trabalham nas comunidades, permitindo que o cidadão aceda aos serviços a partir de qualquer ponto e de forma fácil, reduzindo os custos de deslocação. A iniciativa está a contribuir para ultrapassar a situação da morosidade devido ao alegado funcionamento deficitário dos sistemas informáticos. O delegado do Inatro disse que neste momento a instituição consegue entregar 200 cartas de condução por dia, diferente das 30 que eram disponibilizadas anteriormente. Calixto Mula falava esta terça-feira na Matola, na 10ª Sessão Ordinária do Conselho dos Serviços de Representação do Estado em Maputo.
2: Portanto, é um aplicativo autêntico da província de Maputo, mas neste momento já está sendo usado a nível nacional. Portanto, tinha em vista modernizar este processo de consulta e entrega. Portanto, reduz o tempo de espera na delegação. A verificação pode ser feita neste momento da disponibilidade da carta através de qualquer ponto onde o cidadão estiver, sem precisar deslocar-se à delegação para formar fila depois de ouvir a informação de que a carta não está disponível. Portanto, estando em casa, ele já consegue entrar na plataforma, consultar se a carta está disponível, agendar a sua vinda, portanto, à delegação, para efeito de levantamento da sua carta de condução. Chegado na delegação, já não temos dificuldade de localizar a carta. Tivemos que agrupar as cartas, portanto, em número de 50 e demos nomes ou lotes. Então, no sistema ou na plataforma, quando o condutor coloca o seu número da carta, o sistema já diz em que lote está. Quando chega na delegação, portanto, o funcionário só vai àquele lote, leva a carta e entrega, e flexibilizando, portanto, o processo de entrega de cartas de condução.
1: Para a contínua flexibilização dos serviços de emissão de cartas de condução, o Inatro pretende instalar um ponto fixo na Manhissa, que poderá reduzir distâncias para os cidadãos locais e dos distritos de Maguti, Marraquém e parte da província de Gaza. Da Matola, Verónica Sedumo.
0: Continuamos na província de Maputo, onde o governo local vai investir cerca de 27 milhões de meticais para a reabilitação de tanques carro-acessíveis. Jornalista Domingos Macalano.
3: O objetivo do Executivo de Maputo é melhorar a renda e a dieta alimentar das famílias através da prevenção e controle de doenças animais. A meta do governo da província de Maputo é reabilitar nos próximos tempos 18 tanques carro-acessíveis em todos os distritos da província para garantia da sanidade animal através do banho de imersão do gado. O governador da província de Maputo, Manuel Tuli, que deu a garantia esta terça-feira durante a cerimônia de entrega de um tanque carro-acessível à população da localidade de Chivongene, no distrito de Magud, e diz que esta é a solução encontrada pelo governo para fazer face aos desafios atuais.
4: Nós estamos a recuperar todos os tanques carro-acessível e fazemos acréscimo de uma componente que não tinham, que é a abertura de um furo para o abastecimento de água ao tanque e à população local.
3: Para os criadores, a inauguração deste tanque carcida representa um alívio, uma vez que poderão ver reduzido o índice de mortalidade de bovinos por conta de doenças animais. Gostaríamos de agradecer ao governo por tudo que fez por nós. Com a inauguração deste tanque carcida, os nossos animais estarão protegidos. Gostaríamos que o governo continuasse a olhar por nós, para que continuássemos a ser grandes criadores ao nível de Maguid. Com este tanque, as mortes vão reduzir. Neste momento, o governo da província de Maputo já intervencionou 3 dos 18 tanques carcecidas a serem reabilitados para o aumento da produção e produtividade. E do distrito de Maguid para a Rádio Moçambique, Domingos Macalani.
0: Jornal da Noite, suspenso o diretor dos Serviços Provinciais de Infraestruturas de Manica no âmbito de averiguações relacionadas com a persistência de atividades mineiras ilegais na província, disse-nos da conta de indicação.
5: Segundo o assessor jurídico do secretário de Estado em Manica, Zacarias Sitol, a medida constitui um ato administrativo preventivo numa altura em que se pretende esclarecer a recorrência de atividades consideradas ilegais nos termos do decreto número 32/2025 de 30 de setembro, que suspende a atividade mineira na província. De acordo com Zacarias Sitol, pretende-se igualmente compreender o que está por detrás das atividades ilegais e apurar

0: responsabilidades.
1: O que está a acontecer, de facto, nós temos assistido recorrência na prática de atividades, algumas das quais interdita nos termos do decreto número 32 para 2025, de 30 de setembro. Então, o Estado pretende é compreender o que é que está por detrás disso. E, havendo necessidade, o Estado, usando das prerrogativas que tem, de contactar a qualquer um que julgar que possa melhor esclarecer, ou então que possa influir na descoberta da verdade material sobre o que está a acontecer.
0: Reconheceu a existência da atividade mineira ativa na zona dos Seis Carros, no distrito de Vanduz, e disse haver necessidade de contornar a situação.
1: Todos temos conhecimento do que está a acontecer na zona dos Seis Carros, isso acontece a céu aberto, mas precisamos de perceber como Estado o que é que efetivamente está a acontecer e como é que podemos contornar isso e tornarmos a sustentabilidade que o Estado pretende aos trabalhos de exploração mineira.
0: Assessor jurídico do secretário de Estado em Manica, Zacarias Sitol, dando conta da suspensão do diretor dos Serviços Provinciais de Infraestruturas de Manica no âmbito de averiguações relacionadas com atividades mineiras na província. A partir de Chimoio, Dine Kassam.
2: Segundo os resultados da exploração de recursos minerais, estão a transformar várias comunidades da província do Niassa. Os 20% do total das receitas canalizados anualmente estão a ser aplicados na construção de escolas, unidades sanitárias, fontes de abastecimento de água e melhoria de habitações. Pinto Catawa.
3: Nos últimos 5 anos foram canalizados mais de 65 milhões de meticais em vários distritos da província, através de comitês locais de gestão dos recursos naturais. O diretor do Serviço Provincial do Ambiente, no Niassa, Jornito Memete, partilhou a informação esta segunda-feira no distrito de Quamba, à margem da capacitação de funcionários públicos e sociedade civil em matérias de gestão de terra e recursos naturais, com maior incidência na defesa dos direitos comunitários.
4: Algumas comunidades na nossa província do Niassa, penso que vamos tirar um exemplo para as 5 comunidades do projeto Xibanjexeto, no distrito de Zanga. As comunidades organizam as suas habitações, mas desde a aldeia, as comunidades todas já têm coberturas de chapa de zinco. As comunidades organizam a forma de estar e viver na sociedade.
3: O gestor do Lago, projeto de governação local da terra e recursos naturais, no Niassa, Remígio Timbrini, indicou que, apesar de avanços, ainda persistem desafios na componente dos benefícios comunitários, inclusão e outros.
5: Continua a ser um grande desafio. As transferências foram efetuadas até ao momento, ocorrem de forma irregular, na maior parte dos casos. Por vezes são os próprios operadores que trabalham nas áreas de floresta, fauna, bem como da indústria extrativa, que não canalizam as taxas para o tesouro. Mas, em algum momento, também há fraquezas por parte do Tesouro em fazer chegar esses valores a nível da província para serem destinados às comunidades locais.
3: Para limar estes constrangimentos, o SESC, Centro de Aprendizagem e Capacitação da Sociedade Civil, através do projeto Lago, está a promover ações de advocacia nos distritos de Chimbunila, Mecanhelas Lago e nos municípios de Quamba, Insaca e Metangula, a vários níveis em matéria de gestão da terra e recursos naturais. Belxinga, Pinto, Catawa.
2: Regressamos à província de Gaza, precisamente ao distrito de Xikualakuala Norte, que conta com uma unidade industrial de abate de gado para a venda de carne para vários mercados da província e da cidade de Maputo.
6: O distrito de Xikualakuala Norte de Gaza conta com uma unidade industrial de abate de gado para a venda de carne para vários mercados da província e da cidade de Maputo. Trata-se de um matador com capacidade de abate de 20 cabeças por dia, construído na vila sede distrital de Xikualakuala, num investimento de mais de 6 milhões de meticais de capitais ruandeses. A governadora de Gaza, Margarida Mapanzani Chongo, que inaugurou o empreendimento, disse que a entrada em funcionamento deste matador representa um balão de oxigênio no que diz respeito à produção de carne, que passa a ser vendida com elevados ganhos econômicos.
7: A inauguração deste matador e que isso virá minimizar aquilo que tem sido constrangimentos no que diz respeito à produção de carne. A província de Gaza é a província com maior efetivo de gado bovino, mas em termos de número de matadores e casas de matança, que são instalações para o processamento, o número ainda é a desejar. Mas mais do que isso, é um balão de oxigênio para a Zona Norte, porque esta carne, o nosso melhor mercado é a cidade de Maputo e província, onde neste momento só podemos levar cabeças vivas e que essas cabeças nos deixam numa situação de baixa produção em termos de carne.
6: Para os criadores de Escola Coala, o matador inaugurado, além de proporcionar a venda de carne devidamente inspecionada e em melhores condições de higiene, reduz-se as distâncias e os prejuízos econômicos e que sofriam quando eram obrigados a venderem as suas cabeças de gado vivas.
8: Ajuda muito, diminui a distância de ir vender o gado de Maputo. Também havia compradores locais, mas o matador vende gado consoante com peso. Eu estou feliz, já comecei a vender mais de 40 cabeças para o matador. Ontem vendi 6, ajuda-nos muito.
6: Além de Escola Coala, este matador vai beneficiar os criadores de toda a região norte de Gaza, nomeadamente os distritos de Mapai, Mabalani e Massangena. E a província de Gaza passa a ter 3 unidades industriais de abate de cabeças de gado. Horácio Dengo, em Escola Coala.
2: Estamos a chegar ao fim desta edição. A Comissão de Assuntos Sociais, Gênero, Tecnologia e Comunicação Social da Assembleia da República iniciou esta terça-feira a auscultação pública sobre a Lei de Liberdade Religiosa e de Culto no país. Em Nampula, a equipa de parlamentares que trabalha no processo está a ser chefiada por Lucília Rama, Presidente da Comissão dos Assuntos Sociais, Gênero, Tecnologia e Comunicação Social da Assembleia da República, a qual disse que a Assembleia da República está atenta aos debates dos cidadãos sobre a proliferação de igrejas e mesquitas, daí a razão da auscultação. O tempo, as cidades de Tete e Pemba poderão registrar amanhã 31 graus centígrados de temperatura máxima, seguida por Maputo, Inhambane, Beira, Quilimane e Nampula com 29 graus. Xai-Xai e Vilanculo 27, Chimoio 25 e, por fim, Lixinga 24 graus centígrados de temperatura máxima. Fica por aqui esta edição do Jornal da Noite. Recebo os cumprimentos de Nelson Moando na apresentação e Elvis Magaia na sonorização. Boa noite.

0: 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Em Moçambique são 20 horas. 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
2: Saudações. Foram lançadas esta segunda-feira em Maputo as comemorações dos 40 anos da morte do primeiro presidente de Moçambique independente. As comemorações dos 40 anos da morte de Samora Machel decorrem até outubro próximo e incluem atividades de reflexão sobre o legado político, histórico e ideológico do primeiro presidente de Moçambique independente. Uma equipa de deputados da Assembleia da República está a trabalhar na província de Inhambane para recolher contribuições para a elaboração de um novo plano estratégico do órgão legislativo. Tópicos da presente edição do Panorama Político. Votos de boa escuta. Nos próximos minutos, o ouvinte estará na companhia de Cláudio Duan e Elvis Magaia. Foram lançadas esta segunda-feira em Maputo as comemorações dos 40 anos da morte do primeiro presidente de Moçambique independente, o professor político e combatente da luta de libertação nacional, Oscar Monteiro, proferiu esta segunda-feira em Maputo uma aula magna sobre o intelectual revolucionário de Samora Machel. O professor Oscar Monteiro recordou que Samora Machel sempre defendeu uma nação justa.
3: Os perigos do poder. Quando falamos sobre o papel do Estado, do povo, da redução das desigualdades, não nos podemos esquecer de premissas básicas que atingem qualquer ser humano. Aspectos, ou se quisermos, consequências naturais do exercício de poder e que Samora sempre percebeu poderem ser um entrave no que pretendia ser uma nação o mais justa possível. Nós temos ambições, nós aspiramos a ser diferentes dos outros. E ser dirigente, que era também um sonho coletivo, podia minar o sonho de Samora. Por isso ele estava atento aos exercícios de poder e adverte sobre a vida modesta que deve caracterizar os governantes. Já na mensagem que emite por ocasião da tomada de posse do governo de transição em 20 de setembro de 1974, primeira vez que moçambicanos iam exercer o poder, adverte, apela, lembra e relembra que o poder e os privilégios que lhes são nas entranhas podem corromper os mais fortes. Estou citado de memória, mas o sentido é este. Uma pequena história que se passa um ou dois meses depois sob a proibidade no uso dos bens públicos. Nos primeiros meses da independência havia uma conta especial, um saco azul, que no fundo era uma conta bancária. A conta estava connosco na presidência. Mas Samora nunca quis ficar com o livro de cheques. Entregou-me o livro de cheques. E nunca quis preencher um cheque do Estado, da presidência da República. Ele dava-me instruções e eu preenchia e ele depois assinava. Se os bancos ainda conservam os seus arquivos, podem encontrar a minha letra, mas quem tomou a decisão foi o Samora. Entendia Samora que o rigor na gestão dos bens públicos era essencial. Ele falava, e talvez alguém na audiência um dia me possa telefonar a dar a explicação, o estado sudário, que era o estado das coisas tristes. Sudário, eu fui procurar nos dicionários, é aquilo que Jesus Cristo usou na cruz. Mas o que ele queria dizer aí é qualquer coisa de triste. Era o estado lamentável, em que ninguém acredita e que todos se aproveitam.
2: Monteiro descreve a figura de Samora Machel como um homem de causas e profundamente ligado ao seu povo.
3: Samora, um intelectual revolucionário. Não o como às vezes se está a repetir. Há vários. Eu vou falar sobre alguns. O que se deve falar sobre Samora? quando se passam 40 anos da morte de Samora, uma pergunta legítima que se pode colocar é a seguinte: de que forma Samora ainda vive ou devia viver em cada um de nós? Será que neste momento, nestes eventos em que está a assinalar esse tempo todo que passou, quando nós pensa sobre o que interessa aproveitar, aprender e apreender de Samora para que tenhamos um país melhor? Há muito para analisar, discutir, reviver e revisitar sobre Samora. Os seus escritos e as obras memoráveis sobre ele, mas por uma questão de gestão de tempo e a respeito ao que se pretende conversar hoje, não me proponho fazer um resumo das leituras desses escritos ou dessas obras. Mas quero saudar em particular esta decisão da Universidade Pedagógica de criar uma cátedra, porque alguns dos melhores escritos mais profundos estão a ser feitos fora do país e em inglês, um dos quais está para ser traduzido em português, mas reparem, são pessoas, o Colin Darts e o Chris Hedges, que fizeram o trabalho em inglês, já está publicado em inglês, já foi lançado, e só agora é que nós vamos, esperemos nós, ter a versão portuguesa. Há qualquer coisa de errado no meio disto tudo. Interessa mais o pensamento do que a imagem. Vou-me concentrar nesta proposta de texto, em afirmar as características intelectuais da sua personalidade e do seu legado. Porque essa natureza, aliás, por ele próprio reclamada, ele disse mais de uma vez connosco, em 72, 73, eu sou um intelectual revolucionário. E essa natureza, por ele reclamada, destoa da imagem gráfica que temos difundido e que ele próprio difundiu sobre si, na forma, as fardas, o culto físico, quando ele fazia ginástica, a eletricidade que dali irradiava, intimidava qualquer um. Eu uma vez tentei entrar e fazer isso com ele, fechei logo a porta e saí. Na palavra, a recordação dos feitos, e ele recordava também através da palavra, na forma, as fardas, e na palavra, a recordação dos feitos guerreiros de seus antepassados, e na ação, comandante vitorioso da guerra, de uma guerra de libertação. Um comandante de homens e líder incomparável.
2: As comemorações dos 40 anos da morte de Samora Machel decorrem até outubro próximo e incluem atividades de reflexão sobre o legado político, histórico e ideológico do primeiro presidente de Moçambique independente. Teve lugar na Matola, província de Maputo, a quarta sessão ordinária do Comitê Nacional da Associação dos Combatentes da Luta de Libertação Nacional. O presidente do partido Frelimo Itaclin, Daniel Chapo, recomendou aos combatentes a juntarem-se à campanha de aumento de produção alimentar é para fazer face à tendência até à subida de preços de produtos básicos. É pormenores da notícia com Domingos Macalan.
4: O presidente da República reitera o apelo aos moçambicanos a redobrar esforços para o aumento da produção e produtividade em face à crise de combustíveis que afeta o custo de vida das famílias. E Daniel Chapo explica que neste processo é importante que seja priorizada a produção de comida ao nível de cada família.
5: Face à crise dos combustíveis, com impacto no custo de vida das famílias, reiteramos o nosso apelo a todos os moçambicanos, do Rovuma ao Maputo, do Zumbo ao Índico, no campo e na cidade, a redobrarem esforços para o aumento da produção e da produtividade, sobretudo a produção de comida ao nível de cada família.
4: Chapo falava esta segunda-feira na Matola, província de Maputo, na qualidade de presidente da Frelimo durante o encerramento da quarta sessão ordinária do Comitê Nacional da CLINI. Na ocasião, o presidente da Frelimo exortou aos veteranos da luta de libertação nacional a protegerem os interesses dos moçambicanos centrados neste momento no alcance da independência econômica do país.
5: A CLINI deve manter-se firme na implementação da agenda dos moçambicanos na fase atual, centrada na criação das bases para a independência econômica.
4: Daniel Chapo sublinhou que os combatentes da luta de libertação nacional e devem continuar a emprestar a sua experiência de luta no combate ao terrorismo em Cabo Delgado.
5: Reiteramos a exortação aos nossos combatentes para que continuem a emprestar a sua experiência de luta no combate ao terrorismo na província de Cabo Delgado. O nosso juramento de que as nossas forças de defesa e segurança continuarão a intensificar as ações de combate contra o terrorismo para que este mal seja completamente erradicado no nosso solo pátrio continua inabalável. Reiteramos igualmente o nosso apelo para a agudização da vigilância contra o boato, a mentira, a desinformação e outras formas de desordem pública protagonizados por elementos ligados a manifestações violentas, ilegais e criminosas do período pós-eleitoral.
4: No contexto da celebração esta segunda-feira do Dia de África, Chapo reiterou o compromisso de continuar a trabalhar para a construção de uma África mais unida, mais pacífica e mais próspera.
5: Para este ano, camaradas, a efeméride é celebrada sob o lema Garantir a disponibilidade sustentável de água e sistema de saneamento seguros para alcançar a Agenda 2063. Para o nosso país, este lema tem um grande significado, porque acabamos de iniciar um novo capítulo para a segurança hídrica com o lançamento do programa de 10 anos Pro Águas, um compacto nacional de segurança hídrica 2026-2036. Trata-se de uma iniciativa transformadora que reforça o compromisso do Estado e do Governo da República de Moçambique com acesso à água potável para o povo moçambicano, saneamento digno e desenvolvimento sustentável. Foi neste quadro que, na semana passada, inauguramos dois sistemas de abastecimento de água em Mandimba e Mavago, na província de Niassa, num conjunto de quatro sistemas que inclui Mwembe e Majune. Como campeão da União Africana para gestão do risco e desastres, continuamos apostados a coordenar com os países da região da SADC para uma gestão sustentável e coordenada das bacias hidrográficas transnacionais, partilhadas com outros países, como a Bacia do Zambeze, Limpopo, Nkomati, Rovuma e outros, por forma a reduzir o impacto das cheias e inundações, que ciclicamente têm causado danos e perdas em vidas humanas, infraestruturas e culturas agrícolas do nosso povo. Reafirmamos o nosso compromisso de juntos construirmos uma África que queremos mais unida, mais pacífica e mais próspera. Bem haja aos libertadores do continente africano e bem haja o continente africano.
4: No seu discurso, Daniel Chapo anotou que a quarta sessão ordinária do Comitê Nacional e da Associação dos Combatentes da Luta de Libertação Nacional e serviu para reforçar a coesão interna no partido e da agremiação. Daniel Chapo destaca que os combatentes saem da reunião mais determinados e unidos no pensamento de desenvolver Moçambique.
5: Manifestamos a nossa grande satisfação pelo sucesso desta quarta sessão, pois saímos daqui mais unidos e mais reforçados na unidade de pensamento sobre as prioridades às quais devemos concentrar as nossas atenções para o contínuo fortalecimento da CLIN e do nosso glorioso partido Frelimo. Continuaremos a privilegiar a participação ativa dos combatentes na implementação do programa do nosso partido, em especial no que diz respeito à educação patriótica das novas gerações, por forma a mantermos viva a chama da unidade nacional, da paz e do desenvolvimento do povo moçambicano. Caros camaradas, devemos regressar às nossas províncias imbuídos do espírito de união, coesão e fidelidade ao partido que aqui foi reafirmado, tendo como foco principal a preparação da 11ª Conferência Nacional de Quadros. Queremos que os combatentes encarem a 11ª Conferência Nacional de Quadros como um momento crucial da história do nosso partido, do nosso povo e do nosso país, porque nela estaremos a celebrar o grande marco da transição geracional.
4: A quarta sessão ordinária do Comitê Nacional da CLIN ficou marcada pela eleição de Xavier Nelson Tonical como novo presidente do Conselho Fiscal Nacional da agremiação.
5: Nesta sessão, elegemos o camarada Xavier Nelson Agostinho Tonical para o cargo de presidente do Conselho Fiscal Nacional da CLIN, órgão de grande relevância responsável pela disciplina e conduta dos membros, gestão criteriosa dos recursos da CLIN, incluindo o patrimônio, em conformidade com os estatutos da associação e as orientações do nosso partido Frelimo. Com esta eleição, temos a certeza de que a CLIN irá elevar o nível de desempenho dos órgãos e seus membros e reforçar a sua posição de reserva moral do nosso partido e do país, fonte de inspiração de valores como patriotismo e o espírito de camaradagem.
4: Presidente do Partido Frelimo, Daniel Chapo, no encerramento esta segunda-feira da quarta sessão ordinária do Comitê Nacional da Associação dos Combatentes da Luta de Libertação Nacional, uma reunião que durante 2 dias teve lugar na Matola, província de Maputo.
2: O chefe adjunto da Brigada Central da Frelimo de Assistência à província de Tete manifesta satisfação com o nível de empenho da população em ações em prol do desenvolvimento do país. A jornalista Diolina Matavel.
6: Danilo Teixeira, em balanço da sua visita de trabalho de 5 dias à Tete, referiu que do trabalho efetuado ao nível dos distritos, a Brigada Central da Frelimo constatou maior adesão da população aos apelos do chefe de Estado no âmbito do aumento da produção de comida neste momento de crise global. Para Danilo Teixeira, é importante que a população esteja consciencializada sobre a importância de trabalhar a terra e efetuar outras atividades com vista ao bem-estar e melhoria das suas condições de vida.
7: Tem que haver firmeza para conseguirmos avançar. Por exemplo, no distrito de Mágoa temos ainda a situação do conflito homem-fauna-barvia, que é uma situação que temos que ver como é que vamos ultrapassando esta situação. Temos no distrito de Caora Bassa, a nível do município de Estima, o problema da falta do mercado e da terminal dos transportes. Mas, de um modo geral, constatamos que as populações estão empenhadas no seu dia-a-dia, no trabalho. Queremos aproveitar esta ocasião para deixar, uma vez mais, uma mensagem de que todos devemos estar engajados na produção, todos devemos, onde quer que a gente esteja, estarmos focalizados para a melhoria das nossas condições de vida.
6: O chefe adjunto da Brigada Central da Frelimo de Assistência à província de Itete falou igualmente da importância da população estar unida para garantir o desenvolvimento do país.
7: Temos que também ter presente que este ciclo governativo começou com várias adversidades e ainda este ano tivemos as calamidades naturais, mas mesmo assim há ações que estão a ser, portanto, implementadas para contrariar as adversidades e então nós temos que ter crença, fé e esperança de que as coisas vão melhorar. Como dizia, deixamos uma mensagem também, portanto, de esperança para todos nós, para todas as populações, esperança de Moçambique em crescimento, em progresso, em desenvolvimento, mas para que isso aconteça temos que continuar a abraçar-nos, temos que cultivar o amor, a paz social e estarmos focalizados, portanto, na produção.
6: Danilo Teixeira falou também da necessidade da população estar atenta para situações de desinformação.
7: Temos a situação dos combustíveis, que é um problema real, mas que é mundial, e Moçambique não está isolado, mas vamos acompanhando e acreditamos que com as medidas que o governo está a introduzir, as coisas vão minimizar. E temos também esta situação dos boatos e da desinformação que provocam desestabilização social. Felizmente, as pessoas estão a ficar esclarecidas de que, do ponto de vista científico, não é possível, por um toque na outra pessoa, essa pessoa ficar sem os seus órgãos genitais ou ficar com os órgãos atrofiados, tanto no caso dos homens em concreto. E então temos que continuar a disseminar estas mensagens, mas efetivamente, o mais importante neste momento é o nosso engajamento naquilo que é a agenda de desenvolvimento. O país está a crescer, não podemos esquecer que houve uma explosão demográfica e cada vez mais somos muitos a procurar as mesmas coisas. Esse é um aspecto. Por outro lado, as adversidades que às vezes são por força da natureza, mas dentro daquilo que é o programa quinquenal do governo e todas as outras ações que o governo, portanto, está a procurar implementar, vão-se encontrando as soluções. Mas com o nosso engajamento, todos nós acreditamos que Moçambique vai continuar na rota de crescimento e desenvolvimento.
6: Danilo Teixeira, chefe adjunto da Brigada Central da Frelimo de Assistência à província de Itete, e a importância de todos darem o seu contributo em prol do desenvolvimento deste país. A Brigada Central da Frelimo trabalhou em todos os distritos da província. De Itete, de Olinda Matavel.
2: E uma equipa de deputados da Assembleia da República está a trabalhar na província de Inhambane para recolher contribuições para a elaboração de um novo plano estratégico do arco legislativo. A jornalista Bilo Nyakundela.
8: O périplo dos deputados da Assembleia da República acontece nas três regiões do país e na região sul. A equipa é liderada pelo deputado Almero Chambole. Em conferência de imprensa concedida na manhã desta terça-feira, Chambule disse que depois da recolha dessas contribuições será elaborado um plano estratégico do funcionamento da chamada Casa do Povo para os próximos 10 anos. A fonte avança com os objetivos da nova lei que posteriormente será discutida na Assembleia da República.
9: Colher mais subsídios, fortificar mais os recursos humanos da Assembleia da República, fazer chegar mais a aproximação do deputado ao seu círculo eleitoral. Então, isto tem que estar enquadrado, que a população deve saber que, para além disso, nós estamos também a colher mais subsídios, mais suporte, que é para saber qual é o pensamento mesmo em relação à comunidade. Começamos essa exploração na Assembleia da República, com os deputados, fomos à província, fizemos a província de Maputo, Matola, e agora passamos de Gaza, agora estamos aqui em Inhambane. O plano estratégico é a elaboração central da iniciativa de garantir que o novo PAR seja construído de forma participativa, inclusiva, representativa, envolvendo diferentes segmentos da sociedade nas definições da prioridade estratégica da Assembleia da República para os próximos 10 anos. Através destas escutações públicas, pretendemos recolher experiências, participações e recomendações sobre áreas fundamentais do funcionamento da Assembleia da República. Produção legislativa, fiscalização parlamentar, tecnologia e informação de comunicação, cooperação institucional e internacional. Este exercício visa fortalecer o papel da representativo do povo moçambicano, promover uma instituição mais moderna, eficiente, transparente e próxima dos cidadãos.
8: Almero Chambule reconhece, no entanto, que o funcionamento da Casa do Povo depende da participação dos cidadãos e das instituições públicas e privadas do nosso país. Daí que
9: a Assembleia da República tem um plano realmente agora, por exemplo, terminamos a sessão plenária, os deputados devem descer ao seu ciclo eleitoral, que é para interagir com a população.
10: Assim que estão aqui em Inhambane, qual é a mensagem fundamental para quem não há de estar presente nessas sessões, nessas audições, através da Rádio Moçambique ou da imprensa? Qual é a mensagem?
9: A mensagem que diz, por isso que nós chegamos aqui, nós estamos a tentar reunir com a sociedade civil para colher o pensamento deles em relação à Assembleia da República.
8: Almero Chambule, deputado da Assembleia da República, em conferência de imprensa na cidade de Inhambane. Além da capital provincial, a equipa trabalhou igualmente em alguns distritos da província, onde houve participação de vários estratos sociais. A Bilu Nyankundela, Inhambane.
2: Noutras notas de atualidade política nacional, saiba que os combatentes da luta de libertação nacional descrevem falecido general Joaquim Munhapim como um compatriota exemplar, um defensor inabalável da pátria. Os combatentes da luta de libertação nacional afirmam que a agremiação perdeu um compatriota que sabia se posicionar em defesa do país. O secretário-geral da CLIN, Carlos Lia, disse na mensagem fúnebre que o general Joaquim Munhapim deixa a agremiação fragilizada.
11: É com profunda mágoa e consternação que os combatentes da luta da libertação nacional receberam a triste notícia do desaparecimento súbito do seu camarada na trincheira, na luta pela conquista da independência do nosso belo país, o comandante de sempre, o general Joaquim João Nhepe, ocorrido no dia 17 de maio corrente, na cidade de Maputo, vítima de doença. Os combatentes da luta da liberdade nacional estão inconformados com a partida sem regresso de uma das figuras que estiveram sempre presentes na inabalável a luta contra o colonialismo para a conquista da independência do nosso Moçambique, nossa pátria amada. Mas uma estrela se apagou, a qual iluminou e sem tréguas os caminhos que nos levaram à conquista da liberdade, que hoje o povo moçambicano se orgulha por ter a sua própria pátria, a soberania e a identidade como um povo no conceito das nações. O povo moçambicano perdeu um dos filhos mais agarrado, firme e determinado na luta pelo bem-estar do seu povo, um autêntico imbondeiro, tomba num momento incerto, quando os moçambicanos ainda queriam se apropriar da sua soberania, da sua sabedoria e coragem, e para a nova fase da luta pela independência econômica do nosso país. Minhas senhoras e meus senhores, caros compatriotas, ao fazermos hoje o último adeus ao comandante-general Joaquim João Munhepe, não há palavras, não há mensagens e discursos que podem melhor descrever a grandeza do qual foi o general Joaquim João Munhepe em todo esse processo de luta pela independência e na construção do Estado moçambicano.
2: Secretário-Geral da CLIN, Carlos Salia, no velário do General na Reserva, é Joaquim Munhepe, cujos restos mortais estão depositados na cripta dos heróis moçambicanos, aqui na cidade de Maputo. Momentos finais do panorama político, num dia que dissemos que foram lançadas esta segunda-feira em Maputo as comemorações dos 40 anos da morte do primeiro presidente de Moçambique independente. Uma equipa de deputados da Assembleia da República está a trabalhar na província de Inhambane para recolher contribuições para a elaboração do novo plano estratégico do arco legislativo. Recebo as despedidas de Cláudio Duane na produção e apresentação e Elvis Magaia.
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0: São 20 horas e 28 minutos.

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1: São 20 horas e 28 minutos em Moçambique. Estivemos a transmitir o panorama político. 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Continuação de Moto para Noite na nossa companhia.

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20, o tempo já não dá para mais, não dizer nosso muito obrigado pelo carinho da sua audiência. Em nome de uma vasta equipe de profissionais, um forte abraço de Sampaio Vítor, que esteve na condução desta emissão. Dentro de instantes, teremos o noticiário em cadeia nacional e, logo depois, os nossos colegas em língua em Mácoa.

0: São 21 horas em Moçambique. A sua atenção ao noticiário em cadeia nacional.
1: As notícias a seguir apresentadas por Vítor Rufino. Vítor, boa noite.
2: Boa noite, Sérgio Guissamulo. Boa noite, ouvinte. O presidente da República enaltece o contributo da comunidade muçulmana na promoção da harmonia social, apoio aos mais vulneráveis e fortalecimento da unidade nacional. Em mensagem de felicitação por ocasião do Eid al-Adha, a celebrar-se esta quarta-feira, Daniel Chapo destaca o significado espiritual da data e o papel da comunidade islâmica na promoção da paz e da solidariedade em Moçambique. O chefe do Estado destaca que a celebração constitui uma oportunidade para o reforço da fraternidade, convivência pacífica e da união entre os povos, recordando os valores universais da fé, obediência, sacrifício e entrega ao próximo. Daniel Chapo sublinha o papel das confissões religiosas na educação moral, promoção da paz e cidadania, reiterando o compromisso do Estado com a liberdade religiosa e a cooperação interreligiosa. A ministra do Trabalho, Gênero e Ação Social, Ivete Alani, concede tolerância de ponto esta quarta-feira a todos os trabalhadores do setor público e privado que professam a religião muçulmana a nível nacional por ocasião da celebração do Eid al-Adha. O direito à suspensão do trabalho não abrange os trabalhadores que exerçam atividades que, pela sua natureza, não possam sofrer interrupção, tal como indica uma nota do Ministério do Trabalho, Gênero e Ação Social, recebida na nossa redação. O governo vai investir 3 mil milhões de meticais na reabilitação e construção de infraestruturas destruídas pelas cheias, inundações e pelas manifestações pós-eleitorais. Esta informação foi prestada esta terça-feira em Maputo pelo porta-voz do Conselho de Ministros em conferência de imprensa. Inocêncio Impissa, que falava no final da reunião do governo, anotou que será feita a revisão do Plano Económico e Social do ano 2026 para incorporar receitas provenientes da produção do petróleo e do gás.
3: O que veio acontecendo de 2022 a 2025, houve alguma acumulação daquele percentual. Portanto, 60% destes recursos vão para o Estado e o Estado aplica-os de forma direta e 40% vão para o Fundo Soberano. Ou seja, os de Fundo Soberano não deverão ser alocados ou mexidos pelo Governo. No entanto, há uma classe, uma equipa de gestão. E para o caso dos fundos alocados para o Governo, esses sim poderão ser implementados. Mas como ainda não havia o mecanismo da sua utilização, portanto, nos últimos 2, 3 anos passados, era preciso aprovar os instrumentos que permitissem. Enquanto não fossem aprovados estes instrumentos, foi sendo reservada alguma soma. E agora estamos a falar de alguma coisa como 3 mil milhões de meticais, que são estes que vão passar agora para ser implementados nesta revisão do plano.
2: O governo aprovou o decreto que regulamenta os critérios de alocação e gestão de percentagem das receitas destinadas ao desenvolvimento das províncias e comunidades onde se implementam projetos de exploração mineira e petrolífera. A Assembleia Provincial de Sofala aprovou esta terça-feira as novas tarifas de transporte rodoviário interdistrital de passageiros do tipo B, que traduzem num aumento entre 10 e 55 meticais. A decisão foi tomada durante a terceira sessão extraordinária do órgão, como resposta ao agravamento dos preços de combustíveis. A presidente da Assembleia Provincial, António Acharli, diz que as novas tarifas a vigorar a partir desta quarta-feira permitirão estabelecer um equilíbrio entre os custos operacionais do transporte e a continuidade dos serviços prestados à população.
4: Agradecemos a abertura da TAB, das cooperativas de transportadores, por optar no bem da população que servimos.
2: O custo do transporte da Beira a Dondo passou para 55 meticais, e o passageiro que viajar da Beira a Nhamatanda pagará 200 meticais. 550 meticais é a nova tarifa da Beira a Muxungue, ao passo que o transporte da Beira a Gorongosa passará a custar 400 meticais. Na atualidade internacional, foram a enterrar esta terça-feira os restos mortais dos 28 jovens que perderam a vida em resultado do desabamento de uma mina artesanal de exploração de ouro no município de Nambuangongo, em Angola, no último fim de semana. As autoridades garantem apoio às famílias enlutadas. O Ministério do Interior de Angola continua com as buscas para localizar outras vítimas ainda desaparecidas. Fechamos com a previsão do tempo. As cidades de Tete e Pemba poderão registrar esta quarta-feira 31 graus centígrados de temperatura máxima, seguidas por Maputo, Inhambane, Beira, Quelimane e Nampula, com 29 graus. Xai-Xai e Vilanculo, 27, Chimoio, 25 e, por fim, Lixinga, com 24 graus Celsius de temperatura máxima. Apresentamos as notícias a esta hora, as próximas às 22 horas.
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1: Notícias apresentadas por Vítor Rufino. Boa noite.
2: Boa noite. O presidente da República enaltece o contributo da comunidade muçulmana na promoção da harmonia social, apoio aos mais vulneráveis e fortalecimento da unidade nacional. Em mensagem de felicitação por ocasião do Eid al-Adha, a celebrar-se esta quarta-feira, Daniel Chapo destaca o significado espiritual da data e o papel da comunidade islâmica na promoção da paz e da solidariedade em Moçambique. O chefe do Estado destaca que a celebração constitui uma oportunidade para o reforço da fraternidade, convivência pacífica e da união entre os povos, recordando os valores universais da fé, obediência, sacrifício e entrega ao próximo. Daniel Chapo sublinha o papel das confissões religiosas na educação moral, promoção da paz e cidadania, reiterando o compromisso do Estado com a liberdade religiosa e a cooperação interreligiosa. A ministra do Trabalho, Gênero e Ação Social, Ivete Alani, concede tolerância de ponto esta quarta-feira a todos os trabalhadores do setor público e privado que professam a religião muçulmana a nível nacional por ocasião da celebração do Eid al-Adha. O direito à suspensão do trabalho não abrange os trabalhadores que exerçam atividades que, pela sua natureza, não possam sofrer interrupção, tal como indica uma nota do Ministério do Trabalho, Gênero e Ação Social, recebida na nossa redação. O governo vai investir 3 mil milhões de meticais na reabilitação e construção de infraestruturas destruídas pelas cheias, inundações e pelas manifestações pós-eleitorais. Esta informação foi prestada esta terça-feira em Maputo pelo porta-voz do Conselho de Ministros em conferência de imprensa. Inocêncio Impissa, que falava no final da reunião do governo, anotou que será feita a revisão do Plano Económico e Social do ano 2026 para incorporar receitas provenientes da produção do petróleo e do gás.
3: O que veio acontecendo de 2022 a 2025, houve alguma acumulação daquele percentual. Portanto, 60% destes recursos vão para o Estado e o Estado aplica-os de forma direta e 40% vão para o Fundo Soberano. Ou seja, os de Fundo Soberano não deverão ser alocados ou mexidos pelo Governo. No entanto, há uma classe, uma equipa de gestão. E para o caso dos fundos alocados para o Governo, esses sim poderão ser implementados. Mas como ainda não havia o mecanismo da sua utilização, portanto, nos últimos 2, 3 anos passados, era preciso aprovar os instrumentos que permitissem. Enquanto não fossem aprovados estes instrumentos, foi sendo reservada alguma soma. E agora estamos a falar de alguma coisa como 3 mil milhões de meticais, que são estes que vão passar agora para ser implementados nesta revisão do plano.
2: O governo aprovou o decreto que regulamenta os critérios de alocação e gestão de percentagem das receitas destinadas ao desenvolvimento das províncias e comunidades onde se implementam projetos de exploração mineira e petrolífera. A Assembleia Provincial de Sofala aprovou esta terça-feira as novas tarifas de transporte rodoviário interdistrital de passageiros do tipo B, que traduzem num aumento entre 10 e 55 meticais. A decisão foi tomada durante a terceira sessão extraordinária do órgão, como resposta ao agravamento dos preços de combustíveis. A presidente da Assembleia Provincial, António Acharli, diz que as novas tarifas a vigorar a partir desta quarta-feira permitirão estabelecer um equilíbrio entre os custos operacionais do transporte e a continuidade dos serviços prestados à população.
4: Agradecemos a abertura da TAB, das cooperativas de transportadores, por optar no bem da população que servimos.
2: O custo do transporte da Beira a Dondo passou para 55 meticais, e o passageiro que viajar da Beira a Nhamatanda pagará 200 meticais. 550 meticais é a nova tarifa da Beira a Muxungue, ao passo que o transporte da Beira a Gorongosa passará a custar 400 meticais. Na atualidade internacional, foram a enterrar esta terça-feira os restos mortais dos 28 jovens que perderam a vida em resultado do desabamento de uma mina artesanal de exploração de ouro no município de Nambuangongo, em Angola, no último fim de semana. As autoridades garantem apoio às famílias enlutadas. O Ministério do Interior de Angola continua com as buscas para localizar outras vítimas ainda desaparecidas. Fechamos com a previsão do tempo. As cidades de Tete e Pemba poderão registrar esta quarta-feira 31 graus centígrados de temperatura máxima, seguidas por Maputo, Inhambane, Beira, Quelimane e Nampula, com 29 graus. Xai-Xai e Vilanculo, 27. Chimoio, 25. E, por fim, Lixinga, com 24 graus Celsius de temperatura máxima. Apresentamos as notícias a esta hora, as próximas às 23 horas e 30 minutos, no último jornal.
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1: Saúdo neste momento Júlio Mavota, que a seguir dar-nos a conhecer as manchetes do nosso último jornal. Boa noite.
2: Albertina Pascoal e ouvinte, boa noite. São tópicos para o último jornal. Governo vai investir 3 mil milhões de meticais na reabilitação e construção de infraestruturas destruídas pelas cheias, inundações e manifestações pós-eleitorais. Hienas matam 3 pessoas e criam pânico em algumas comunidades do distrito de Angônia, em Tete. No estrangeiro, presidente sul-africano Cyril Ramaphosa submete no Tribunal Superior de Cabo Ocidental o pedido para anular o relatório do painel independente que deliberou sobre o caso Palapala. Albertina, eu volto pontualmente às 23 horas e 30 minutos para o desenvolvimento destas e outras notas da atualidade nacional e internacional no último jornal.
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1: Ouvinte, boa noite. Bem-vindo ao Último Jornal. São destaques desta edição. Governo vai investir 3 mil milhões de meticais na reabilitação e construção de infraestruturas destruídas pelas cheias, inundações e pelas manifestações pós-eleitorais. Hienas matam 3 pessoas e criam pânico em algumas comunidades do distrito de Angônia, em Tete. No estrangeiro, presidente sul-africano Cyril Ramaphosa submete no Tribunal Superior do Cabo Ocidental o pedido para anular o relatório do painel independente que deliberou sobre o caso Palapala. Acompanhe já a seguir o desenvolvimento destas e outras notas da atualidade nacional e internacional. Elvis Magalha está na sonorização e Júlio Mavota na edição e apresentação. Uma vez mais, boa noite e votos de uma ótima audição. O governo vai investir 3 mil milhões de meticais na reabilitação e construção de infraestruturas destruídas pelas cheias, inundações e pelas manifestações pós-eleitorais. Leopoldo Agapito, da Redação Central de Informação.
2: Esta informação foi prestada nesta terça-feira em Maputo pelo porta-voz do Conselho de Ministros em conferência de imprensa. Inocêncio Mpisa, que falava no final da reunião do governo, anotou que será feita a revisão do Plano Económico e Social do ano 2026 para incorporar receitas provenientes da produção do petróleo e do gás.
3: O que veio acontecendo de 2022 a 2025, houve alguma acumulação daquele percentual. Portanto, 60% destes recursos vão para o Estado e o Estado aplica-os de forma direta e 40% vão para o Fundo Soberano. Ou seja, os de Fundo Soberano não deverão ser alocados ou mexidos pelo Governo. No entanto, há uma classe, uma equipa de gestão. E para o caso dos fundos alocados para o Governo, esses sim poderão ser implementados. Mas como ainda não havia um mecanismo da sua utilização, portanto, nos últimos 2, 3 anos passados, era preciso aprovar os instrumentos que permitissem. Enquanto não fossem aprovados estes instrumentos, foi sendo reservada alguma soma. E agora estamos a falar de alguma coisa como 3 mil milhões de meticais, que são estes que vão passar agora para ser implementados nesta revisão do plano.
2: O governo aprovou o decreto que regulamenta os critérios de alocação e gestão de percentagem de receitas destinadas ao desenvolvimento das províncias e comunidades onde se implementam projetos de exploração mineira e petrolífera.
3: O que acontecia é que se fixava um determinado montante e no dia a dia o mercado, como fizemos referência, ele é volátil em relação aos recursos sobre os quais se produz, tanto estes recursos, quer minerais, quer petrolíferos, eles são voláteis. E quando determina uma taxa específica ou um montante específico, o risco que se tem é aquilo que se fixou como montante previsível de encaixar com a volatilidade do mercado, ele pode baixar ou pode aumentar. Mas o risco aqui maior é de baixar, porque se aumentasse não era problema. Os 10% significaria uma coisa boa. Mas como temos a dificuldade de determinar, então, um número específico, que está a se dizer, vai-se utilizar o percentual do que for efetivamente produzido e que for tanto como tal. Então, na base do que for produzido, 10% são então determinados e são estes que são implementados para a planificação. Na altura, quando era planificado, fixavam-se montantes exatos.
2: Porta-voz do Conselho de Ministros, Inocêncio Mpisa. Na reunião desta terça-feira, o governo aprovou o decreto que cria o Comitê de Coordenação do Setor Agrário. O Conselho de Ministros já apreciou informações sobre os efeitos econômicos da guerra dos Estados Unidos, da América e Israel contra o Irão e da subida dos preços dos combustíveis e ainda o programa de comemorações da quinzena da criança de 1 a 16 de junho de 2026.
1: Banco Mundial reitera o comprometimento a investir em várias áreas estratégicas com enfoque para o setor da educação como motor do desenvolvimento social e econômico do país. Jornalista John Shigeda, a partir de Xai-Xai.
4: O compromisso foi expresso esta segunda-feira no distrito de Xokwe pelo representante do Banco Mundial à luz do lançamento oficial do Projeto Integrado de Desenvolvimento Humano de Moçambique, Integra. André Loureiro disse que o Banco Mundial considera a educação uma das ferramentas mais determinantes para quebrar ciclos de pobreza, daí que investir neste setor torna-se uma prioridade desta instituição financeira. O acesso universal ao ensino básico, melhoria da qualidade de aprendizagem, inclusão e formação técnico-profissional figuram entre outras prioridades para o financiamento pelo Banco Mundial.
0: O objetivo final é simples, mas é essencial para o desenvolvimento de Moçambique. Mais crianças a aprender, mais saudáveis, com melhores oportunidades de vida. Então, o projeto Integra faz parte dessa nossa ambição do Banco Mundial, partilhada com o governo, obviamente, e com os demais parceiros de cooperação e com as comunidades, para garantir que cada criança em Moçambique tenha a oportunidade de aprender, crescer, ter um futuro melhor. O Banco Mundial está comprometido em apoiar Moçambique em cada passo dessa caminhada. O Banco Mundial acredita que melhorar a qualidade da educação é um passo fundamental para melhorar a vida das pessoas e a vida de Moçambique.
4: André Loureiro, representante do Banco Mundial, e o comprometimento desta instituição financeira em investir no setor de educação no país. Refira-se que 1,2 milhões de crianças em idade escolar de 5 províncias do país beneficiam de assistência integrada com vista à obtenção de resultados positivos no processo de ensino e aprendizagem. João Chileda, em Xaxai.
1: Em Maputo, o Executivo Provincial já tem as contas do valor necessário para o aumento da produção e produtividade nesta parcela do país. Domingos Macalani.
5: O governo da província de Maputo vai investir cerca de 27 milhões de meticais para a reabilitação de tanques carcecidas, visando o incremento dos níveis de produção e produtividade. O objetivo do Executivo de Maputo é melhorar a renda e a dieta alimentar das famílias através da prevenção e controle de doenças animais. A meta do governo da província de Maputo é reabilitar nos próximos tempos 18 tanques carcecidas em todos os distritos da província para garantia da sanidade animal através do banho de imersão do gado. O governador da província de Maputo, Manuel Tuli, que deu a garantia esta terça-feira durante a cerimônia de entrega de um tanque carcecida à população da localidade de Chivongeni, no distrito de Magud, e diz que esta é a solução encontrada pelo governo para fazer face aos desafios atuais.
6: Nós dissemos que na nossa província queremos aumentar a produção e produtividade. Uma das estratégias que nós definimos para aumentar a produção e produtividade na área de pecuária é renovarmos todos os tanques carcecidas que existem na nossa província. Nós temos, ao nível da nossa província, 2 tanques carcecidas. E neste momento, nós estamos a recuperar todos os tanques crescidos e fazemos acréscimo de uma componente que não tinham, que é a abertura de um furo para o abastecimento de água ao tanque e à população local.
5: O tanque carcecida, inaugurado esta terça-feira pelo governador da província de Maputo, compreende infraestruturas modernas para a imersão do gado e um sistema de abastecimento de água, no investimento de mais de 1 milhão de meticais. Para os criadores, a inauguração deste tanque carcecida representa um alívio, uma vez que poderão ver reduzido o índice de mortalidade de bovinos por conta de doenças animais. Gostaríamos de agradecer ao governo por tudo que fez por nós. Com a inauguração deste tanque carcecida, os nossos animais estarão protegidos. Gostaríamos que o governo continuasse a olhar por nós, para que continuássemos a ser grandes criadores ao nível de Magud. Com este tanque, as mortes vão reduzir. Neste momento, o governo da província de Maputo já intervencionou 3 dos 18 tanques carcecidas a serem reabilitados para o aumento da produção e produtividade. E do distrito de Magud para a Rádio Moçambique, Domingos Macalani.
1: Lançada hoje em Maputo, a Conferência Internacional para o Desenvolvimento, evento a ter lugar em outubro próximo na província de Tete. Jornalista Adérito Magaia, da Redação Central de Informação.
7: O ministro da Economia, Basílio Moata, afirmou esta terça-feira que a província de Tete reúne condições estratégicas para se afirmar como um dos principais corredores econômicos da região austral de África, graças à sua posição geográfica privilegiada e abundância de recursos. Segundo o governante, Tete ocupa um lugar central nas dinâmicas de desenvolvimento econômico de Moçambique, constituindo-se como uma plataforma estratégica para atração de investimentos e expansão dos setores produtivos. Basílio Moate falava no lançamento oficial da Conferência Internacional de Investimentos de Tete, evento que vai decorrer de 8 a 10 de outubro próximo naquela província sob o lema Tete no Horizonte de Investimentos, Oportunidades para uma Nova Era de Desenvolvimento.
8: Falar de Tete é falar de desenvolvimento de Moçambique. Esta província possui condições excepcionais para se afirmar como um verdadeiro corredor econômico regional, ligando Moçambique aos mercados da África Austral. a sua posição privilegiada, associada à rede de infraestruturas à sua volta, tanto de transporte, de energia, de logística, já em si constituem uma grande vantagem.
7: O governador da província de Tete, Domingos Viola, explicou que já existem confirmações de investidores provenientes da China, Indonésia, Índia e Portugal, além de representantes das câmaras de comércio de Malau, Zâmbia e Zimbábue, para participar da Conferência Internacional de Investimentos na província de Tete.
9: Pela reação que estamos a receber até então, a expectativa é de superar mais de 600 participantes. Desses, já existem confirmações de alguns investidores da China, da Indonésia, e temos também alguns da Índia. Há contactos já firmados com investidores de Portugal.
7: A iniciativa pretende reunir investidores nacionais, estrangeiros, empresários, instituições financeiras e parceiros de cooperação com vista à promoção das potencialidades económicas da província de Tete e mobilização de investimentos para setores estratégicos.
1: Exploração de recursos florestais e faunísticos traz boas perspectivas na vida de várias comunidades da província do Niassa. Pinto Catawa.
10: Os 20% das receitas provenientes destas atividades foram aplicados na construção de escolas, unidades sanitárias, fontes de abastecimento de água e a melhoria de habitações nas comunidades. Nos últimos 5 anos foram canalizados mais de 65 milhões de meticais em vários distritos da província, através de comitês locais de gestão dos recursos naturais. O diretor do Serviço Provincial do Ambiente, no Niassa, Jornito Memetes, partilhou a informação esta segunda-feira no distrito de Quamba, à margem da capacitação de funcionários públicos e sociedade civil em matérias de gestão de terra e recursos naturais, com maior incidência na defesa dos direitos comunitários.
11: Algumas comunidades na nossa província do Niassa, penso que vamos tirar um exemplo para as 5 comunidades do projeto Xibanjexeto, no distrito de Sanga. As comunidades organizam as suas habitações, mas desde a aldeia, as comunidades todas já têm coberturas de chapa de zinco. As comunidades organizam a forma de estar e viver na sociedade.
10: O gestor do Lago, o projeto de governação local da terra e recursos naturais, no Niassa, Remígio Timbrini, indicou que, apesar de avanços, ainda persistem desafios na componente dos benefícios comunitários, inclusão e outros.
12: Continua a ser um grande desafio. As transferências que foram efetuadas até ao momento ocorrem de forma irregular, na maior parte dos casos. Por vezes são os próprios operadores que trabalham nas áreas de floresta, fauna, bem como da indústria extrativa, que não canalizam as taxas para o Tesouro. Mas, em algum momento, também há fraquezas por parte do Tesouro em fazer chegar esses valores a nível da província para serem destinados às comunidades locais.
10: Para limar estes constrangimentos, o SESC, Centro de Aprendizagem e Capacitação da Sociedade Civil, através do projeto Lago, está a promover ações de advocacia nos distritos de Chimbunila, Mecanhelas Lago e nos municípios de Quamba, Insaca e Metangula, a vários níveis em matéria de gestão da terra e recursos naturais. Belxinga, Pinto, Catawa.
1: Conflito homem-fauna bravia continua a semear dor e luto em Tete. Hienas matam 3 pessoas e criam pânico em algumas comunidades do distrito de Angônia. Orlando Cananecas.
13: O caso mais recente ocorreu há 2 semanas, em que uma senhora em companhia de 7 colegas, quando numa madrugada se dirigia a Machamba, foi atacada até a morte. A outra vítima é uma criança que foi morta pelo animal em pleno quintal da casa dos progenitores quando brincava com suas amigas no princípio da noite, ou seja, por volta das 19 horas. O diretor distrital dos Serviços de Atividades Econômicas em Angônia disse que, além da morte, a circulação excessiva destes animais, sobretudo nas localidades do posto administrativo de Dome, causa preocupação. Leo Vegildo Matissa citou outro caso de conflito homem-fauna bravia, em que um crocodilo atacou mortalmente uma senhora no rio Maui, na zona limítrofe com o distrito de Macangam. Matissa disse que, face à situação conflituosa, sobretudo relacionada com hienas, as autoridades distritais estão a desencadear diversas ações com vista a minimizar.
14: Do princípio, seria bom que avogentássemos os animais, mas a população, de facto, está a sofrer e o número de ataques está a subir a cada dia, sobretudo de hienas, que é preocupante. Afugentar seria um primeiro passo, mas o abate seria um processo mais definitivo, mas isso que precisamos ainda comunicar às instâncias, mas com a liderança ou os líderes locais, teremos um encontro, disseram-nos que tem uma estratégia que temos que fazer para abater o hiena, não se planifica, segundo ele disse que não se planifica fazer abate o hiena, é algo, tem um ritual, um encontro, uma situação em que os líderes, só eles que devem nos instruir, eles vão nos instruir de como deve ser feito este processo.
13: Diretor dos Serviços de Atividades Econômicas em Angônia, Liové Gildo Matissa, e as perspectivas para o controlo do conflito homem-fauna bravia no distrito. Da cidade de Tete, Orlando Canenecas.
1: O presidente da República enaltece o contributo da comunidade muçulmana na promoção da harmonia social, apoio aos mais vulneráveis e fortalecimento da unidade nacional. Em mensagem de felicitação por ocasião do Eid ul-Adha a celebrar-se amanhã, Daniel Chapo destaca o significado espiritual da data e o papel da comunidade islâmica na promoção da paz e da solidariedade em Moçambique. O chefe de Estado destaca que a celebração constitui uma oportunidade para o reforço da fraternidade, convivência pacífica e da união entre os povos, recordando os valores universais da fé, obediência, sacrifício e entrega ao próximo. Daniel Chapo sublinha o papel das confissões religiosas na educação moral, promoção da paz e cidadania, reiterando o compromisso do Estado com a liberdade religiosa e a cooperação interreligiosa. E a ministra do Trabalho, Gênero e Ação Social, Iveta Lani, concede tolerância de ponto amanhã a todos os trabalhadores do setor público e privado que professam a religião muçulmana a nível nacional por ocasião da celebração do Eid ul-Adha. O direito à suspensão do trabalho não abrange os trabalhadores que exerçam atividades que, pela sua natureza, não possam sofrer interrupção, indica uma nota do Ministério de Trabalho, Gênero e Ação Social, recebida na nossa redação. Arrancou esta terça-feira em Nampula a auscultação pública sobre a Lei da Liberdade Religiosa e de Culto no país. Exercício levado a cabo pela Comissão de Assuntos Sociais, Gênero, Tecnologia e Comunicação Social da Assembleia da República. O objetivo é aqui descrito pelo jornalista Olívio Mateus.
15: Em Nampula, a equipa de parlamentares que trabalha no processo está a ser chefiada por Lucília Rama, presidente da Comissão de Assuntos Sociais, Gênero, Tecnologia e Comunicação Social da Assembleia da República, a qual disse que a Assembleia da República está atenta aos debates dos cidadãos sobre a proliferação de igrejas e mesquitas, daí que segue a auscultação. Lucília Rama disse que os parlamentares vão, durante os próximos dias, buscar pilares da harmonização da liberdade religiosa e de culto dos cidadãos, como forma de travar a proliferação de igrejas e mesquitas, algumas delas com finalidade obscuras, e resgatar os princípios e valores morais das confissões religiosas.
16: Para além da fiscalização das ações do governo, também

0: sociedade, porque nós sabemos qual é o papel de uma confissão religiosa. Hoje encontramos a proliferação de muitas igrejas e algumas com uma tendência que deixa a desejar, mas nós queremos que as igrejas continuem com aquele papel. As confissões religiosas continuem com aquele papel muito importante. Cada um de nós aqui professa alguma religião, não é verdade? E sabe qual é a importância dessa religião. Nós queremos continuar a trazer aquele papel relevante das nossas confissões.
1: Lucília Rama, presidente da Comissão de Assuntos Sociais, Gênero, Tecnologia e Comunicação Social da Assembleia da República, e o início da escutação pública sobre a Lei da Liberdade Religiosa e de Culto no país. Olívio Mateus, Nampula.
2: Ainda em Nampula, autoridades apertam cerco às uniões prematuras. Michael César.
3: Cerca de 226 raparigas foram resgatadas de uniões prematuras forçadas e reintegradas no sistema de ensino, enquanto 76 regressaram ao convívio familiar na província de Nampula. O trabalho foi desencadeado pela Direção Provincial de Gênero, Criança e Ação Social de Nampula. De acordo com o chefe do Departamento da Criança, na Direção Provincial de Gênero, Criança e Ação Social em Nampula, Oscar Tito, este número fazem parte de um total de 299 casos de uniões prematuras registados. Oscar Tito disse que este é o principal realce de uma grande ofensiva do setor contra o trabalho infantil e as uniões prematuras na região para salvar mais de 4.600 crianças da exclusão, garantindo-lhes saúde, educação e assistência social. A nível do trabalho infantil, 34 menores foram retirados de uma vida de exploração nos mercados de Resta e Belenenses, estando 15 deles já a estudar na escola de Mpoecha.
4: Temos outro subindicador, que é garantir a proteção social e acesso a serviços de saúde, educação, formação, emprego e renda para os grupos vulneráveis em crianças em situação difícil. Nessa ordem, aliando ao combate de uniões prematuras, realizamos 61 palestras sobre uniões prematuras. Está em curso a realização de palestras nas escolas primárias, nos postos administrativos. Já começamos com o posto administrativo de Matala. Essas atividades de uniões prematuras, quer trabalho infantil, contam com colaboração com algumas organizações da sociedade civil ou associações locais. Num conduto geral, uma das estratégias que nós temos feito como direção provincial é o reforço do mecanismo de proteção à criança.
3: Refira-se que cerca de 8 mil rapazes e raparigas vulneráveis foram acolhidas por uma rede alargada de 260 comitês comunitários, sendo que o foco se vira agora para palestras nas escolas primárias, iniciando num posto administrativo de Muatala. Michael César, em Nampula.
2: Na província de Tata, instituições de ensino superior refletem esta quarta-feira sobre os desafios das universidades na produção de conhecimento científico voltado para a exploração sustentável dos recursos. Jornalista Ignacio Gamay.
5: A reflexão decorre durante uma mesa redonda que reúne docentes, estudantes, investigadores e membros da comunidade académica de universidades com representação ou sede na província de Tete. O encontro pretende promover o debate em torno do papel das instituições de ensino superior na investigação científica, inovação e formação de quadros capazes de responder aos desafios ambientais, económicos e sociais associados à exploração de recursos minerais e energéticos. Entre os temas em análise, destacam-se a sustentabilidade na exploração dos recursos naturais, o impacto das atividades extrativas nas comunidades, a preservação ambiental e a necessidade de maior aproximação entre a academia, o setor empresarial e o governo. A iniciativa enquadra-se nas celebrações do 7º aniversário da criação da Universidade Pungua no país, efeméride que está a ser assinalada com diversas atividades académicas, científicas e culturais. Madalena Biv, diretora da Unipungua Extensão de Tete, disse que a investigação científica constitui um dos caminhos para garantir que os recursos naturais existentes em Tete possam gerar desenvolvimento sustentável e benefícios duradouros para as futuras gerações.
6: Nós estaremos a refletir em torno de estratégias para garantir que a universidade possa ter mais investigação científica. Esta investigação científica que obviamente irá contribuir para o desenvolvimento do país, mas também mais atividades, mais projetos de extensão, que são projetos ligados à nossa comunidade.

0: mas neste momento nós, como universidade, decidimos a realizar um estudo em torno da empregabilidade. Nós criamos no ano passado a nossa incubadora de negócios, que é mesmo para ajudar aos estudantes, aos formados, que não se pode só esperar por um emprego formal, mas que se pode investir em atividades de empreendedorismo, atividades de negócio e explorar várias áreas.
1: Madalena Biva, diretora da Unipungo Extensão de TET, e os temas que vão nortear a mesa redonda alusiva às celebrações dos 7 anos da criação da instituição. Ignácio Gamay, cidade de TET.
2: 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Em Lixinga, está para breve o arranque das obras de reabilitação de algumas rodovias na urbe. Saiba quais na reportagem já a seguir, com a assinatura da jornalista Constância Diabo.
3: O presidente do Conselho Municipal de Lixinga, Nuniassa Luiz Dumo, anunciou o arranque na primeira quinzena do próximo mês das obras de pavimentação da estrada Casabrão em Chuaulá até as bombas de combustível global no bairro de Nzinge. O anúncio foi formulado esta terça-feira à margem do Auditório Público Municipal, onde a entidade fez o balanço das atividades desenvolvidas no ano passado. Luiz Dumo disse tratar-se de uma estrada que ficou danificada na sequência da chuva intensa e pretende se melhorar com recurso à colocação de pavê, à segurança e fluidez na circulação das pessoas e bens. O edil de Lixinga explicou que outras vias de acesso estão a beneficiar de obras de colocação de saibro e apontou a falta de combustíveis como sendo obstáculo para o decurso normal dos trabalhos.
4: Estamos com essa situação dos combustíveis e não estamos a trabalhar em pleno. Neste preciso momento, estamos a melhorar a estrada no aeroporto que dá acesso a um orfanato. Neste preciso momento, estamos lá. Quando terminarmos de lá, vamos atacando de forma paulatina as outras vias.
3: Entretanto, Hermenegildo Martinho, presidente do Conselho de Direção, SANCOM, fez um balanço positivo das ações realizadas pelo Conselho Municipal de Lixinga e pediu para o cumprimento dos prazos da execução das obras.
5: Apreciamos também no abastecimento de água, porque o próprio Conselho Municipal também, no seu plano, havia previsto a construção de alguns furos de água, sistemas de abastecimento de água, em que esses também fomos ao terreno para tirar evidência. E tudo está no nosso relatório, mas também nós poderemos também agradecer ao próprio Conselho Municipal o esforço que está tendo, que está a fazer para cumprir com o prazo e o planificado deles.
3: Alguns participantes do evento enaltecem o esforço da edilidade no melhoramento das condições de vida dos munícipes e pediram a necessidade de expansão de vários serviços nos bairros da urbe.
6: O que gostei é porque de pavimentação de Estamos até na escola básica de Namacula. A mensagem do município é que continuar a trabalhar, porque nós estamos a gostar do que o município está a fazer.
7: Primeiro dizer que aspectos consideráveis que realizaram, nós assistimos aqui a ter a planagem de via de acesso, por exemplo, extensão de pavés dentro da urbe, a uma escala dentro da urbe. E não só vimos a introdução de transportes públicos, isso tudo diz respeito àquilo que é o desenvolvimento local. Mas também deixa-nos a desejar, sobretudo, a variação dos mercados.
3: Participantes da audição pública municipal realizada esta terça-feira na cidade de Lixinga, de onde vos falou Constância Diabo.
2: Na atualidade internacional, o presidente sul-africano Cyril Ramaphosa formalizou esta terça-feira no Tribunal Superior de Cabo Ocidental o pedido para anular o relatório do painel independente que em 2022 deliberou sobre o caso Palapala. O painel concluiu que havia indícios suficientes de que Ramaphosa pode ter agido ilegalmente após o roubo de avultadas somas de dinheiro na fazenda dele. Em Palapala, Ramaphosa argumenta que o relatório do painel independente apresenta falhas jurídicas e que o próprio painel extrapolou o seu mandato. O presidente sul-africano solicita que o Tribunal do Cabo Ocidental anule as constatações do painel criado pelo parlamento. O tempo, as cidades de Itati e Pemba poderão registrar esta quarta-feira 31 graus centígrados de temperatura máxima, seguidas por Maputo, Inhambane, Beira, Quelimane e Nampula com 29 graus. Xeixa e Vilanculo 27, Chimui 25 e por último Lixinga com 24 graus centígrados de temperatura máxima. Está completa a informação no último jornal. Despedem-se Júlio Mavota e Elvis Magaia. Boa noite e até à próxima.
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duas canções intensas que marcaram a nossa viagem musical. Passamos pelos momentos de Pedro Abrunhosa e depois com a força acústica de C4 Pedro em Último Poeta. Agora, para ouvir Stuart Sukuma e Ana Girão na belíssima canção Moura. E logo a seguir, a verdade e o sentimento de quem ama por intermédio de Célio Figueiredo com o tema Vivo Assim. Siga o fluxo. Obrigada pela escolha.

Poucos dias de nos despedirmos do mês de maio e o horizonte já nos traz junho, um mês carregado de simbolismo, celebração e história para todos os moçambicanos. Junho abre logo com a pureza do dia 1, o Dia Internacional da Criança. Mais à frente, a 16 de junho, a Dia da Criança Africana. E ainda nesta data recordamos e honramos o massacre de Moeda, este que foi um dos últimos episódios da resistência dos moçambicanos à dominação colonial portuguesa antes do desencadear da luta armada de libertação nacional. E claro, a grande festa nacional, a celebração dos 51 anos da independência nacional a 25 de junho. Um momento maior do nosso orgulho e da nossa terra. Mas também lembre-se que, depois da independência, o dia 16 de junho passou a ser comemorado, porque nesta data, em 1980, foi inaugurada a nova moeda nacional, o Metical. E é com este espírito de celebração e de olhar no futuro que a nossa viagem musical continua por aqui, a acompanhar o seu silêncio, as suas ideias, o seu descanso, o seu trabalho, a sua viagem e muito mais, com toda a leveza necessária e que também precisa. Continue connosco. A sequência vai prender a sua audiência, porque vai ouvir já a seguir o Abu Chamo Munhoto com uma história, Gonzo Twin Fingers com o acústico Regular, o tempo.

0: vai dar tudo certo.
1: Ouvimos três grandes nomes da nossa música. Começamos com a Abuchamu Munhoto com Uma História, depois Gunzo com Indecisão e ainda o acústico de Twenty Fingers e o tema Recuar o Tempo. Twenty Fingers é uma verdadeira máquina de fabricar hits, com um talento nato. Aliás, ele vem de uma família de músicos, para quem sabe. Ele é irmão do Sulul. O Sulul também já está a produzir a sua filha Shakira, que também até gravaram uma música juntos, que tem passado aqui na Antena Nacional.

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